0: Bom dia, estimado ouvinte. Bem-vindo às notícias apresentadas por Vítor Rufino. O presidente da República, Daniel Chapo, orienta esta quarta-feira em Maputo a cerimónia de abertura da primeira reunião nacional dos chefes de localidades. O encontro vai reunir chefes de localidades de todo o país, constituindo um espaço de capacitação, partilha de experiências e alinhamento estratégico para o reforço da governação local e da prestação de serviços às comunidades. Um comunicado recebido na nossa redação indica que os participantes serão capacitados em matérias ligadas à governação, desenvolvimento local, gestão pública, participação comunitária, gestão de desastres, ordem e segurança públicas. O encontro de 2 dias vai decorrer sob o lema Fortalecendo a Base para um Desenvolvimento Sustentável. E esta terça-feira, o Presidente da República recebeu em audiência a primeira bispa da Igreja Anglicana de Moçambique, em Angola, Filomena das Neves. No encontro, foram reafirmados os compromissos de cooperação entre a Igreja e o Estado, bem como o fortalecimento das relações de amizade entre Moçambique e Angola. Em declarações à imprensa, Filomena das Neves destacou a importância da colaboração institucional entre Moçambique e Angola.
1: Como é de vosso conhecimento que somos dois povos irmãos, em que temos tido os nossos desafios, mas estamos aqui para cimentar e fortalecer os nossos laços de cooperação, de amizade entre Angola e Moçambique. E sendo eu a bispa mulher, eu acho que tenho também uma missão de criar pontes entre homens e mulheres, pontes entre gerações, pontes entre a Igreja e sociedade, pontes entre Moçambique e Angola.
0: Primeira bispa da Igreja Anglicana de Moçambique e Angola, Filomena das Neves, falando à imprensa após ser recebida pelo Presidente da República, Daniel Chapo. O governo quer colocar Moçambique na rota do turismo de alto padrão internacional conectado à economia azul. Neste sentido, o Conselho de Ministros aprovou esta terça-feira a criação da Zona Especial do Turismo de Golfe na província de Inhambane. O porta-voz do Conselho de Ministros disse em conferência de imprensa que a Zona Especial do Turismo de Inhambane é uma região com características naturais e de interesse estratégico para o Estado.
2: A Zona Especial para o Turismo de Golfe da Praia de Inhambane é uma área territorial com características naturais de interesse estratégico do Estado, orientada para o desenvolvimento integrado da indústria do turismo, de golfe e de atividades económicas conexas. Este território compreende áreas localizadas tanto na província de Inhambane, como dissemos, nos distritos de Vilanculo, Inhassorro, Massinga, Jangamo, Zavala e Govuro, e ainda outros distritos a ser identificados.
0: Esta terça-feira, o Executivo aprovou igualmente a Estratégia do Turismo de Negócios em Moçambique para o período 2026-2030. O Ministro da Justiça, Assuntos Constitucionais e Religiosos defendeu esta terça-feira em Maputo que o sistema penitenciário deve privilegiar a reabilitação.

0: reabilitação e à reinserção social dos condenados. Segundo Mateus Saizi, os estabelecimentos prisionais devem assumir um papel transformador, preparando os reclusos para o regresso à sociedade como cidadãos responsáveis, capazes de reconstruir as suas vidas e contribuir para o desenvolvimento do país. O governante reconhece que o setor ainda enfrenta desafios, incluindo a necessidade de modernização das infraestruturas penitenciárias e o reforço do quadro legal com vista a aumentar a capacidade e a eficácia do sistema.
1: Apesar dos progressos alcançados, o sistema penitenciário nacional continua a enfrentar desafios que exigem uma resposta firme e coordenada. A superlotação dos estabelecimentos penitenciários, a necessidade de modernização das infraestruturas, a melhoria das condições de trabalho dos funcionários, o reforço da inteligência penitenciária.
0: O ministro da Justiça, Assuntos Constitucionais e Religiosos, Mateus Saizi, falava na abertura do 11º Conselho Coordenador do Serviço Nacional Penitenciário. 98 quilômetros de estradas danificadas pelos eventos climáticos extremos no distrito de Herata e Nampula estão a ser intervencionados no âmbito da resposta à emergência. Trata-se dos troços que ligam Namapa Sede, Udinepa e Namapa Sede, na Miroa, considerados importantes para o escoamento de produtos agrícolas para outras regiões. O diretor do Serviço Distrital de Planeamento e Infraestruturas de Herata, Anselmo Namahura, disse que as obras de reabilitação estão a ser executadas por dois empreiteiros e incluem a construção de aquedutos, drifts, pontões, valas de drenagem e sanjas.
2: Devido à última época chuvosa que deixou a estrada muito degradada, então por conta disso, através da ANE foi posicionado um empreiteiro para fazer a reposição do troço. Ao passo que o troço na Mapa Sede para Namiroa é um trabalho de rotina, foi feita uma intervenção há 2 anos e agora está depois trabalho de rotina para manter o estado da via de acesso.
0: 98 quilômetros de estradas danificadas pelos eventos climáticos extremos no distrito de Herata e Nampula estão a ser intervencionados no âmbito da resposta à emergência. Na província de Gaza, mais de 80 mil pessoas vítimas das cheias e inundações deste ano beneficiaram de assistência multiforme nos últimos 3 meses no âmbito da execução do projeto de assistência humanitária. Trata-se de uma ação conjunta de emergência em resposta às cheias e inundações desenvolvida por 12 organizações não governamentais lideradas pela CAI Moçambique com financiamento do Reino dos Países Baixos. Durante a execução do projeto, foram reabilitadas em vários distritos da província de Gaza 40 furos de água e mais de 1000 casas que tinham sofrido durante as enxurradas. Na atualidade internacional, o líder do partido Mokoto, o Esizwe, Jacob Zuma, nomeou o filho de Duduzane Zuma para o cargo de primeiro vice-presidente da organização. O novo dirigente, nascido em Moçambique, substitui o antigo juiz John Thope, que mantém a chefia da bancada parlamentar. Para o cargo de segundo vice-presidente foi indicada Lindiwe Mchasli. Segundo o porta-voz do partido, as mudanças visam construir uma organização mais disciplinada e unida na África do Sul. Fechamos com a previsão do tempo. A cidade de Tete poderá registrar esta quarta-feira 31 graus Celsius de temperatura máxima, seguida por Maputo e Beira com 29 graus. Xai-Xai, Chimoio, Nampula e Pemba 28, Inhambane 27, Vilanculi e Quilimane 26 e, por último, Lixinga 23 graus Celsius de temperatura máxima. Apresentamos as notícias a esta hora, as próximas às 6 horas, inseridas no Jornal da Manhã.

0: Ana e Júnior, meus netos. Estou a acabar de preparar os vossos lanches para levarem para a escola.
1: Caril de ovo, o que eu mais gosto.
2: Eu quero os ovos todos.
1: Isso não é justo. Eu também quero ovos.
0: Não se preocupem. Vão ter os dois a mesma quantidade de ovos.
2: Mas, vovó, estás sempre a dizer-me que preciso de comer bem porque estou a crescer.
0: Tens razão. Mas também digo à Ana que ela precisa de comer bem porque está a crescer.
2: Mas as meninas têm menos força que os meninos. Por isso não precisam de comer tanto.
3: Ei, filho, não digas isso. Um verdadeiro homem sabe muito bem que as mulheres são igualmente fortes, só que de formas diferentes.
0: Exatamente. E é por isso que cozinho sempre as minhas comidas mais.

0: suficiente para serem partilhadas. Os ovos e as partes mais acessíveis do frango tornam-nos mais fortes e mais felizes.
1: O Júnior sabe muito bem disso. Ele só quer os ovos todos porque é guloso.
2: A comida da vovó é tão deliciosa que eu não consigo me controlar. A comida da vovó

0: Muito bom dia Moçambique, bom dia estimado ouvinte, bem-vindo ao Jornal da Manhã da Rádio Moçambique, edição desta quarta-feira. Em destaque nesta manhã, o Ministério Público em Inhambane ameaça suspender atividades de alguns estabelecimentos que permitem acesso de menores aos clubes de diversão noturna. As perdas na presente safra de ananás em Xibabava, na província de Sofala, já ultrapassam as 45 mil toneladas. É quase a metade da produção esperada pelo distrito. E a falta de licenciamento trava a exportação de cerca de 100 mil toneladas de minérios das areias pesadas de Chibuto, que se encontram armazenadas junto à doca da praia de Xongwene, em Gaza. No estrangeiro, a Amnistia Internacional exige que a África do Sul trave de imediato os grupos radicais que atacam migrantes e empresários estrangeiros. São apenas os destaques da presente edição do Jornal da Manhã. Pelo país e região austral do continente estão posicionados vários profissionais que garantem este jornal. Em nome de todos estes profissionais, recebo os cumprimentos de Francisco Diatti, que está na sonorização, Gerson Janice nas notícias. Eu sou Adérito Lipang, na edição e apresentação. Votos de ótima escuta. Como é habitual, o jornal começa com a atualização da informação em notícias do país e do mundo. As notícias são hoje apresentadas pelo jornalista Gerson Janice. Gerson, bom dia.
1: Aderido Lipang, ouvinte, muito bom dia. O presidente da República, Daniel Chapo, orienta hoje em Maputo a cerimónia de abertura da primeira reunião nacional dos chefes de localidades. O encontro vai reunir chefes de localidades de todo o país, constituindo um espaço de capacitação, partilha de experiências e alinhamento estratégico para o reforço da governação local e da prestação de serviços às comunidades. Um comunicado recebido na nossa redação indica que os participantes serão capacitados em matérias ligadas à governação, desenvolvimento local, gestão pública, participação comunitária, gestão de desastres, ordem e seguranças públicas. O encontro de 2 dias vai decorrer sob o lema Fortalecendo a Base para um Desenvolvimento Sustentável. E esta terça-feira, o Presidente da República recebeu em audiência a primeira bispa da Igreja Anglicana de Moçambique e Angola, Filomena das Neves. No encontro foram reafirmados os compromissos de cooperação entre a Igreja e o Estado, bem como o fortalecimento das relações de amizade entre Moçambique e Angola. Em declarações à imprensa, Filomena das Neves destacou a importância da colaboração entre os dois países.
2: Como é do vosso conhecimento que somos dois povos irmãos, em que temos tido os nossos desafios, mas estamos aqui.

0: e para cimentar e fortalecer os nossos laços de cooperação, de amizade entre Angola e Moçambique. E sendo eu a bispa mulher, eu acho que tenho também uma missão de criar pontes entre homens e mulheres, pontes entre gerações, pontes entre a igreja e a sociedade, pontes entre Moçambique e Angola.
1: Primeira bispa da Igreja Anglicana de Moçambique e Angola, Filomena das Neves, falando à imprensa após ter sido recebida pelo Presidente da República, Daniel Chapo. O governo quer colocar Moçambique na rota do turismo de alto padrão internacional conectado à economia azul. Neste sentido, o Conselho de Ministros aprovou esta terça-feira a criação da Zona Especial do Turismo de Golfe na província de Inhambane. O porta-voz do Conselho de Ministros, Inocêncio Impisa, disse em conferência de imprensa que a Zona Especial do Turismo de Inhambane é uma região com características naturais e de interesse estratégico para o Estado.
2: Este território compreende áreas localizadas na província de Inhambane, nos distritos de Vilanculo, Inhassorro, Massinga, Jangamo, Zavala e Govuro, e ainda outros distritos a ser identificados.
1: Esta terça-feira, o Executivo aprovou igualmente a Estratégia do Turismo de Negócios em Moçambique para o período 2026-2030. O ministro da Justiça, Assuntos Constitucionais e Religiosos defendeu esta terça-feira em Maputo que o sistema penitenciário deve privilegiar a reabilitação e a reinserção social dos condenados. Mateus Sais reconhece, no entanto, que o setor ainda enfrenta desafios, incluindo a necessidade de modernização das infraestruturas penitenciárias e o reforço do quadro legal, com vista a aumentar a capacidade e eficácia do sistema.
3: A superlotação dos estabelecimentos penitenciários, a necessidade de modernização das infraestruturas, a melhoria das condições de trabalho dos funcionários, o reforço da inteligência penitenciária, o combate à criminalidade organizada no meio prisional e o aperfeiçoamento do quadro jurídico constituem prioridades que reclamam soluções inovadoras e sustentáveis.
1: O ministro da Justiça, Assuntos Constitucionais e Religiosos, Mateus Sais, falava na abertura do 11º Conselho Coordenador do Serviço Nacional Penitenciário. 98 quilómetros de estradas danificadas pelos eventos climáticos extremos no distrito de Herate, em Nampula, estão a ser intervencionados no âmbito da resposta à emergência. Trata-se de troços que ligam Namapacede-Odinepa e Namapacede-Namiroa, considerados importantes para o escoamento de produtos agrícolas. O diretor do Serviço Distrital de Planeamento e Infraestruturas de Herate, Anselmo Namahura, disse que as obras de reabilitação incluem a construção de aquedutos, drifts, pontões e valas de drenagem.
4: Devido à última época chuvosa que deixou o estrada muito degradado. Então, por conta disso, através da ANE foi posicionado um empreiteiro para fazer a reposição do troço. Ao passo que o troço na mapa sede para Namiroa é um trabalho de rotina. Foi feita uma intervenção há 2 anos e agora está depois trabalho de rotina para manter o estado da via de acesso.
1: 98 quilómetros de estradas danificadas pelos eventos climáticos extremos no distrito de Herate, em Nampula, estão a ser intervencionados no âmbito da resposta à emergência. Na atualidade internacional, o líder do partido Umkhonto weSizwe, Jacob Zuma, nomeou o filho do Duzane Zuma para o cargo de primeiro vice-presidente da organização. O novo dirigente, nascido em Moçambique, substitui o antigo juiz John Thope, que mantém a chefia da bancada parlamentar. Para o cargo de segundo vice-presidente foi indicada Lindiwe Nkali. Segundo o porta-voz do partido, as mudanças visam construir uma organização mais disciplinada e unida na África do Sul. Ao ouvinte, apresentamos as notícias das 6. Acompanhe as próximas pontualmente às 7 horas.

neblinas ou no verde matinais. Vento de sueste a nordeste fraco a moderado. Temperaturas máximas previstas 100 graus Celsius. Tete, 31. Maputo Beira, 29. Xai-Xai, Chimoio. Nampula e Pemba, 28. Inhambane, 27. Vilanculo e Climane, 26. Por fim, a cidade de Xinga, com 23 graus Celsius. É tudo, muito bom dia.

0: Vamos conhecer a seguir a previsão do tempo para esta quarta-feira. Aurélio Domingos é o meteorologista em serviço. Aurélio, bom dia.
1: Bom dia. Para todo o país, prevê-se céu pouco nublado, limpo.

0: Noir, o Jornal da Manhã da Rádio Moçambique, edição de quarta-feira, num dia em que a atualidade será dominada por um encontro histórico. É a primeira reunião nacional dos chefes das localidades. O encontro será dirigido pelo presidente da República, Daniel Chapo, aqui na cidade de Maputo. Noutras notas da atualidade, o governo aprovou a criação da zona especial do turismo de golfe na província de Inhambane. Toda a informação com o jornalista Leopoldo Agapito.
1: O Executivo considera a decisão estratégica porque vai colocar Moçambique na rota do turismo de alto padrão internacional conectado à economia azul. Estes dados foram partilhados nesta terça-feira em Maputo pelo porta-voz do Conselho de Ministros em conferência de imprensa que marcou o final da reunião do governo. Inocêncio Impissa anotou que a zona especial do turismo de Inhambane é uma região com características naturais e de interesse estratégico para o Estado.
2: Este território compreende áreas localizadas na província de Inhambane, nos distritos de Vilanculo, Inhassoro, Massinga, Jangamo, Zavala e Govuro, e ainda outros distritos a ser identificados.
1: Inocêncio Impissa disse ainda que o governo, nesta terça-feira, aprovou igualmente a estratégia do turismo de negócio em Moçambique, denominada MAIS, para o período 2026-2030. Este turismo está voltado para reuniões, conferências e feiras.
2: Mercado global do MAIS arrecadar um valor superior a 900 milhões de dólares, com crescimento sustentado até 2030. Despesa turística do MAIS espera-se 4 vezes superior à de turismo de lazer. A sazonalidade contribuir para a ocupação hoteleira mais equilibrada durante todo o ano. O impacto económico que em cada grande evento gera-se receitas para hotéis, transportes, restauração, comércio e serviços especializados.
1: Porta-voz do Conselho de Ministros, Inocêncio Impissa. Nesta terça-feira, o governo aprovou igualmente o regulamento da Lei do Caju. O documento aborda a cadeia de valor do caju nos aspectos ligados ao fomento, produção, secagem, embalagem, armazenamento, transporte, comercialização e exportação.
0: Quando são 6 horas e 12 minutos, seguimos para as capitais provinciais para retratar o país em informação. Ainda não há consenso no seio da população da zona de Mudada, no distrito de Matutuíne, província de Maputo, quanto à viabilização do projeto de venda de cimento produzido por uma fábrica local a um preço acessível para aquela comunidade. A notícia é trazida por Stélio Manhissa.
3: É que no princípio deste ano, os moradores das redondezas da fábrica de cimento do Gongo exigiam a alocação de um ponto de venda daquele material de construção a um preço acessível por alegadamente residirem na zona de produção. O assunto foi inclusive mediado pelo secretário de Estado na província de Maputo, Henriques Bongés, que, depois de entendimento com as partes, deixou orientações claras sobre como devia ser gerido o negócio pela comunidade.
4: Não é acabar a vender cimento, 1, 2, 3, 4, 5, dividir, toma, desaparecer daqui. Vão receber a primeira tranche, vão vender, vão comprar outro, mas o preço é preço da fábrica que vocês vão vender com ela. Para essa nossa população aqui. Façam bem as matemáticas para essa coisa da empresa você não cair. Já resolvemos o problema.
3: Sim, resolveu teoricamente, mas as matemáticas até hoje não estão a bater. Volvidos mais de 6 meses, a população de Mudada ainda não encontrou melhor fórmula para gerir o cimento a ser dado pela Dugongo, tal como atesta a administradora de Matutuíne, Dulce Canhemba.
5: Já não é o problema do governo.

é o problema deles, a organização deles como população. Porque onde se sabe que o fim é lucrativo, já começa o problema. Quem fica? Quem gera? Qual será a finalidade desse valor? É só a população dizer que traga-nos o cimento, porque o primeiro lote é oferta para eles. Não tem custos para a população. O cimento, porque o primeiro lote...

0: Se vaus de madoventante descalpelizar o tema, portanto vou neste momento fazer alguma descrição sobre a manhã daqui, portanto na capital provincial. Está uma manhã fresca, com céu pouco nublado e também a temperatura máxima prevista, tal como já anunciado, é de 27 graus centígrados aqui na chamada Terra de Boa Gente. Nas avenidas e ruas da cidade, as pessoas agasalhadas estão em movimento rumo a vários destinos à busca do sustento. E aí na capital moçambicana, Lepang?
1: A cidade de Maputo também acordou com uma manhã fria e o movimento este é intenso pelas artérias, com os cidadinos já se dirigiram aos seus postos de trabalho e também os estudantes que se dirigem às suas escolas. E vamos de imediato a esta nota, que até destaque neste jornal. O Ministério Público aí em Inhambane ameaça suspender a atividade de alguns estabelecimentos que permitem acesso de menores aos clubes de diversão noturna. Horácio.
0: É verdade, Lipan, que a frequência de crianças nestes locais ocorre sobretudo nas cidades de Inhambane, Maxixe, Vilanculo e nos distritos de Zavala, Inharime, Morrombene e Masinga. Nestas regiões, os clubes de diversão noturna também se transformam em prostíbulos. O procurador afeto à secção de família e menores na Procuradoria Provincial de Inhambane, Moraes Bambu, disse que já foi dado ultimato aos proprietários de estabelecimentos de recreação e hotéis no sentido de se conformar com a lei. Bambu recordou que a lei 6/99 de 2 de fevereiro proíbe o acesso de menores aos clubes de diversão noturna, venda e consumo de bebidas alcoólicas a menores de 18 anos e o seu cumprimento é obrigatório.
2: Não tem pelo menos o privilégio de chamar a atenção, de dizer, olha lá, minha filha, tu não podes ficar aqui, é menor. Meu filho, tu não podes ficar aqui, é menor. A própria lei já tem a sua penalização disso. Os proprietários vão ter que responder criminalmente. É um desafio que nós lançamos. Não tem como. Não pode nem deve. Queremos deixar as crianças crescer como nós também crescemos.
0: Moraes Bambu, procurador afeto à secção de família e menores na Procuradoria Provincial de Inhambane, e a necessidade de os proprietários de estabelecimentos de diversão noturna respeitarem a lei que proíbe o acesso de menores de 18 anos a estes locais. Mungu seto kuranzeka, nga uve muhu ukutala kakutira, kasi kwansatiku. Horácio Romão, Inhambane.
1: O Núncio Apostólico de Moçambique diz que a convivência pacífica interreligiosa que se caracteriza na província do Niassa representa o compromisso dos diversos segmentos com a paz e o desenvolvimento sustentável das comunidades. Mércio João.
3: Dom Luís Cárdaba, que falava esta terça-feira em Lixinga, mostrou-se satisfeito pelo ambiente unificado dos diversos estratos religiosos, o que, no seu entender, concorre para a construção de uma sociedade rica espiritualmente. O religioso disse na ocasião que a pacificação, o perdão e o amor interreligioso representam a identidade moçambicana que fortalece o crescimento acelerado da sociedade. Dom Luís Cárdaba recordou ainda que a busca incessante por consensos que se transformam em paz, união e harmonia social deve ser diária e praticada por cada cidadão, independentemente da sua congregação religiosa.
4: Gostei também muito da convivência pacífica entre os cristãos, também alguns irmãos de outras confissões cristãs, e a população muçulmana. Isto é muito importante. A identidade moçambicanaísta, não? Que durante muito tempo, séculos, os cristãos muçulmanos conviveram juntos, fraternalmente, sem problemas. E temos famílias que são mistas. Graças a Deus, o terrorismo de Cabo Delgado, este extremismo de alguns poucos, ainda não chegou aqui. Esperemos que não chegue nunca. Que as famílias todas aqui, que Niassa fique nas raízes da tradição cultural moçambicana de paz, fraternidade e convivência.
3: Dom Luís Cárdaba, Núncio Apostólico de Moçambique, e a necessidade do fortalecimento da união, tolerância e convivência harmoniosa entre religiosos do país. O religioso falava este

0: Esta terça-feira em Lixinga, no fim da sua visita de 8 dias à província de Niassa. Ambujanga, quando tu camulane para cujoja quenas já matala gachituku com Moçambique. De Lixinga, Márcio João.
1: Dissemos que a atualidade será marcada hoje por um encontro histórico, é a primeira reunião nacional dos chefes das localidades. O encontro será dirigido pelo presidente da República, Daniel Chapo. A província de Nampula leva a esta reunião, tanto dos chefes das localidades de todo o país, que arranca esta quarta-feira em Maputo, temáticas relacionadas à segurança, tranquilidade, paz e investimentos para o desenvolvimento das comunidades. Albano Xavier, bom dia.
2: Bom dia, Dera Tulipanga, afirmativo, falando em representação dos chefes das 143 localidades da província de Nampula. Albertino Saidi indicou que estes são os principais temas que Nampula vai aflorar, sem descurar assuntos ligados à transitabilidade e acesso aos serviços básicos às zonas mais recônditas. Albertino Saidi disse que esta é uma oportunidade ímpar de estar diante do chefe de Estado moçambicano e outros chefes de localidades de todo o país para buscar soluções dos problemas das comunidades.
3: Mas, acima de tudo, mexe a nós aquilo que é a segurança e a tranquilidade pública. É que mexe a nós, porque isso é que traz desenvolvimento. Então, um dos desafios que nós vamos discutir com a sua excelência presidente é relativo a como é que nós poderemos estar a viver em convivência com as nossas comunidades para a preservação da paz, a unidade nacional. E do resto são as situações, desafios de dia a dia para crescer o desenvolvimento econômico e sustentável ao nível das nossas comunidades. Como sabeis, nós somos as pessoas diretas, ligadas à vida do povo, porque é que estamos na base. Então, nós estamos a trazer aquilo que são as dificuldades e o crescimento, porque não porque tudo só nasce na dificuldade. Nós sabemos muito bem, se estamos a fazer uma comparação, alguma coisa está a progredir ao nível das comunidades. Então tem a situação de infraestruturas, não é? A situação de vias de acesso, a situação de serviços básicos. Então são questões que nós vamos colocar lá.
2: Albertino Saidi, representante dos chefes das 143 localidades da província de Nampula, quando se despediam do secretário de Estado de Nampula rumo a Maputo. Amosi, Nemorer em Moçambique, Ekalé, Elapo e Amorretele. Albano Xavier, Nampula.
1: No distrito, melhor, em Cabo Delgado, a presença de famílias deslocadas devido ao terrorismo proveniente dos distritos circunvizinhos continua a pressionar os serviços básicos. A preocupação é relatada por Domingos Paulo.
4: O administrador distrital de Moeda disse que, como resultado da pressão exercida sobre os serviços básicos, são notórios enchentes de cidadãos que procuram atendimento nas várias instituições públicas. Atanásio Amba explicou que, em consequência desta situação, cidadãos queixam-se de alegada morosidade no atendimento, o que afeta negativamente as suas vidas. O dirigente avançou que atualmente está complicado assegurar os cidadãos para que saiam satisfeitos quando procuram hospital, escola, serviços bancários, uma vez que a oferta está aquém da demanda.
5: Por causa deste acolhimento de muita população de distrito e vizinho, então os nossos serviços ficam sobrecarregados. E é normal ouvir reclamações sobre o atendimento em algumas instituições. Isto, na maior parte das vezes, se deve à sobrecarga que os serviços sofrem. Daí queremos apelar para quem é competente, portanto, a reparar o distrito de Moeda, não como único distrito, mas o distrito de Moeda como quem acolhe cerca de 5 distritos. Então, se é o banco que deve aumentar os recursos bancários, porque Moeda não atende apenas Moeda. Idem para educação, saúde, infraestrutura, todas as áreas devem reparar Moeda como sendo o centro de acolhimento de cidadãos de quase 5 distritos que

0: curam o atendimento nas diversas áreas.
1: Atanásio Amba, administrador distrital de Moeda, e o impacto da movimentação de famílias devido aos ataques terroristas desde 2017 na província de Cabo Delgado, onde para a Zona Norte, o distrito de Moeda tem sido o primeiro ponto considerado relativamente seguro. Amuchi, Dweni Wanane, Wira Ninruehele Uholo, Moçambique. Pemba, Domingos Paulo, bom dia.
2: Muito bom dia. No distrito de Moeda, em Cabo Delgado, presença de famílias deslocadas devido ao terrorismo provenientes dos distritos circunvizinhos continua a pressionar os serviços básicos. Já e seguimos agora a Tete. Mais de 5 mil famílias de três localidades do distrito de Caora Bassa vão beneficiar este ano de água potável, visando assegurar o bem-estar das comunidades. Esta boa nova é trazida por Isaura Afonso. Isaura, bom dia.
3: Muito bom dia. Os beneficiários são residentes das localidades de Nhabando, Xintolo e Xitimacede, onde grande parte da população continua a recorrer às fontes alternativas para satisfazer as necessidades diárias de consumo doméstico. Para reverter este cenário, decorrem trabalhos de perfuração para a construção de três sistemas de abastecimento de água, constituídos por reservatórios elevados e rede de distribuição, incluindo fontanários públicos. O administrador do distrito de Caora Bassa disse que a iniciativa visa reduzir as dificuldades de acesso ao líquido precioso e melhorar as condições de saúde, além de higiene das famílias e diminuir o tempo gasto. Mendes Cardoso explicou que a entrada em funcionamento destes sistemas contribuirá igualmente para a redução de doenças de origem hídrica.
4: Nós estamos com um nível de processamento de quase 64% de abastecimento de água, que ainda é preocupante para nós, porque o número que nós gostaríamos de ter é atingir aproximadamente 95% a 100% de nível de processamento de água. Mas é preciso também perceber que cada dia que passa as pessoas vão nascendo, vão aumentando as suas famílias e tal, a necessidade de água sempre vai crescer. Tivemos algum impasse porque os furos foram abertos, faltava fazer o revestimento, mas sentimos que uma articulação com a província que vinha sendo feita com o apoio do fundo 2.75, que não foi alocado no ano passado. Então esperamos que este ano, depois havendo a alocação deste fundo, que possa aumentar aquilo que é a capacidade de fornecimento de água a nível da nossa população.
3: Mendes Cardoso, administrador do distrito de Caora Bassa, e os ganhos que poderão advir com os novos sistemas de abastecimento de água nas localidades de Nhabando, Xintolo e Xitimacede. Concluímos este contacto num dia em que a temperatura está fria, está um dia frio nesta hora da manhã, mas verifica-se movimentação de toda a gente, quer alunos e adultos, cada um para os seus afazeres. Mas mesmo assim, dissemos, Uedue, ngati gare takanguarira, ngati tewe zemito, yeje utano kutitirambe takasimba. Isaura Afonso, em Tete.
2: Já terminou a primeira fase de reabilitação do Hospital Geral de Kilimani, na Zambésia, orçada em 3,5 milhões de dólares, o equivalente a 224 milhões de meticais. Ernesto Missage, este é um financiamento do Programa das Nações Unidas para o Desenvolvimento, PNUD. Ernesto, bom dia.
5: Bom dia. A informação foi avançada pelo diretor daquela unidade sanitária, Vicente do Rosário. A fonte explica que as obras iniciadas no ano passado concluíram a requalificação de diversos compartimentos.
6: A entrega da obra por questões administrativas. Faltam pequenos acertos que a empresa está a concluir, mínimos mesmo. Então, praticamente a obra já terminou. Agora, aguardando-se a data para a inauguração.
7: O apetrechamento, os equipamentos já estão lá disponíveis.
6: Temos previstos equipamentos novos, imagiologia, radiologia, raio-x. Os outros equipamentos, por exemplo, de bioquímica e hemograma, expectativas de novos equipamentos. Pedi que se trocassem todas as camas para camas articuladas.

0: são mais fáceis de gerir em algum momento os doentes em situação de urgência.
1: O diretor do Hospital Geral de Quelimane diz que agora mobiliza-se outro pacote de financiamento para a reabilitação de outros setores.
0: Há esforços, há uma preocupação, inclusive do próprio parceiro de cooperação e nossa, de reabilitar outros serviços, principalmente o serviço de medicinas e pediatrias, que na verdade foi a infraestrutura que chamou mais a atenção do público a quando da passagem do ciclone Fred, pois embora tenhamos tentado impermeabilizar a laje de cobertura, porque tem uma laje, e minimizou um pouco, mas não resolveu completamente os problemas.
1: Era Vicente do Rosário, diretor do Hospital Geral de Quelimane, Indoeni, Wanane, Huila, Moçambique, Atucuê. A partir de Quelimane, era nesta mensagem.
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São 6:30. Vamos aos destaques deste Jornal da Manhã. O Ministério Público em Inhambane ameaça suspender a atividade de alguns estabelecimentos que permitem acesso de menores aos clubes de diversão noturna. Perdas de ananás na presente safra em Xibabava, na província de Sofala, ultrapassam 45 mil toneladas. É quase a metade da produção esperada pelo distrito. E a falta de financiamento trava a exportação de cerca de 100 mil toneladas de minérios das areias pesadas de Chibuto, armazenadas junto à doca da Praia de Xungwene, em Gaza. No estrangeiro, a Amnistia Internacional exige que a África do Sul trave de imediato os grupos radicais que atacam migrantes e empresários estrangeiros. São, portanto, os destaques do Jornal da Manhã desta quarta-feira, dia em que o Presidente da República orienta a primeira reunião nacional dos chefes das localidades.

0: Novo contacto com o meteorologista Aurélio Domingos para recapitular a previsão do tempo para hoje. Uma vez mais, bom dia, Aurélio Domingos.
1: Bom dia. Para todo o país prevê-se céu pouco nublado a limpo, neblinas ou nuvens matinais. Vento de sudeste a nordeste fraco a moderado. Temperaturas máximas previstas em graus Celsius. Tete, 31. Maputo Beira, 29. Xai-Xai, Chimoio, Nampula e Pemba, 28, Inhambane, 27, Vilanculo e Climane, 26, por fim, a cidade de Xinga, com 23 graus Celsius. É tudo, muito bom dia.

daqui a sensivelmente uma hora, ou seja, quando forem 7 horas e 30 minutos, no nosso espaço de entrevista, o Café da Manhã, vamos hoje perspectivar a primeira reunião nacional dos chefes das localidades. A nossa convidada é a diretora nacional da administração local no Ministério da Administração Pública e Função Pública, Cândida Moiano. O ouvinte, como sempre, está convidado a participar através de mensagens nas habituais páginas do Facebook, Jornal da Manhã, Rádio Moçambique e Rádio Moçambique.

0: Regressamos à ronda pelas capitais provinciais, à invasão dos corredores ecológicos, à expansão da agricultura e exploração mineira intensifica o conflito homem-fauna bravia no Parque Nacional de Chimanimani, no distrito de Sussundenga, em Manica. O detalhe por Nelson Mainato.
1: A situação provocou a morte este ano de 3 pessoas e a destruição de campos agrícolas. A gestão do parque enfrenta a falta de efetivo para fiscalizar uma área com mais de 2.300 km². O administrador do Parque Nacional de Chimanimani, Leonel Masikama, salientou que o número reduzido de fiscais torna quase impossível travar a ocupação das rotas usadas pelos elefantes na busca por água e alimento.
2: A fauna bravia é da pertença do Estado. Estado somos todos nós. Devemos estar envolvidos na proteção das nossas comunidades, na proteção desses recursos para gerar renda e garantir o bem-estar das nossas mesmas comunidades. Temos que apoiar as nossas comunidades a usar a terra como deve ser, de acordo com a planificação feita conjuntamente com as mesmas comunidades, nos planos distritais do uso de terras. Tem áreas delimitadas para agricultura, áreas delimitadas para assentamentos humanos, tem corredores ecológicos, mas o que se verifica neste momento, os corredores ecológicos são todos eles perturbados. E são esses corredores ecológicos onde a nossa fauna circula. E, mais que nunca, a vida do ser humano está em primeiro lugar. Então, temos que estar engajados todos para garantir que esta fauna não seja o elemento de perigo para a vida do ser humano.
1: Para minimizar o impacto até que haja um reforço de meios, a administração do parque aposta na conscientização das lideranças locais, na demarcação correta dos solos e na aplicação de técnicas comunitárias de afugentamento, como o uso de vedações e blocos com piripide. Mutendere, Onadikana, Tikalitense, Tidabatana. Da cidade de Chimoio, para a Rádio Moçambique, Nelson Mainato.
0: E a falta de licenciamento está a travar a exportação de cerca de 100 mil toneladas de minérios das areias pesadas de Chibuto, que se encontram armazenadas junto à doca da praia de Xungwene, em Gaza. Detalhe por Alfredo Mianga. Alfredo, bom dia.
3: Muito bom dia. O secretário de Estado em Gaza, que avançou a informação, indicou que o processo de licenciamento da doca de Xungwene está sendo tramitado ao nível central, de modo a permitir o arranque da exploração da exportação dos minérios para o mercado asiático. Já Mineto diz que o licenciamento daquela infraestrutura está igualmente dependente da aquisição de 2 rebocadores, um processo que, segundo o dirigente, poderá ser concluído nos próximos dias.
4: Neste momento, na doca de Xungwene, temos cerca de 100 mil toneladas de produtos e da mineração que esperam pela exportação, mas não podem o fazer neste momento porque o licenciamento ainda não está concluído e é dependente da aquisição de 2 rebocadores e este processo está em curso a nível central e nós acreditamos que a qualquer momento pode-se concluir e eles puderem fazer a exportação.
3: O governante destaca a importância do início da exploração dos minérios de areias pesadas de Chibuto, de modo a permitir a rápida recuperação da empresa Disheng depois de danos que sofreu com as enxurradas deste ano.

0: Para nós é importante que a exportação inicie aqui em Xungwen, porque também vai capacitar a empresa para melhorar a sua produção, mas também tem a componente de assistência às comunidades naquilo que é o cumprimento do contrato mineiro que eles têm. Então, há várias atividades que devem ser desenvolvidas para cumprir este contrato mineiro e, neste momento, não pode fazer nenhuma responsabilidade social porque a empresa precisa de se capacitar financeiramente.
1: Secretário de Estado em casa, Jaime Neto, e as ações em curso com vista a dar o início à exportação dos minérios extraídos das áreas pesadas de Chibuto a partir da doca de Xongweni. Mwingisete, Ranza Kurula, Nintuanano. Muito bom dia.
2: Bom dia. As perdas na presente safra de ananás em Xibabava, província de Sofala, já ultrapassam as 45 mil toneladas. É quase a metade da produção esperada pelo distrito. Jorge Johnny.
3: Por um lado, o excesso de chuvas provocou a podridão da fruta e, por outro, a falta de meios de conservação por parte dos produtores conduziu ao mesmo resultado. O diretor do Serviço Distrital das Atividades Económicas de Xibabava, Elder Amis, aponta a falta de vias de acesso como um obstáculo ao escoamento da produção. No dizer de Elder Amissi, há enormes quantidades de ananás a deteriorar-se ou em campo ou já nas mãos dos produtores à espera de escoamento. O responsável indicou que o distrito já comercializou nesta safra 74 mil toneladas da fruta das cerca de 88 mil planeadas.
4: Nós acreditamos que cerca de 30% da produção, o nosso plano era de 123 mil toneladas nesta campanha, se perdeu por causa deste fator inundação e corte da estrada, porque o ananás não tem muito tempo de prateleira e houve perdas significativas, sobretudo na localidade de Panja, onde mais ou menos cerca de 60% da produção da primeira época ficou perdida. Por dois fatores, excesso de chuva e a intransitabilidade para a zona sul. Este aqui é um grande calcanhar daquilo, porque o ananás geralmente é feito comercialização com produtores locais e alguns revendedores, na sua maioria da zona sul.
3: Com a materialização do projeto de implantação de uma fábrica de processamento de ananás em Muxungwe, recentemente anunciado, espera-se a redução das perdas da fruta. 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Georgi Johnny, Nabeira.
2: A Ordem dos Advogados de Moçambique aposta na digitalização e modernização desta instituição de carreira jurídica. O detalhe com a jornalista Jacinta Yamitambo.
5: A bastonária da Ordem dos Advogados de Moçambique pretende, com a iniciativa, não só modernizar os seus serviços, mas também trabalhar mais próximo dos cidadãos. Terradai assegura que, para além da digitalização, quer reforçar a promoção da igualdade de género na Ordem dos Advogados de Moçambique.
6: Vamos aproximar-nos através da digitalização dos nossos serviços, que é um dos nossos maiores desafios, mas também apostas. Visitas regulares aos conselhos provinciais, canais permanentes de comunicação e maior permanência e participação dos membros nas decisões institucionais. Quando apresentamos o nosso programa, uma das bandeiras era efetivamente a agenda nacional da bastonária, que era a presença efetiva e regular nas províncias. Isto irá iniciar já para o mês, conforme acordado, porque uma ordem distante deixa de representar os seus membros, e não é isto que nós pretendemos. Queremos uma ordem mais próxima dos advogados e que também fortaleça a própria advocacia.
5: Terra Dai falava em entrevista à Rádio Moçambique sobre os desafios do seu mandato de 3 anos como bastonária da Ordem dos Advogados de Moçambique. A bastonária considera que a sua eleição a este cargo demonstra o reconhecimento pela sociedade das qualidades e competências das mulheres moçambicanas.
6: A minha eleição, no meu entender, demonstra que as instituições evoluem quando valorizam o mérito, a competência e a visão, acima de tudo. Gostava de ser lembrada como uma bastonária que aproximou a ordem dos advogados, que esta é uma das reclamações dos nossos membros, e, acima de tudo, da sociedade também. Não é por acaso que o nosso lema adotado para este mandato é uma ordem forte, para uma advocacia digna e respeitada, ao serviço do

0: advogado e da sociedade.
1: A igualdade não se constrói através de discursos, necessariamente. Constrói-se criando oportunidades. Vamos incentivar maior participação feminina nas estruturas da ordem. Quando defendemos maior inclusão das mulheres, não estamos a defender privilégios. Antes, pelo contrário, estamos a defender igualdade de oportunidades. É exatamente esta igualdade de oportunidades que propiciou que hoje tivéssemos uma mulher como bastonária da Ordem dos Advogados.
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4: Os nossos desafios são muito grandes, não é? Temos a situação da juventude. Temos a questão séria de desemprego. Há muitas pessoas que estão sendo formadas nas universidades e não têm emprego. Eu penso que esse assunto, quanto a mim, deve ser apresentado e discutido. 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Então, quais são as soluções que nós devemos abraçar para enfrentarmos esse desafio?
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6: São 6 horas e 44 minutos. O governo do distrito de Guro e Manica realiza hoje o seu primeiro simpósio sobre boa governação, virado a funcionários públicos e agentes do Estado. Para o detalhe sobre este evento, o jornalista Daniel Oliveira está posicionado na Vila Municipal de Guro. Daniel, bom dia.
7: Bom dia, Derito Lipang. Bom dia, ouvinte da Rádio Moçambique. Condições criadas para este primeiro simpósio sobre a boa governação, onde tomam parte os funcionários públicos e agentes do Estado. E os oradores deste evento também já estão neste distrito para, de certa forma, fazer parte deste evento. E aqui comigo o professor Região Conrado, para percebermos aquilo que se espera exatamente deste grande evento.
8: Primeiro, gostaria de agradecer à Rádio Moçambique por me convidar a me pronunciar sobre este simpósio. Há dois aspectos centrais. Primeiro, é preciso dizer que este simpósio é sobre a boa governação. O segundo aspecto, este simpósio é sobre uma reflexão crítica em relação às grandes reformas necessárias e fundamentais para melhorar, seja o funcionamento da administração pública, o funcionamento do nosso funcionalismo público e também tornar a administração pública mais próxima do cidadão. Ao longo dos últimos anos, Moçambique tem feito um conjunto de reformas e colocou o distrito como um polo fundamental onde o Estado não só implementa as suas reformas, mas também inova na forma de gerir os assuntos coletivos. Obviamente que, do ponto de vista da ontologia do Estado, ficou e fica mais do que evidente de que esta iniciativa é profundamente importante, até porque acontece num distrito. Devemos, é verdade, não só felicitar o administrador, o Dr. Ahmad, que é administrador do Guro, por ter organizado este primeiro simpósio sobre a governação, mas também nós devemos incitar, porque isto dá continuidade àquilo que tem sido a visão do Presidente da República, que é a reforma estrutural do Estado. O que se pode esperar deste simpósio, para além do facto de ser um momento em que se apresentarão reflexões profundas, densas, e cuja tessitura vai ter impacto estrutural na forma como é que se pensa a administração pública a partir do distrito, isto vem também integrar aquela visão que tinha sido já desenvolvida pelo Presidente Guebuza. É a partir do distrito que se governa, é a partir do distrito que se inova e é a partir do distrito que se encontram novos mecanismos de gerir os assuntos coletivos.

0: E que mudanças ou resultados concretos se espera alcançar depois deste encontro?
1: Obviamente, o que se espera é que aquele que é o detentor do munus público, ou seja, que é detentor da visão, da implementação daquilo que é a visão do Estado, a visão da administração pública, que é o funcionário público, possa, por um lado, adquirir competências e conhecimentos que lhe permitam melhor servir ao cidadão moçambicano, tornar a administração pública muito mais eficiente e que corresponda àquilo que são os objetivos estratégicos e táticos das grandes reformas, portanto, em curso. Sabe que, por exemplo, o Presidente da República fez da reforma estrutural do Estado, do melhoramento do funcionamento do Estado, a redução da burocracia, a etização, portanto, desta mesma burocracia. Obviamente que, tirados estes conhecimentos, nós podemos esperar do funcionário público não só que melhore, portanto, aquilo que é a sua eficácia e eficiência na prestação de serviços públicos, mas também e sobretudo se aprofunda a conexão entre o Estado e o cidadão, entre o Estado e o cidadão, entre a administração pública, portanto, a burocracia do Estado e aquilo que são os interesses coletivos. E desse ponto de vista nós temos que consagrar um princípio fundamental. Não é possível construir um Estado sólido, consolidado e cuja amplitude se integra na visão daquilo que nós queremos como Estado sem que o funcionário público seja parte integrante deste processo.
0: Obrigado, professor Região Conrado, nesta antevisão daquilo que, de certa forma, será este primeiro simpósio distrital de boa governação. Adérito, é tudo por hora. Bom dia, até à próxima.
2: Muito bom dia. O Conselho de Ministros já aprovou esta terça-feira o decreto que cria a Zona Especial do Turismo de Golfo de Inhambane. Este é o mote para uma breve entrevista ao presidente da Associação Moçambicana para o Desenvolvimento da Indústria do Golfo, AmoGolf, Danilo Nhantumbo, que está em linha para esta breve conversa. Presidente, muito bom dia. Que impacto se espera com esta criação da Zona Especial de Turismo de Golfo de Inhambane?
3: Muito bom dia. Antes de mais, saudar a decisão do Conselho de Ministros de 4 de agosto, que é uma decisão histórica, pois é a primeira vez desde a independência do nosso país em que um Conselho de Ministros reúne, aprecia e aprova um instrumento legal específico atinente a uma zona especial para o turismo de golfe. E esta decisão, em nosso entender, transcende governos e visa criar um legado para as próximas gerações.
2: E a nível da indústria de turismo, o que é que se pode esperar, portanto, no desenvolvimento desta área para o país? Sei que há distritos que ainda poderão ser identificados para, portanto, acolherem a Zona Especial de Turismo de Golfo.
3: Naturalmente, precisamos primeiro de assumir que o Golfo é um passaporte para o mundo e o Golfo vai contribuir para o reposicionamento da marca Moçambique. E neste contexto, os distritos, as províncias todas de Moçambique têm de se preparar para esta nova era. É verdade que Inhambane inaugura este momento especial relativo à zona especial de turismo de golfe, mas o país todo, as províncias, em momento oportuno, vão também apresentar aquilo que são as suas proposituras. Não é um conceito exclusivo da província de Inhambane. A província de Inhambane é a primeiríssima, é a província que está a inaugurar esta nova era rumo à independência económica de Moçambique. E deixar claro que o reposicionamento da marca Moçambique através do Golfo é já um processo incontornável e irreversível.
2: E do ponto de vista de crescimento sustentável da economia nacional, mas também de criação de postos de trabalho, o que é que se pode esperar, só para fechar de forma breve?
3: Podemos esperar um ecossistema funcional, podemos esperar a geração de emprego de qualidade, e podemos esperar a presença em Moçambique

0: das grandes marcas com destaque para o Jack Nicklaus Player Design e Ernie Health Design, que são marcas que vão emprestar o seu prestígio para o posicionamento de Moçambique como um país certo para investir e concretizar negócios.
1: Muito obrigado, Sr. Danilo Nhantumbo, presidente da Associação Moçambicana para o Desenvolvimento da Indústria do Golfe, falando do decreto que cria a Zona Especial de Turismo de Golfe de Inhambane. Abrimos agora a página das notícias sobre o desporto aqui no Jornal da Manhã. Em destaque, Costa de Sol e Ferroviário de Nacala abrem esta tarde a 12ª jornada do Moçambola. É ainda destaque, no basquetebol, Costa de Sol pode festejar o título de campeão da cidade de Maputo. O desportivo é trazido hoje por Carlos Calisto. Carlos, bom dia.
2: Ora viva, bom dia para si, bom dia também extensivo para o amigo ouvinte. A 12ª jornada do Campeonato Nacional de Futebol da Primeira Divisão, Moçambola 2026, arranca esta tarde no Campo dos Canarinhos, às 14h45, com o desafio Costa do Sol Ferroviário de Nacala. Separados por 2 pontos, os canarinhos somam 15 pontos na 5ª posição, ao passo que os Locomotivas da Maiaia estão no 8º posto com 13. Ainda hoje, a Associação Black Bull de Maputo defronta à mesma hora no seu campo a Associação Desportiva de Pemba. A jornada prossegue amanhã, às 14h45, com os seguintes jogos: Ferroviário de Maputo, Bahia de Pemba, no campo do Afri, e a Associação Desportiva de Vilanculo, Ferroviário da Beira, no campo municipal Valdemar de Oliveira Fernandes, na Maxixe. Na sexta-feira, na conclusão, o destaque da jornada vai opor o Ferroviário de Xinga e União Desportiva de Songo, no estádio municipal 1º de Maio, às 14h45. No mesmo dia, jogam ainda no mesmo horário Machacane e Ferroviário de Nampula no campo do Costa do Sol. Ontem, o Ferroviário de Nampula derrotou o Xingal de Tete por 2 bolas sem resposta no fecho da 11ª jornada do Moçambola, realizada no estádio 25 de junho, na chamada Capital do Norte. Com esta vitória, os achinenes passam a somar 17 pontos, os mesmos que o 4º classificado, a Associação Beleco Bulls de Maputo, Nelson Tatanho.
3: Os golos foram marcados aos 10 e 55 minutos de jogo por intermédio, respectivamente, de Estefão Novella e Rafika. O técnico adjunto do Ferroviário de Nampula, Musagi Ramdala, o Mau Mau, disse que consistência defensiva e eficácia na finalização valeram mais para o triunfo.
4: O objetivo era mesmo os 3 pontos e ganhamos bem. Portanto, quando é assim, penso que não há nada a fazer senão procurar trabalhar para manter a mesma fasquia de resultados e, consequentemente, conseguir o nosso objetivo final.
3: Do lado do Xingale de Tete, o treinador Artur Macassar, o Turito, disse que os golos foram mais consentidos do que sofridos e acusou mais a falta de pontaria nos seus jogadores.
5: Tivemos uma primeira parte onde consentimos um golo, um erro defensivo. Na segunda parte, houve ali uma situação também num erro, conseguimos consentir o segundo.
3: Era o 11º jogo do Xingale de Tete no Moçambola da presente temporada contra a 9º dos Achinene, e com a derrota, a turma do Mr. Turito manteve-se no penúltimo posto da tabela classificativa da prova com os mesmos 7 pontos. Nelson Tatanha, RM Desporto, Nampula.
2: Noutras partidas já realizadas, o Costa do Sol venceu a Associação Desportiva de Vilanculo por 2-1. O Ferroviário Maputo derrotou o Ferroviário de Lixinga por 2 bolas sem concorrência. A Associação Desportiva de Pemba empatou a 1 golo diante do Ferroviário da Beira. O Ferroviário Nacala empatou a 0 bolas diante da União Desportiva de Songo, mesmo resultado verificado no jogo entre o Bahia de Pemba e a Liga Desportiva de Sofala. O Ferroviário da Beira lidera a prova com 20 pontos, seguido da União Desportiva de Songo com 18 pontos. Na bola ao cesto, a equipa sénior masculina de basquetebol de Costa do Sol pode, na noite de hoje, erguer o troféu de campeão do campeonato da cidade de Maputo, denominado Joga Bet Pro, caso vença o Machacane no 3º jogo da final do play-off a melhor de 5 jogos. O embate, que acontece às 20 horas no pavilhão de Machacane, na Baixa da capital do país, promete e espera-se, por casa cheia, pelo fato das equipas possuírem muitos adeptos. Os canarinhos levam vantagem de 2 vitórias. O duelo desta quarta-feira pode definir o campeão da presente época batucolista na cidade de Maputo. A balança recai para o Costa do Sol, que com certeza quer fechar com chave de ouro o Jogabet Pro após ter ganho o torneio de abertura. Elton Soer, jogador do Costa do Sol, diz que o grupo está focado no título.
6: A equipe do Machacane é uma equipe muito aguerrida, muito jovem.

0: Acredito eu que será um jogo de muita disputa, porque o Machacane também vai querer responder. Eles querem ganhar, eles investiram bem, mas nós vamos fazer o nosso trabalho como temos feito para poder ganhar. O objetivo é ganhar a competição.
1: Do lado dos tricolores, o jogador Uas Razak garante que o objetivo é claro, vencer para adiar a decisão e forçar o quinto jogo.
2: Acredito que para o próximo jogo já vamos corrigir e vai ser uma série longa ainda. Ainda vamos ter muito básico, acredito que no próximo jogo vamos conseguir dar a volta.
1: No segundo jogo disputado na segunda-feira, o Costa do Sol venceu o Machacane por 81-70, depois de já ter ganho no primeiro encontro por 72-70, ficando a um passo da conquista de mais um título. Já em sênior feminino, o Ferroviário Maputo está obrigado a vencer para evitar que o Costa do Sol fique a um triunfo de título no terceiro jogo da série, a melhor de 5. O encontro está marcado para as 18 horas no pavilhão do Machacane. As locomotivas procuram revalidar o título e confirmar a superioridade demonstrada ao longo da presente temporada. No segundo jogo da eliminatória, disputada na noite desta segunda-feira, as Canarinhas venceram por 62-58 e igualaram a eliminatória com um agregado de 1-1. De referir que no primeiro desafio, o Ferroviário Maputo venceu por 56-41. A equipa sênior feminina de Costa do Sol integra o grupo B de acesso à Liga dos Campeões Africanos a disputar-se de 20 a 29 deste mês em Gaberó, no Botsuana. O sorteio da fase de grupo da COSAFA, realizado ontem em Gaberó, colocou as Canarinhas no mesmo grupo com Mamelodi Sundowns da África do Sul, Nzinzi Sport de Swatini e Silva Cat do Malawi. O Costa do Sol estreia-se no dia 21 deste mês frente ao Mamelodi Sundowns da África do Sul no Estádio Nacional de Gaberó. O Festival Nacional de Jogos Desportivos Escolares vai decorrer de 30 de agosto corrente a 5 de setembro deste ano na província de Inhambane. 8 xadrezistas da província de Tete lutam por uma vaga, tal como reporta o jornalista Manuel Cardoso.
3: Está renhida a luta pelos 4 lugares que dão acesso à fase nacional dos Jogos Desportivos Escolares Inhambane 2026 no seio dos xadrezistas de Tete. Trata-se de uma autêntica luta titânica no seio dos xadrezistas de Tete, que não tem tido mãos a medir nessa sua preparação quando estão a menos de 4 semanas de Inhambane 2026. Aliás, dos 12 atletas inicialmente convocados para esta operação, 4 já foram dispensados e já regressaram às origens no último fim de semana, restando 8 e desses terão que ser selecionados 4 para a terra da boa gente. Nos tabuleiros, todos avaliam de uma forma positiva a preparação e dizem que não querem regressar tão já às origens, afirmando que a meta é mesmo Inhambane 2026. Este é o sentimento comum que reina nas hostes dos xadrezistas.
4: Manuel Manjur, estou a treinar com muita força para ir em Inhambane. E o Mr. também está a me treinar muito bem.
5: Ivane Carlos, vocês não vão bem, a gente está se preparar para ir em Inhambane, em jogos escolares, e espero que lá a gente vença e possa representar a nossa província.
3: Xadrezistas detetem os treinos de preparação rumo a este evento nacional estudantil. Arruia-me desporto, Sinal de Tete, Manuel Cardoso.
1: Como nota de fecho, a África do Sul derrotou ontem o Burkina Faso por uma bola sem resposta em jogo da terceira jornada do Grupo B e garantiu o segundo lugar com 4 pontos, bem como o apuramento para os quartos de final do CAN de futebol feminino que decorre em Marrocos. Com 7 pontos, Costa do Marfim ficou no primeiro lugar após derrotar a Tanzânia por 2-1. África do Sul, Costa do Marfim, Marrocos e Argélia juntam-se a Camarões, a primeira seleção a ter alcançado o apuramento para os quartos de final. De fora ficaram Senegal, Quênia, Burkina Faso, Tanzânia, Egito, que ainda não pontuou, e Cabo Verde, que já não pode chegar aos quartos de final, isto apesar de ainda ter um jogo pela frente diante dos Camarões amanhã, quinta-feira. Nesta quarta-feira fica encerrado o Grupo C, onde ainda 3 equipas se podem apurar. Malawi lidera com 6 pontos à frente da Zâmbia e da Nigéria com 3. Às 22 horas jogam Egito, Nigéria e Malawi, Zâmbia. Bom dia.
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1: São 7 horas em toda a República de Moçambique. É o regresso do jornalista Gerson Jamis para atualizar as notícias nesta segunda hora.
2: O presidente da República, Daniel Chapo, orienta hoje em Maputo a cerimónia de abertura da primeira reunião nacional dos chefes de localidades. O encontro vai reunir chefes de localidades de todo o país, constituindo um espaço de capacitação, partilha de experiências e alinhamento estratégico para o reforço de governação local e da prestação de serviços às comunidades. Um comunicado recebido na nossa redação indica que os participantes serão capacitados em matérias ligadas à governação, desenvolvimento local, gestão pública, participação comunitária, gestão de desastres, ordem e segurança públicas. O encontro de 2 dias vai decorrer sob o lema Fortalecendo a Base para um Desenvolvimento Sustentável. E a província de Nampula leva a reunião dos chefes das localidades de todo o país, que arranca esta quarta-feira em Maputo, temáticas relacionadas à segurança, tranquilidade, paz e investimentos para o desenvolvimento das comunidades albano-xavier.
3: Albertino Said disse que esta é uma oportunidade ímpar de estar diante do chefe de Estado moçambicano e outros chefes de localidades de todo o país para buscar soluções dos problemas das comunidades.
4: Mas, acima de tudo, mexe a nós aquilo que é a segurança e a tranquilidade pública. É que mexe a nós, porque isso é que traz desenvolvimento.
3: Albertino Said, representante dos chefes das 143 localidades da província de Nampula, quando se despediam do secretário de Estado de Nampula rumo a Maputo. Albano Xavier, Nampula.
2: No distrito de Moeda, em Cabo Delgado, a presença de famílias deslocadas devido ao terrorismo provenientes dos distritos circunvizinhos continua a pressionar os serviços básicos. Domingos Paulo.
5: O administrador distrital de Moeda, Atanásio Amba, explicou que, em consequência desta situação, cidadãos queixam-se de alegada morosidade no atendimento, o que afeta negativamente as suas vidas.
6: E é normal ouvir reclamações sobre o atendimento em algumas instituições. Isto, na maior parte das vezes, se deve à sobrecarga que os serviços sofrem.
5: Atanásio Amba, administrador distrital de Moeda, e o impacto da movimentação de famílias devido aos ataques terroristas desde 2017 na província de Cabo Delgado. Pemba, Domingos Paulo, bom dia.
2: Ministério Público em Inhambane ameaça suspender atividades de alguns estabelecimentos que permitem acesso de menores aos clubes de diversão noturna. As cidades de Inhambane, Maxixe, Vilanculo e os distritos de Zavala, Inharime, Morumbene e Massinga são o epicentro destes casos. Horácio Romão.
7: Nestas regiões, os clubes de diversão noturna também se transformam em prostíbulos. O procurador afeto à secção de família e menores na Procuradoria Provincial de Inhambane, Moraes Bambo, disse que já foi dado ultimato aos proprietários de estabelecimentos de recreação e hotéis no sentido de se conformar com a lei.
8: A própria lei já tem a sua penalização disso. Os proprietários vão ter que responder criminalmente.
7: Moraes Bambo, procurador afeto à secção de família e menores na Procuradoria Provincial de Inhambane, e a necessidade de os proprietários de estabelecimentos de diversão noturna respeitarem a lei que proíbe o acesso de menores de 18 anos a estes locais. Horácio Romão, Inhambane.
2: Ainda não há consenso no seio da população da zona de Mudada, no distrito de Matutuíne, província de Maputo, quanto à viabilização do projeto de venda de cimento produzido por uma fábrica local a preço acessível à comunidade. É que no princípio deste ano, os moradores das redondezas da fábrica de cimento exigiam a alocação de um ponto de venda daquele material de construção a um preço acessível, por alegadamente residirem na zona de produção. Stélio Manhissa.
9: O assunto foi inclusive mediado pelo secretário de Estado na província de Maputo, Henriques Bongés, que, depois de entendimento com as partes, deixou orientações claras sobre como devia ser gerido o negócio pela comunidade.
10: Vão receber a primeira tranche, vão vender, vão comprar outro, mas o preço é preço da fábrica que vocês vão vender com ela. Para essa nossa população aqui.
9: Volvidos mais de 6 meses, a população de Mudada ainda não encontrou melhor fórmula para

0: a gerir o cimento a ser dado pela Dugongo, tal como atesta a administradora de Matutuíne, Dulce Canhemba.
1: Porque onde se sabe que o fim é lucrativo, já começa o problema. Porque o primeiro lote é oferta para eles. Não tem custos para a população. Nós estamos à espera que a população venha nos dizer que já estamos prontos e vamos avançar.
0: O governo, junto dos gestores daquela unidade fabril, equacionam disponibilizar na zona de Mudada, numa primeira fase, um contentor com cerca de 300 sacos de cimento a serem vendidos a um preço relativamente mais baixo que o comum. Eu sou Stélio Manhissa, da cidade da Matola.
2: Falta de licenciamento trava a exportação de cerca de 100 mil toneladas de minérios de areias pesadas de Chibuto, que se encontram armazenadas junto à doca da praia de Chongwen, em Gaza, Alfredo Muyanga.
3: O secretário de Estado em Gaza, que avançou a informação, indicou que o processo de licenciamento da doca de Chongwen está sendo tramitado ao nível central, de modo a permitir o arranque da exportação dos minérios para o mercado asiático. Já Minério diz que o licenciamento daquela infraestrutura está igualmente dependente da aquisição de dois rebocadores, um processo que, segundo o dirigente, poderá ser concluído nos próximos dias.
4: Para nós é importante que a exportação inicie aqui em Chongwen, porque também vai capacitar a empresa para melhorar a sua produção, mas também tem a componente de assistência às comunidades.
3: Secretário de Estado em Gaza, Jaime Neto, e as ações em curso com vista a dar o início à exportação dos minérios extraídos das areias pesadas de Chibuto a partir da doca de Chongwen.
2: Na atualidade internacional, a Amnistia Internacional exige que a África do Sul trave de imediato os grupos radicais que atacam migrantes e empresários estrangeiros. A Organização de Direitos Humanos alerta para uma vaga de assédio contínuo baseado na nacionalidade. Foram as notícias das 7, as próximas às 8 horas.
5: O meteorologista Aurélio Domingos regressa agora para fazer o resumo das temperaturas máximas previstas nas principais cidades.
6: Tete, 31. Maputo Beira, 29. Xai-Xai, Chimoio. Nampula e Pemba, 28. Inhambane, 27. Vilanculo e Quelimane, 26. Por fim, a cidade de Xinga, com 23 graus Celsius. É tudo, muito bom dia.
5: No café da manhã vamos hoje perspectivar a primeira reunião nacional dos chefes das localidades, um evento a ter lugar aqui na cidade de Maputo, cuja abertura será orientada pelo presidente da República, Daniel Chapo. A nossa convidada hoje é a diretora nacional da administração local no Ministério da Administração Estatal, Cândida Moiane. Como sempre, o ouvinte é também convidado a participar através de mensagens que podem ser partilhadas nas habituais páginas do Facebook. Estão disponíveis as páginas Jornal da Manhã, RM e Rádio Moçambique.

0: As baixas temperaturas que o país tem vindo a registrar nesta época podem ter impacto na saúde, e este é o mote para procurarmos ver, através da janela do repórter, o nível de procura de cuidados de saúde no Hospital Provincial de Inhambane, tendo em conta estas baixas temperaturas nos últimos dias. Américo Mucumba é o repórter que hoje espreita pela nossa janela do repórter. Meu caro Américo Mucumba, bom dia.
1: Bom dia, Adérito Lipang e ouvinte da Rádio Moçambique. Aqui no Hospital Provincial de Inhambane, neste momento, em alguns setores ou blocos, o atendimento já iniciou. Em outros, nem por isso, observa-se ainda o processo de rendição dos profissionais. Estamos numa fila, são, portanto, 4, se não 5 pessoas aqui no banco de socorros, onde são atendidos pacientes com diversos tipos de enfermidades

0: E comigo tenho um dos pacientes, chama-se Neide Moisés. Ela procura serviços de saúde decorrente das doenças típicas do inverno. São doenças que afetam pessoas de diferentes idades. Neide fala para o Jornal da Manhã. O que lhe traz efetivamente aqui ao hospital?
1: Eu sinto dores de amigdalites, constipação e febre.
0: Muito bem. Portanto, é recorrente vir ao hospital devido à gripe?
1: Sim, sim. Acontece frequentemente. Sim.
0: Geralmente, o que tem feito para se prevenir?
1: Eu sigo as recomendações que o hospital me diz, os medicamentos, costumo medicar e por vezes passa.
0: Certo.
1: Sim.
0: Chegou há quanto tempo aqui ao hospital?
1: Acho que há 30 minutos atrás. Sim.
0: Muito obrigado, melhoras. Tenho igualmente comigo o Dr. Yuri Muyambo, afeto ao Banco de Socorros aqui no Hospital Provincial. Doutor, quais têm sido as doenças mais comuns que atendem diariamente aqui no hospital, em específico aqui no Banco de Socorros?
2: Bom dia. As doenças que são mais atendidas aqui no Banco de Socorros, principalmente nesta época do frio, são as gripes, as conhecidas gripes, ou o que nós chamamos de IVRS, as doenças de infecção, as infecções do trato respiratório superior, e também a asma e algumas bronquites. Geralmente essas bronquites, bronquiolites, acontecem em crianças abaixo dos 5 anos. Também a asma esta acomete a todas as idades, todos os sexos, infelizmente, como por causa da época fria.
0: E como é que está o nível de procura e qual é a principal recomendação?
2: Bem, o nível de procura é alto, por acaso, principalmente pelas doenças, essas doenças respiratórias que acometem as crianças abaixo dos 5 anos e a asma. E a recomendação que damos é, primeiramente, agasalhar bem esta faixa etária, principalmente as crianças, porque são as mais afetadas e que têm um sistema imune um pouco menos desenvolvido que os adultos. Então, agasalhar com camisolas, gorros, meias e beber muitos líquidos, principalmente a água, porque a água, parecendo que não, mesmo no tempo de frio, é muito importante porque vai aumentar a temperatura, o trabalho corporal, e consequentemente aumenta a temperatura corporal.
0: Obrigado, Dr. Yuri Muyambo, afeto aqui ao Banco de Socorros no Hospital Provincial de Inhambane. Portanto, esta é a imagem do atendimento aqui nesta unidade sanitária. Realmente há necessidade de se cuidar, agasalhe-se, beba muita água como forma de prevenir-se das doenças relacionadas a esta época de temperaturas baixas. Américo Mucumba, Inhambane, bom dia.
3: Muito bom dia, são 7 horas e 13 minutos. Vamos à atualidade regional. A ministra das Finanças, Carla Louveira, participa hoje e amanhã em representação do presidente da República, Daniel Chapo, no Fórum Infrafor África e Assembleia Geral dos Acionistas da África 50, que decorre em Dar es Salaam, na Tanzânia. O detalhe com o correspondente Monteiro Bonifácio, em Dar es Salaam.
4: O Fórum reúne chefes de Estado e de Governo, líderes de instituições financeiras internacionais, parceiros de desenvolvimento, investidores globais, especialistas em infraestruturas e executivos do setor privado para discutir soluções práticas para o avanço do desenvolvimento de infraestruturas, segurança energética e transformação industrial da África. A delegação moçambicana integra quadros séniores dos Ministérios das Finanças, Recursos Minerais e Energia e das Comunicações e Transformação Digital. A participação de Moçambique neste fórum reflete o firme compromisso de Moçambique com a agenda continental de desenvolvimento econômico, estabilidade financeira e integração regional. O encontro de alto nível espera-se que reúna mais de 1.200

Os delegados, entre chefes de Estado e de Governo, líderes de instituições financeiras internacionais, investidores, setor privado e parceiros de desenvolvimento de todo o continente africano. Espera-se ainda que a Assembleia Geral Anual e o Fórum Infra for Africa fortaleçam a cooperação regional no financiamento de infraestruturas e o Fórum Infra for Africa

0: Segundo a Amnistia, estes atos acontecem perante a passividade da polícia, que assiste a saques e expulsões sem intervir. A organização acrescenta que a inação do governo sul-africano criou um sentimento de impunidade. O alerta surge numa altura em que o grupo anti-imigração March and March reforça sua atuação através de uma nova organização. A líder do movimento, Jacinta Ngobeni Zuma, anunciou o lançamento do Fórum South Africa First, que pretende avançar com ações judiciais. O primeiro alvo é uma circular da polícia que proíbe os agentes de participarem em operações civis para caçar imigrantes sem documentos. Uma decisão fortemente criticada por Jacinta Zuma. Na nossa opinião, isto tenta desvalorizar o fato de que estar no país ilegalmente é um crime. Esta circular convida a polícia a não agir, mesmo quando o crime é cometido diante dos seus olhos. Primeiro, disseram que os cidadãos não podiam fazer nada contra os estrangeiros. Agora, dizem que a própria polícia também não deve fazer nada em relação aos imigrantes sem documentos. Então, quem é que deve fazer? A Amnistia Internacional recorda que a lei de imigração sul-africana é clara. Nenhum grupo privado tem autoridade para realizar controlos ou perseguições. Por outro lado, Jacinta Zuma defende que os protestos contra a imigração trouxeram melhorias a setores públicos sobrecarregados, como a saúde e a educação. A líder do movimento afirma ainda, sem apresentar dados, que a criminalidade diminuiu no país após o repatriamento em larga escala de estrangeiros indocumentados. Até ao momento, mais de 72 mil cidadãos estrangeiros já foram obrigados a regressar aos países de origem, a grande maioria rumo a Moçambique, Malawi, Zimbábue, Gana e Nigéria. Rádio Moçambique, Eduardo Figurão, Joanesburgo.
1: O presidente do Malawi e do órgão da SADC para a Política, Defesa e Cooperação em Matéria de Segurança, Arthur Pitamtarika, nomeou o juiz Samuel Tembeno, antigo ministro da Justiça e Assuntos Constitucionais do Malawi, para liderar a missão de observação eleitoral da SADC na República da Zâmbia. Correspondente Sérgio Sixpence.
2: Num comunicado da Presidência da República, o governo afirma que a nomeação está em conformidade com os princípios e orientações da SADC que regem as eleições democráticas após um convite endereçado pela Zâmbia. O documento ilustra que uma equipa de apoio do secretariado da SADC já está na Zâmbia desde o passado dia 27 de julho de 2026, numa missão que será encerrada no próximo dia 24 de agosto. Esta quarta-feira, o chefe da Missão de Observação Eleitoral da SADC, Samuel Tembeno, vai encerrar na cidade de Lusaka, na Zâmbia, a formação de reciclagem pré-implantação para observadores eleitorais. O lançamento oficial da Missão de Observação Eleitoral daquele bloco político e econômico regional está agendado para 6 de agosto, portanto, quinta-feira, após o qual os observadores serão destacados para todas as 10 províncias da Zâmbia para realizar atividades de observação pré-eleitoral no dia das eleições e imediatamente após a eleição. Durante o período de observação, o chefe da missão, com o apoio da Troika de Órgãos e do Conselho Consultivo Eleitoral da SADC, reunir-se-á com um vasto leque de intervenientes chaves do setor eleitoral na sede da missão, incluindo instituições governamentais relevantes, a Comissão Eleitoral da Zâmbia, partidos políticos, organizações da sociedade civil, o meio acadêmico, o corpo diplomático, entre outros. Estas reuniões têm como objetivo proporcionar uma avaliação abrangente do ambiente eleitoral em conformidade com os princípios e diretrizes da SADC que regem as eleições democráticas. A SADC afirma que o destacamento desta missão de observação eleitoral reflete o compromisso duradouro da comunidade em promover a paz, a democracia, a estabilidade política e a boa governação como pilares essenciais da integração regional e do desenvolvimento sustentável. A Zâmbia realizará

0: eleições gerais no dia 13 de agosto de 2026, quando serão eleitos o Presidente da República, deputados, vereadores, os presidentes dos municípios e das assembleias municipais. Sérgio Sixpence, em Blantyre.
1: Está aberta a página das notícias sobre economia e negócios no noticiário econômico, hoje trazido pelo jornalista Sumali Gilberto.

0: O governo aprovou esta terça-feira a criação da zona especial para o turismo de golfe da província de Inhambane, no quadro das medidas estratégicas de atração de novos investimentos para a diversificação da matriz económica nacional. Segundo o comunicado da 23ª Sessão Ordinária do Conselho de Ministros, esta área territorial estratégica é voltada para o desenvolvimento integrado da indústria do turismo de golfe e de atividades conexas, abrangendo os distritos de Inhassoro, Govuro, Jangamo, Massinga, Vilanculo e Zavala. Ainda com foco na atração de divisas e no crescimento económico, o Executivo aprovou a resolução que estabelece a Estratégia de Turismo de Negócios em Moçambique 2026-2030. No setor agroindustrial, o Conselho de Ministros deu a luz verde ao decreto que aprova o novo regulamento da Lei do Caju, instrumento que incidirá sobre o fomento, produção, processamento, comercialização, exportação e importação desta cultura de rendimento no país. A mineradora Gemfields, que opera na mina de rubis de Montepuez em Cabo Delgado, arrecadou 102,9 milhões de dólares norte-americanos resultantes de leilões no primeiro semestre do presente ano. Segundo a atualização operacional publicada semana finda pela empresa, o resultado representa uma forte recuperação no seu desempenho financeiro, registrando um crescimento expressivo face aos 60 milhões de dólares contabilizados em igual período de 2025. Em finais de junho do ano em curso, a empresa apresentava uma posição de dívida líquida fixada em 44,2 milhões de dólares, além dos valores ainda a receber relativos aos leilões estimados em 33,3 milhões de dólares. A Gemfields detém 75% da Montepuez Ruby Mining em Moçambique e igual participação na mina de esmeraldas Kagem Mining na Zâmbia. Em relação às taxas de câmbio de referência fixadas hoje pelo Banco de Moçambique, o euro está a 72 meticais e 86 centavos para a compra e 74 meticais e 32 centavos para a venda. O dólar americano está fixado em 63 meticais e 27 centavos para a compra e 64 meticais e 54 centavos para a venda. Por último, o rand está a 3 meticais e 85 centavos para a compra e 3 meticais e 93 centavos para a venda. É tudo por hoje. Bom dia.
1: Na atualidade sobre as artes e cultura, o governo do distrito de Moeda, em Cabo Delgado, conta desde o último sábado com o primeiro grupo teatral criado para preservar e imortalizar os feitos dos combatentes da luta de libertação nacional. Este é o destaque do Cultural, hoje trazido por Gércio Alexandre. Gércio, bom dia.
2: Bom dia. Denominado por Grupo Teatral Operação Omar, o movimento passará a exibir as peças teatrais que contam a história, a bravura e a coragem dos veteranos durante a luta contra o regime colonial português que culminou com a independência nacional a 25 de junho de 1975. Os detalhes desta notícia com João Capoca.
3: Segundo o administrador do distrito de Moeda, Tanazo Amba, o recém-criado grupo teatral, constituído principalmente por jovens, visa manter ativa a história da Operação Omar, onde os guerrilheiros da Frente de Libertação de Moçambique e Frelimo, há 52 anos, assaltaram a base de Nambiliau, sob comando do general Atanásio Ntumuke, tendo culminado com a rendição e a captura de 142 militares do exército português.
4: Nós temos muitas histórias sobre a luta de libertação nacional, portanto, a luta que nos conduziu à independência nacional, mas essas histórias, muitas delas, não estão a ser valorizadas.

0: e nós pensamos que temos que valorizar a nossa história. E indo mais concretamente, quisemos pôr ao alto a história sobre o assalto ao quartel Omar, em Namatil, Moeda, Cabo Delgado, que ocorreu no dia 1 de agosto de 1974, que é uma das importantes histórias da luta de libertação nacional. Dizer que o assalto ao quartel Omar em Namatil, ou Nambilhau, e é considerado, portanto, um dos últimos assaltos, ou a última batalha da luta de libertação nacional.
1: Era Atanásio Uamba, administrador do distrito de Moeda em Cabo Delgado e a fundação do primeiro grupo teatral no Planalto de Moeda, que vai desenvolver ações ligadas à história de luta de libertação nacional. A partir de Pemba, João Capoca.
2: O músico Alexandre Mazembe, de nome artístico Mazembinho, defende que a cultura em Manica precisa de mais dinamismo, rigor na seleção de talentos e igualdade na valorização de todas as expressões artísticas da música e do teatro. Domingos Cadeado.
3: Em entrevista à Rádio Moçambique, Mazembinho alertou que o ingresso de pessoas na música sem verdadeira inclinação artística, apenas em busca de sustento, prejudica o setor cultural. Para o artista, a criação musical deve ser guiada pela vocação, destacando que os verdadeiros criadores persistem por amor à arte, independentemente da remuneração. Apesar dos constrangimentos, o artista enalteceu o elevado potencial criativo de Manica, destacando a presença de excelentes talentos em diversas vertentes. No entanto, alertou para a necessidade de se corrigir o desequilíbrio na promoção de eventos, apontando que áreas como o teatro e o artesanato acabam ofuscadas pelo destaque dado à música.
4: No cômputo geral, não estamos mal, mas também não estamos muito bem assim. A verdade é que temos desafios, porque nos dias que ocorrem, há muita gente a fazer cultura que não tem nenhuma sensibilidade artística.
3: Para colmatar a escassez de fundos, Mazembinho propôs uma maior articulação entre artistas, município e tutela, sugerindo projetos conjuntos em áreas como o combate às drogas nas escolas. Domingos Cadeado, Cidade de Moeda.
2: Assim fizemos o Cultural no Jornal da Manhã de hoje. Bom dia.
1: O espaço agora é para a crônica da autoria de Ortega Teixeira.

Cores diais, saudações, amigo ouvinte. Quando reiteramos a necessidade de um estudo profundo da África e dos inéditos característicos do seu povo, o mundo fica atônito procurando ignorar e enterrar o passado africano num facto que na atualidade ainda marca a identidade de uma sociedade. Hoje vou falar da esposa que virou cunhada do próprio marido por falta de controle de desejos carnais numa altura que preparavam o futuro. O casal, que vivia momentos românticos jamais vistos, decidiu oficializar, reunindo as duas famílias e amigos próximos para a consumação de um ato aguardado pelas comunidades, ao que preparou-se uma festa pomposa daquelas que desata botões dos convidados. Após o momento, como de sempre, o casal beneficiou de aconselhamentos vindos dos respectivos padrinhos, que pela idade estavam cansados de viver, tendo ministrado diversas matérias, entre as quais como perfumar e fertilizar o lar, como satisfazer uma mulher e como agradar ao marido. Para completar o dossiê, também foram aprofundadas matérias sobre a necessidade da adubação das partes íntimas do casal, a principal razão do lobolo ou casamento do ser humano.

0: fim da cerimônia, o noivo regressou ao estrangeiro, aonde foi concluir o mestrado através de uma bolsa de estudo concedida pelo Estado moçambicano. Foi daí que se entornou o caldo. Ela não conseguiu esperar, tendo emprestado o pedaço da fruta sagrada sem o consentimento do marido, e culminou com uma gravidez indesejada de alguém cujo sangue não admite aborto. Das inúmeras tentativas feitas, havia um alarme corporal, cujo som anunciava morte, tendo redundado ao fracasso a ideia do aborto. O ventre cresceu até ao regresso do noivo, que, informado sobre o sucedido, agiu como acadêmico, pedindo uma banja entre as duas famílias, visando encontrarem soluções para a situação. Era visível o nível de vergonha que carregava a família da noiva, que, sem rodeios, pediu permissão para devolver os bens materiais e valores monetários entregues no dia da apresentação do casal. A resposta da contraparte não tardou quando se ouviu a voz do genro a pedir a palavra para anunciar algo considerado raro nas famílias africanas. Na verdade, o genro pediu em casamento a irmã mais nova daquela que, por força maior, seria sua esposa. O silêncio admirado tomou conta da sala e, para isso, tiveram que conversar com a mais nova sobre a sua posição em volta da pretensão feita pelo ex-marido da irmã. Enquanto buscavam-se respostas sobre o assunto, foram contactadas outras fontes para analisarem se no contexto africano era exequível aquele ato. Amigo ouvinte, confiamos na sua idoneidade. Num caso destes, um genro pode escolher a irmã mais nova da ex-esposa para fechar uma brecha aberta durante o percurso? Ouviremos na próxima quarta-feira a continuidade desse enredo, mas a África deve ser estudada. São coisas da nossa terra. Ortega Teixeira, a partir de Chimoio.
1: Daqui a pouco o café da manhã, mas antes vamos recordar as notas em destaque. Nesta manhã de quarta-feira, dissemos que o Ministério Público em Inhambane ameaça suspender atividades de alguns estabelecimentos que permitem acesso de menores aos clubes de diversão noturna. E as perdas de ananás na presente safra em Xibabava, província de Sofala, ultrapassam 45 mil toneladas, é quase a metade da produção esperada pelo distrito. Falta de licenciamento trava a exportação de cerca de 100 mil toneladas de minérios das areias pesadas de Chibuto, armazenadas junto à doca da Praia de Xongwen, em Gaza. No estrangeiro, a Amnistia Internacional exige que a África do Sul trave de imediato grupos radicais que atacam migrantes e empresários estrangeiros. São os destaques do Jornal da Manhã desta quarta-feira, dia em que o Presidente da República orienta a abertura da primeira reunião nacional dos chefes das localidades.
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0: No café da manhã, vamos desde já perspectivar esta primeira reunião nacional dos chefes das localidades, um evento a ter lugar em Maputo. O encontro será orientado pelo chefe do Estado. A nossa convidada, conforme anunciamos, é a diretora nacional da administração local no Ministério da Administração Estatal, Cândida Moiano, que já se encontra aqui nos nossos estúdios. Diretora, bom dia. Em nome da Rádio Moçambique, quero antes agradecer por prontamente ter acedido ao nosso convite e bem-vinda a este nosso espaço de entrevista. É para já um encontro histórico. Esta é a primeira reunião nacional dos chefes das localidades. Ah, diretora, o que é que norteou a realização desta primeira cimeira com os chefes das localidades a ser dirigida, portanto, pelo chefe do Estado?
1: Muito obrigada. Permitam-me, antes de mais, cumprimentar aos radio-ouvintes e começar por agradecer à Rádio Moçambique, que nos dá esta oportunidade

0: partilhar com quem nos ouve aquilo que são os pontos da primeira reunião nacional dos chefes de localidade em Moçambique. Antes de avançar para as motivações para a realização da reunião nacional dos chefes da localidade, eu vou fazer uma passagem muito rápida sobre a questão dos órgãos locais do Estado, justamente para enquadrar a relevância deste encontro. Os chefes da localidade são órgãos locais do Estado. O que são órgãos locais do Estado? Ao nível do país, nós temos aquilo que chamamos de órgãos locais do Estado, que têm a função de representar o Estado ao nível local, do ponto de vista da administração e do desenvolvimento do respectivo território em que nós encontramos os órgãos. Se olharmos para a arquitetura da administração local ao nível do país, nós encontramos, a partir da província, órgãos provinciais, onde enquadramos o representante de Estado, e do ponto de vista de descentralização, temos os órgãos de governação centralizada provincial. Quando descemos um pouco abaixo, vamos encontrar como órgãos locais do Estado o administrador do distrito e o governo do distrito. Avançando mais abaixo, nós temos, portanto, ao nível do distrito, nós temos os postos
1: Administrativos.
0: administrativos. Então, os postos administrativos estão subdivididos em localidades. Então,
1: Não
0: órgãos
1: se
0: locais
1: saltou
0: do
1: aqui os
0: Estado.
1: postos administrativos para. Não teríamos primeiro um encontro com os chefes dos postos administrativos ou estes estão enquadrados, nos encontros com os administradores distritais, que sempre tem acontecido, sempre que os chefes do Estado visitam as províncias?
0: Por acaso tivemos a reunião nacional dos chefes de
1: Ah,
0: postos
1: sim.
0: administrativos no ano passado. Então, nesta hierarquia mesmo que eu estava aqui a
1: Vai
0: apresentar,
1: descendo.
0: pois é. Então, este é o último nível em termos daquilo que é a hierarquia dos órgãos de governação em termos de encontros desta natureza.
1: Pois.
0: Então, dizia eu que ao nível da localidade, que são no país 1.132 localidades, nós temos o órgão que representa o Estado e a autoridade central, o próprio chefe da localidade. Só que o chefe da localidade é rodeado de uma equipa de instituições que estão representadas naquele nível. Se olharmos para uma localidade, nós podemos encontrar professores, podemos encontrar agentes de saúde, profissionais de saúde, agentes de lei e ordem, extensionistas que estão mais próximos da comunidade, devidamente representados. Então, este núcleo ali, juntamente com o chefe da localidade, constitui uma espécie de máquina administrativa do Estado naquele nível. Para podermos ter hoje a primeira reunião nacional dos chefes da localidade, houve inicialmente uma série de encontros desta natureza que começaram logo após a tomada de posse do atual governo. Foi realizada uma reunião que reuniu, juntou os membros do governo, juntou os governantes da província, que era para discutir o pontapé de saída daquilo que era o processo e a visão para o presente mandato. De seguida passamos àquela reunião que puderam acompanhar, que aconteceu em Vilanculo no ano passado, que era a nona reunião nacional dos administradores. Então veja que os administradores já vão na nona. E ainda no ano passado, a primeira reunião aconteceu finais de fevereiro, princípio de março, essa dos membros do governo central. Depois a reunião dos administradores aconteceu em meados do ano e dali seguiu-se para a reunião dos
1: Dos chefes
0: chefes de posto
1: dos
0: administrativo.
1: postos
0: E foi a primeira
1: administrativos.
0: reunião nacional dos chefes de posto administrativo. Hoje, até pretendia-se que acontecesse no ano passado, mas felizmente estamos a conseguir realizar agora, é também a primeira reunião nacional dos chefes de localidade. E na sua interação com os chefes de posto administrativo, o chefe de Estado já havia prometido que era importante que esta reunião que hoje vai acontecer tivesse lugar. Então, de forma geral, nestes encontros, tem sido discutido essencialmente aquilo que é a visão do atual mandato, aquilo que se pretende que seja a atitude e a postura dos governantes.

0: para que possam estabelecer aquela cadeia de governação do central até ao local, visto que o chefe da localidade é a entidade governamental que está mais próxima, praticamente no seio das
1: Tem
0: comunidades.
1: um contacto no seu dia a dia com as populações.
0: Exato. É ali onde a população circula, confunde-se, cruza com ele e estão todos ali naquele seio. E isso é que se pretende, que a população sinta-se refletido naquilo que é também a máquina da administração do Estado.
1: Passam para já ser encontros ordinários, diretora.
0: Este tipo de encontro nós realizamos normalmente no início de mandato. Essa é a prática. Então, é a ideia que se pretende com esta também reunião dos chefes da localidade.
1: Então, uma vez por mandato, é isso?
0: Se normalmente faz-se no início. E quando é possível, faz-se alguma coisa como um balanço lá para os finais. Mas no início, principalmente, que é para, conforme estava a dizer, é uma ação de capacitação, uma espécie de preparação, de fortalecimento da capacidade individual do próprio dirigente e também em coordenação com toda a equipa que juntamente com ele reúne, uma vez que partilham problemas comuns, partilham desafios comuns ao mesmo nível, entre outros aspectos que importa ter uma abordagem uniformizada e harmonizada.
1: Mas abre espaço para que os chefes de localidades também tragam os desafios que se vivem nas suas comunidades.
0: Naturalmente. São 4 dias, portanto, a reunião começa hoje, dia 5, vai até o dia 8, e ao longo destes 4 dias haverá espaço para intervenções dos próprios chefes de localidade. Se prestar atenção ao programa, mesmo ainda na sessão de abertura, os chefes de localidade trazem uma mensagem que é lida por um representante da classe. E nessa mensagem, eles trazem informação sobre aquilo que são os seus desafios, aquilo que são as suas perspectivas em termos daquilo que eles gostariam que o governo central, ao nível da província, os níveis superiores pudessem prover para que a sua atividade pudesse decorrer de forma mais desejada. Por outro lado, também é um momento em que eles acabam saudando aquilo que são os esforços que eles acolhem como iniciativas positivas do governo ao nível superior. Deixa-me regressar um bocadinho àquilo que é o objetivo central
1: Pois.
0: desta atividade. Portanto, a atividade visa fazer uma capacitação aos chefes de localidade no sentido de estarem equipados de ferramentas que os possam permitir contribuir para o desenvolvimento, tendo em conta aquilo que são as capacidades, as necessidades e as potencialidades que existem ao nível local. É por isso que, se olharmos para o lema que foi adotado para a reunião, é fortalecendo a base para um desenvolvimento sustentável.
1: Diretor, cada localidade tem suas especificidades,
0: Exato.
1: e naturalmente que os desafios têm em conta estas especificidades. O que é que se espera em termos de desafios que possam ser trazidos, portanto, por estes chefes de localidades? Ao longo do nosso jornal, noticiávamos que os chefes de localidades de Nampula, por exemplo, levam temáticas relacionadas à segurança, à tranquilidade, paz e investimentos para, portanto, o desenvolvimento das comunidades. Qual é a expectativa, então, em relação dos desafios que poderão ser trazidos por estes chefes de localidades?
0: Então, talvez rapidamente fazer referência àquilo que são objetivos específicos, depois passamos para a sua questão.
1: Muito bem.
0: Em relação aos desafios que os chefes da localidade, que no fundo também motivaram os objetivos específicos da realização do encontro, para além de socializar e partilhar a visão do mandato, o encontro pretende partilhar instrumentos de governação e instrumentos de planificação. Durante este último ano do mandato, foram aprovados alguns instrumentos fundamentais que devem ser operacionalizados, não só durante o mandato, como, por exemplo, o próprio programa quinquenal do governo, algumas leis que foram revistas, inclusive algumas leis até do nosso setor, ligadas à questão da descentralização, alguns instrumentos programáticos de médio e longo prazo.

0: por exemplo, a ENDI, que é a Estratégia de Desenvolvimento Nacional, e outros instrumentos que é preciso que os chefes da localidade tenham conhecimento quais são os ditames desses instrumentos para, juntamente com as populações, assegurar a sua materialização. É também um objetivo muito concreto deste encontro orientar aos chefes de localidade sobre qual é a melhor metodologia que permite a realização daquilo que são as atividades e as metas planificadas durante o quinquênio ali naquele nível. Por outro lado, este encontro constitui também uma oportunidade ímpar para haver troca de experiências, partilha de boas práticas, partilha de iniciativas que são implementadas conforme disse às especificidades. Da mesma maneira que às especificidades, também surgem algumas iniciativas sobre resolução de alguns problemas que alguns pontos do país têm estado a desenvolver e serão objeto de partilha e discussão para ver qual é a possibilidade deles serem implementados. No que se refere aos desafios que os chefes da localidade trazem, e não são desafios que desconhecidos pelo governo central, é um conjunto de constrangimentos, dificuldades que são sobejamente conhecidos, mas é importante que eles sublinhem, considerando que trata-se de um encontro da classe. Um dos desafios que importa destacar tem a ver com a questão da capacitação institucional. Se olharmos para a localidade, a representação do Estado, como eu falava dos órgãos locais do Estado, ao nível da localidade, tem aquilo que se chama da Secretaria Administrativa da localidade. Normalmente é um edifício onde está implantada aquilo que é a equipa que está adstrita àquela localidade para poder fazer a realização. É lá onde o cidadão vai apresentar as suas petições, vai entregar os seus requerimentos e outros documentos que têm a ver com aquilo que são as preocupações. Então, há todo um desafio relacionado com a criação de condições em termos de meios de trabalho para que efetivamente eles possam realizar as suas funções devidamente. Outro desafio que eles trazem tem a ver com os recursos financeiros. A localidade ainda não é uma unidade orçamental por si própria. A localidade está integrada naquilo que é o plano e orçamento que é implementado pelo governo do distrito. Então, neste pacote todo, há responsabilidades que devem ser realizadas ao nível da localidade e arrastam consigo uma subcomponente do orçamento daquele distrito. Então, há dificuldades ou então há algum déficit naquilo que são as necessidades que devem ser realizadas ao nível da localidade em termos daquilo que são os recursos financeiros para a sua realização, mesmo até dos próprios planos de atividade que são implementados. Outro desafio que os chefes da localidade trazem na sua apresentação tem a ver com as infraestruturas. Temos um parque patrimonial em termos de infraestruturas dos órgãos do Estado ao nível das localidades, que parte dele já está num nível de degradação, obsolescência, decorrente quer da vida do próprio edifício, do próprio património, quer também dos problemas que o país tem estado a enfrentar relacionados com cheias, por exemplo, muitas localidades são afetadas. Agora, o processo para se reconstruir, para criar de novo aquelas infraestruturas para que eles possam funcionar devidamente, é um processo desafiador. Temos
1: Neste
0: problemas
1: caso, diretora,
0: relacionados com
1: estamos a falar
0: equipamentos.
1: de infraestruturas herdadas ou infraestruturas, algumas delas construídas de raiz para as
0: Temos
1: locais.
0: tudo. Temos tudo. Quando diz herdadas, herdadas de onde? Algumas já vêm do tempo colonial.
1: Depois, sim.
0: Sim. Temos muitas. E muitas delas foram sofrendo reabilitações, requalificações ao longo destes 50 anos e outras foram construídas.
1: De raiz.
0: Mesmo até as próprias localidades. Há localidades que foram surgindo à medida que o tempo foi passando. Por exemplo, se cria-se um novo distrito, aquele distrito nasce ou é criado com postos administrativos e localidades. Então, se nós, num determinado ponto do país, numa área geográfica, que antes talvez era só uma povoação, e ascendeu, foi considerada uma localidade, ela tem que passar a reunir os requisitos que uma localidade tem que se implantar.

0: lá uma infraestrutura. Então, ao longo deste tempo foi acontecendo tudo isso, então é um desafio. Outros desafios também estão relacionados com o cumprimento de alguns direitos relacionados com os próprios chefes da localidade. Nós já tivemos no passado e ainda tem em algumas instituições, verifica-se que há subsídios de localização. Algumas localidades estão um pouco distantes dos centros urbanos, das vilas, onde de fato é fácil encontrar alguns serviços onde se pode prover. Então, esses aspectos eles também trazem como assuntos para discutir. Por isso, nos 30 temas que estão distribuídos em 9 painéis durante esses 4 dias, são abordadas matérias que estão relacionadas com todos estes aspectos.
1: Daqui a pouco vamos interagir com os nossos ouvintes de forma breve. Eu queria perceber melhor este conceito de subsídio de localização no contexto, portanto, das localidades.
0: Não, o que é prática é que, por exemplo, se uma localidade está assim distante, como eu dizia, de um centro urbano, de um centro em que há um conjunto de serviços e bens de fácil acesso, o funcionário e agente do Estado que está afeto àquele determinado território e que se encontra lá, parte do princípio que o nível de necessidades é um pouco mais difícil em relação a quem, por exemplo, está numa zona um pouco mais de acesso fácil aos serviços. Então, definiu-se um subsídio, uma percentagemzinha daquilo que é o salário base, que é para poder até certo
1: Compensar
0: funcionar.
1: eventualmente o esforço que possa ter
0: Sim,
1: para aceder a
0: pronto.
1: determinados serviços.
0: Creio que foi
1: Muito
0: por aí.
1: bem, estamos já abertas as nossas linhas para interagirmos com os nossos ouvintes. Vamos ter também a participação por via de mensagens. Gerson Chamisso.
2: Exatamente, Adéri Tulipang, saúdo também a nossa convidada. Recordamos ao ouvinte que pode participar aqui no Café da Manhã, deixar questões ou contribuições através do nosso terminal de chamadas pelo número 21-31-77-77 e pelo telemóvel 82-34-77. Indicação de termos o ouvinte Domingos Neves, que nos fala de Chimoio. Muito bom dia, é bem-vindo e já está a participar.
3: Viva, meu caro, o Gerson Jamisso, muito bom dia. O mesmo bom dia é estendido carinhosamente para a nossa digníssima convidada, a senhora diretora nacional, e o Lipang também um forte abraço. Eu quero aqui congratular, saudar, parabenizar esta iniciativa do Presidente da República, Daniel Francisco Chapo, em adotar ferramentas de governação aos chefes da localidade. Recordo-me uma grande frase do presidente Inhousse, dizia: a liderança deve estar baseada em ciência, não em adivinhas. E é por isso que quero aqui saudar uma vez mais esta iniciativa do Presidente da República. Como questões, minha digníssima convidada, há quem diz, sob ponto de vista de contenção de custos, digníssima convidada, esta reunião não seria melhor, não seria bom que essas matérias fossem administradas pelos administradores, portanto, no contexto local. É verdade que esta reunião é importante, mas sob ponto de vista de contenção de custos. E mesmo para terminar, gostaria de saber qual é o impacto direito desta conferência, desta reunião para o cidadão moçambicano. Mas não disse Domingos Neves, da região planáltica, dos Montes Binga, Chimanimane, Vumba e Cabeça de Velho. Gerson, aquele abraço. Bom dia.
2: Bom dia e obrigado pela sua participação. Vamos ao encontro do ouvinte Lázaro Mazuzzi. Bom dia e bem-vindo. Já está a participar?
4: Bom dia, Lipang. Bom dia, Rádio Ouvinte, nossa convidada. E eu queria perceber da nossa convidada. Nos últimos tempos, tem sido notório aquilo que tem sido o envolvimento da liderança, aliás, dos chefes das localidades, naquilo que tem a ver com conflitos de terra, isso da venda de terra. Então, eu queria perceber, nessa conferência, o que é que estará plasmado naquilo que

0: tem a ver com o incutir de saber conviver com a comunidade para que esses líderes, aliás, esses chefes de localidades que vinham comportar com esses comportamentos, voltam a distanciar-se disso, porque tem sido notório aqui nas comunidades a gente termos conflitos de terra que envolvem esses chefes das localidades. Então, também estou a ver um certo distanciamento entre os chefes da localidade, aquilo que também tem a ver com os líderes comunitários. Então, o que estaria traçado para que haja um certo aconchegamento entre essas duas figuras que nos últimos momentos não têm sido...
1: Perdemos o contacto, mas ficou o essencial. Temos em linha o ouvinte Dilson Gulamanda. É bem-vindo e já está a participar. Bom dia.
2: Sim, bom dia, senhor jornalista. Bom dia à nossa convidada. A minha questão é muito simples. Quero saber assim, quem nomeia o chefe da localidade? É o governo do distrito ou é o governo da província? Com poucas palavras, bom trabalho para si e boa continuidade. Dixon Gulamanda Kubula Der, província da Zambésia.
1: Muito bom dia e obrigado pela sua participação. Vamos espreitar agora as mensagens que nos chegam na nossa terminal do Facebook. Temos a mensagem do ouvinte Eugênio Moanza, que diz bom dia, café da manhã, bom dia à convidada. E apresenta as questões. Os chefes de localidades administrativas são o primeiro rosto do Estado junto das comunidades. Que decisões concretas se espera que saiam desta reunião nacional para fortalecer a capacidade de resposta destes dirigentes e melhorar efetivamente a prestação de serviços públicos às populações? Quer saber ainda que mecanismos serão definidos para garantir que as recomendações desta reunião não fiquem apenas no papel, mas se traduzam em melhorias visíveis no trabalho das localidades administrativas. Temos a mensagem igualmente de Rosário Ntepa, que nos escreve de Xemba, que quer saber quais são os principais objetivos desta reunião nacional e o que se pretende debater com chefes de localidades e qual é o impacto real que se vai trazer nesta reunião na vida dos moçambicanos, principalmente nas zonas rurais. Adérito Lipangue, nossa convidada.
3: Muito bem, diretor, são várias as questões colocadas aqui pelos nossos ouvintes. 5 minutos, como é que reage a estas várias questões?
4: 5 minutos. Portanto, muito obrigada. Nós agradecemos primeiro as saudações que foram dadas aqui pelos nossos radiovintes, felicitações pela iniciativa da realização desta atividade. E também as perguntas mostram que, de fato, as populações estão por dentro da vida e da ação governativa no nosso país. Isso é um processo de evolução que nós podemos... Nós também até saudamos e reconhecemos iniciativas como esta. Em relação à primeira questão, se a reunião, do ponto de vista de contenção de custos e o impacto da reunião, dizer que ao longo da preparação da reunião considerou-se as possibilidades de realização da reunião mas quando se avaliou as vantagens, o impacto positivo que pode trazer, chegou-se à conclusão que era importante realizar. E a reunião não aparece como uma ação isolada. Há um conjunto de ações que estão em curso para poder alinhar e atacar a questão da capacidade e da capacitação do próprio agente ou servidor público. E esta ação é uma delas. Um funcionário, um servidor público que conhece as leis, conhece os instrumentos de planificação, conhece a forma como deve implementar aquilo que é a sua atividade, temos que considerar que é alguém que está emancipado para responder adequadamente ao cidadão. Se alguém desconhece, inclusive, as próprias leis, que são matérias que são discutidas em fóruns como estes, também não vamos querer ter um funcionário que serve ao cidadão enquanto tem algumas lacunas. Então, avaliadas as coisas nesses termos, há um ganho esperável com isto, constituindo

0: resultado previsto para a realização da atividade, que é no sentido de o dirigente, neste caso, essa é uma classe dirigente, estar devidamente capacitado, conhecer e dominar aquilo que são as suas responsabilidades, obrigações, deveres e direitos para poder assegurar a prestação de serviços como deve ser. Paralelamente a esta, de capacitações como estas, há um trabalho que está a ser desenvolvido ao nível do setor, que é o fortalecimento, foi criado agora a chamada Escola do Governo. A Escola de Governação vai ter um papel complementar a ações como esta, no sentido em que vai desenvolver pacotes executivos de capacitação para grupos diferenciados da administração pública e vai também dar conta de assuntos como estes, de forma complementar.
1: Esta não tem competências similares com o chamado IFAPA?
0: O IFAPA agora é um objeto integrado.
1: Integrado
0: um braço
1: na Escola
0: operativo.
1: De Governação.
0: Exato. Já, praticamente o IFAPA já não existe como IFAPA, ela existe como Escola de Governação. Então, estes são esforços paralelos. Foi colocado aqui a questão do envolvimento dos chefes de localidade no conflito de terra. Dizer que um dos painéis que está previsto para discussão ainda hoje na reunião é a gestão da terra e olha para assuntos como conflito de terra, assuntos como uso e aproveitamento da terra, conflito homem-fauna-bravia, em que serão discutidos este tipo de assuntos que estão relacionados justamente com aspectos ligados a conflito.
1: E aqui impõe-se uma forte indução sobre a lei de terras.
0: Exato. Tem a lei de terras, tem a política, tem todo um conjunto de instrumentos que fazem um pacote de gestão e ordenamento territorial. Tudo isso vai ser discutido, estará em cima da mesa para poder munir, né, os chefes de localidade de informação sobre isto. Destacou-se aqui a questão da relação entre o chefe da localidade e o líder comunitário. Talvez em alguns pontos registra-se conflito, como pode existir conflitos como esse que acontecem esporadicamente em pontos específicos, mas nós não podemos afirmar categoricamente que há um conflito instalado de forma geral entre essas duas figuras. Pelo contrário, o líder comunitário, a autoridade comunitária, é um dos grandes aliados que trabalha mão a mão com o chefe da localidade, porque ele é um interlocutor válido, de acordo com a lei, daquilo que são os anseios das comunidades. Então, se o líder comunitário está em conflito com o chefe da localidade, é um caso que tem que ser resolvido, devidamente identificado. E nós temos recebido alguns reportes sobre um e outro caso isolado, e a preocupação tem sido justamente ir lá resolver. Temos situações de alguns líderes comunitários, inclusive, que já sugeriram algumas metodologias que nós estamos em estudo,
1: mesmo
0: que é para melhorar esta harmonização. Em relação às recomendações que vão sair, naturalmente as recomendações estão, essas normalmente são integradas em instrumentos de planificação e orçamento que depois permitem a sua execução nos ciclos seguintes de governação e de implementação de planos de atividade.
1: Muito obrigado, doutora Cândida Moiane, diretora nacional da administração local no Ministério da Administração Estatal, com quem perspectivamos hoje a primeira reunião nacional dos chefes das localidades. O evento tem lugar a partir de hoje na cidade de Maputo e conta, portanto, com a participação do chefe do Estado.
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1: São 8 horas no país. O jornalista Gerson Jamis atualiza as notícias no terceiro e último bloco deste jornal.
5: O presidente da República, Daniel Chapo, orienta hoje em Maputo a cerimónia de abertura da primeira reunião nacional dos chefes de localidades. O encontro vai reunir chefes de localidades de todo o país, constituindo um espaço de capacitação, partilha de experiências e alinhamento estratégico para o reforço da governação local.

0: e da prestação de serviços às comunidades. Um comunicado recebido na nossa redação indica que os participantes serão capacitados em matérias ligadas à governação, desenvolvimento local, gestão pública, participação comunitária, gestão de desastres, ordem e segurança públicas. O encontro de 2 dias vai decorrer sob o lema Fortalecendo a Base para um Desenvolvimento Sustentável. E a província de Nampula leva a reunião dos chefes das localidades de todo o país, temáticas relacionadas à segurança, tranquilidade, paz e investimentos para o desenvolvimento das comunidades. Albano Xavier.
1: Albertino Said disse que esta é uma oportunidade ímpar de estar diante do chefe de Estado moçambicano e outros chefes de localidades de todo o país para buscar soluções dos problemas das comunidades.
2: Mas, acima de tudo, mexe a nós aquilo que é a segurança e a tranquilidade pública, porque isso é que traz desenvolvimento.
1: Albertino Said, representante dos chefes das 143 localidades da província de Nampula, quando se despediam do secretário de Estado de Nampula rumo a Maputo. Albano Xavier, Nampula.
0: No distrito de Moeda, em Cabo Delgado, a presença de famílias deslocadas devido ao terrorismo provenientes dos distritos circunvizinhos continua a pressionar os serviços básicos. Domingos Paulo.
3: O administrador distrital de Moeda, Atanásio Amba, explicou que, em consequência desta situação, cidadãos queixam-se de alegada morosidade no atendimento, o que afeta negativamente as suas vidas.
4: E é normal ouvir reclamações sobre o atendimento em algumas instituições. Isto, na maior parte das vezes, se deve à sobrecarga que os serviços sofrem.
3: Administrador distrital de Moeda e o impacto da movimentação de famílias devido aos ataques terroristas desde 2017 na província de Cabo Delgado, Pemba, Domingos Paulo, bom dia.
0: Ministério Público em Inhambane ameaça suspender atividades de alguns estabelecimentos que permitem acesso de menores aos clubes de diversão noturna. As cidades de Inhambane, Maxixe e Vilanculo e os distritos de Zavala, Inharrime, Murrumbene e Massinga são o epicentro destes casos. Horácio Romão.
5: O procurador afeto à secção de família e menores na Procuradoria Provincial de Inhambane, Moraes Bambu, disse que já foi dado ultimato aos proprietários de estabelecimentos de recreação e hotéis no sentido de se conformar com a lei.
6: A própria lei já tem a sua penalização disso. Os proprietários vão ter que responder criminalmente.
5: Procurador afeto à secção de família e menores na Procuradoria Provincial de Inhambane e a necessidade de os proprietários de estabelecimentos de diversão noturna respeitarem a lei que proíbe o acesso de menores de 18 anos a estes locais. Horácio Romão, Inhambane.
0: Ainda não há consenso no seio da população da zona de Mudada, no distrito de Matutuíne, província de Maputo, quanto à viabilização do projeto de venda de cimento produzido por uma fábrica local a preço acessível àquela comunidade. Stélio Manhissa.
7: O assunto foi inclusive mediado pelo secretário de Estado na província de Maputo, Henriques Bongés, que, depois de entendimento com as partes, deixou orientações claras sobre como devia ser gerido o negócio pela comunidade.
8: Mas o preço é preço da fábrica que vocês vão vender com ela, para essa nossa população aqui.
7: Volvidos mais de 6 meses, a população de Mudada ainda não encontrou melhor fórmula para gerir o cimento a ser dado pela Dugongo, tal como atesta a administradora de Matutuíne, Dulce Canhemba.
9: Porque onde se sabe que o fim é lucrativo, já começa o problema. Porque o primeiro lote não tem custos para a população.
7: O governo, junto dos gestores daquela unidade fabril, equacionam disponibilizar na zona de Mudada, numa primeira fase, um contentor com cerca de 300 sacos de cimento a serem vendidos a um preço relativamente mais baixo que o comum. Eu sou Stélio Manhissa, da cidade da Matola.
0: Falta de licenciamento trava a exportação de cerca de 100 mil toneladas de minérios das areias pesadas de Chibuto que se encontram armazenadas junto da doca da praia de Xonguene, em Gaza. Alfredo Muyanga.
10: O secretário de Estado em Gaza, Jaime Minato, diz que o licenciamento daquela infraestrutura está igualmente dependente da aquisição de 2 rebocadores, um processo que, segundo o dirigente, poderá ser concluído nos próximos dias.
11: Para nós é importante que a exportação inicie aqui em Xonguene, porque também vai capacitar a empresa para melhorar a sua produção, mas também tem

0: a componente de assistência às comunidades.
1: Secretário de Estado em Gaza, Jaime Neto, e as ações em curso com vista a dar o início à exportação dos minérios extraídos das areias pesadas de Djibouti a partir da doca de Shongweni.
2: No estrangeiro, a Amnistia Internacional exige que a África do Sul trave de imediato os grupos radicais que atacam migrantes e empresários estrangeiros. A Organização de Direitos Humanos alerta para uma vaga de assédio contínuo baseado na nacionalidade. Segundo a Amnistia, estes atos acontecem perante a passividade da polícia, que assiste a saques e expulsões sem intervir. Foram as notícias das 8, as próximas pontualmente às 9 horas.

0: A terceira edição da semana do Jornal da Manhã caminha para o seu fim, mas antes do fecho vamos recordar as notas que estiveram hoje em destaque. Dissemos que o Ministério Público em Inhambane ameaça suspender atividades de alguns estabelecimentos que permitem acesso de menores aos clubes de diversão noturna. E as perdas de ananás na presente safra em Xibabava, província de Sofala, ultrapassam 45 mil toneladas. É quase a metade da produção esperada pelo distrito. A falta de licenciamento trava a exportação de cerca de 100 mil toneladas de minérios das areias pesadas de Chibuto, armazenadas junto à doca da praia de Xungwene, em Gaza. No estrangeiro, a Amnistia Internacional exige que a África do Sul trave de imediato os grupos radicais que atacam migrantes e empresários estrangeiros. São estes, portanto, os destaques do Jornal da Manhã desta quarta-feira, dia em que o Presidente da República orienta a primeira reunião nacional dos chefes das localidades. No Café da Manhã, perspectivamos, portanto, esta primeira reunião nacional dos chefes das localidades. A nossa convidada foi a diretora nacional da administração local no Ministério da Administração Estatal, Cândida Moiane. E assim, estimado ouvinte, agradecemos imenso pelo calor da sua audiência. São agradecimentos de uma vasta equipa de profissionais que, do Ruvuma ao Maputo, do Zumbo ao Índico e pela região austral de África, tornou possível esta terceira edição da semana do Jornal da Manhã. Em nome destes profissionais, despedem-se Francisco Diatti, que esteve na sonorização, Gerson Jamice nas notícias, eu sou Adérito Lipang, assino a edição e apresentação. Bom dia, muito obrigado pela companhia e até uma próxima oportunidade.
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0: A sua atenção às notícias já estará apresentadas por Gerson Jamis. Muito bom dia.
1: Olga da Glória e ouvinte, muito bom dia. O Presidente da República, Daniel Chapo, orienta esta manhã em Maputo a cerimónia de abertura da primeira reunião nacional dos chefes de localidades. O evento decorre no Centro Internacional de Conferências Joaquim Chissano, onde se encontra o jornalista Cláudio Doane. Muito bom dia.
2: Muito bom dia. Dentro de instantes deverá iniciar a cerimónia de abertura da primeira reunião nacional dos chefes de localidades. O encontro serve para alinhar as estratégias para o reforço da governação local e prestação de serviços às comunidades. No país existem 1.052 localidades que servem como subdivisões dos 419 postos administrativos. A Rádio Moçambique acaba de apurar que no decurso deste evento serão abordados temas cruciais para o exercício das funções dos chefes de localidades, com enfoque na governação e desenvolvimento local. Esta primeira reunião dos chefes de localidades decorre sobre o lema fortalecendo a base para um desenvolvimento sustentável. Nós voltaremos logo a seguir ao noticiário das 9 horas. Até já, bom dia.
1: Bom dia e até já. E o secretário de Estado em Gaza apela aos chefes de localidades daquela província a serem proativos na assimilação da matéria de administração pública a ser discutida na reunião nacional dos chefes de localidades a decorrer hoje e amanhã na capital do país, Francisco Simbine.

0: Jaime Neto considera esta reunião uma oportunidade ímpar para os chefes das localidades melhorarem a gestão local usando ferramentas a serem partilhadas durante a sua participação neste encontro. O chefe do Conselho dos Serviços Provinciais de Representação de Estado em Gaza deixou estas recomendações na despedida de 123 chefes de localidades que partiram na tarde desta terça-feira para Maputo a convite do presidente da República, Daniel Chapo. E os chefes de localidades prometem que vão envidar esforços nesta oportunidade ímpar de poderem interagir com o presidente da República com vista a garantir o desenvolvimento das comunidades. De Xai-Xai, Francisco Simbini.
1: A província de Nampula leva à reunião dos chefes de localidades de todo o país temas relacionados à segurança, tranquilidade, paz e investimentos para o desenvolvimento das comunidades Albano Xavier.
2: Albertino Said disse que esta é uma oportunidade ímpar de estar diante do chefe de Estado moçambicano e outros chefes de localidades de todo o país para buscar soluções dos problemas das comunidades.
3: Mas, acima de tudo, mexe a nós aquilo que é a segurança e a tranquilidade pública, porque isso é que traz desenvolvimento.
2: Albertino Said, representante dos chefes das 143 localidades da província de Nampula, quando se despediam do secretário de Estado de Nampula rumo a Maputo, Albano Xavier. Nampula.
1: A Comissão do Plano e Orçamento da Assembleia da República reconhece que a falta de transferência na gestão do Fundo de Compensação Autárquica está a criar dificuldades financeiras em alguns municípios do país. Dedicação.
4: Segundo o presidente da Comissão, Enéas Comicha, há autarquias que enfrentam constrangimentos para assegurar o pagamento regular de salários devido à escassez de recursos. Apesar disso, o presidente da Comissão do Plano e Orçamento defende que os municípios devem reforçar a sua capacidade de gerar receitas próprias, aproveitando a autonomia administrativa, financeira e patrimonial de que dispõem. Segundo a fonte, o desafio passa por melhorar a cobrança de impostos e aumentar a fiscalização para garantir que mais contribuintes cumpram as suas obrigações fiscais. A partir de Chimoio, Dine Kassan.
1: O distrito de Moatize, em Tete, espera produzir cerca de 40 mil toneladas de culturas diversas na segunda época agrícola em curso. Adriano Biquiwan.
5: Desta quantidade, o destaque vai para hortícolas, feijões e a cultura de milho que estão a ser produzidas nas margens dos rios Zambeze e Rovubo e nas zonas baixas. O administrador de Moatize disse que, devido a alguns fatores que contribuíram para a fraca produção em algumas regiões, o governo apoiou algumas famílias que perderam as suas áreas de cultivo. Segundo Colin Peter, da monitoria feita recentemente, o estado vegetativo das culturas é promissor. Da cidade de Tete, Adriano Biquiwan.
1: No estrangeiro, a Amnistia Internacional exige que a África do Sul trave de imediato os grupos radicais que atacam migrantes e empresários estrangeiros. A Organização de Direitos Humanos alerta para uma vaga de assédio contínuo baseado na nacionalidade. Correspondente Eduardo Figurão.
6: Segundo a Amnistia, estes atos acontecem perante a passividade da polícia, que assiste a saques e expulsões sem intervir. A organização acrescenta que a inação do governo sul-africano criou um sentimento de impunidade. O alerta surge numa altura em que o grupo anti-imigração March and March reforça sua atuação através de uma nova organização. A líder do movimento, Jacinta Ngobeni Zuma, anunciou o lançamento do Fórum South Africa First, que pretende avançar com ações judiciais. Rádio Moçambique, Eduardo Figurão, Joanesburgo.
1: Fechamos com o tempo. A cidade de Tete poderá registrar hoje 31 graus centígrados de temperatura máxima. Para Maputo e Beira, prevê-se 29 graus. Xai-Xai, Chimoio, Nampula e Pemba, 28. Inhambane, 27. Vilanculo e Quelimane, 26. E, por último, Lixinga, com 23 graus centígrados de temperatura máxima. Foram as notícias das 9, as próximas às 10 horas.

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2: Que o país está dividido em 11 províncias, incluindo a cidade de Maputo. As províncias dividem-se em distritos, estes em postos administrativos e os postos administrativos em localidades. As localidades podem aglomerar povoados, aldeias e bairros menores que não possuem autonomia municipal própria. Moçambique tem 1.052 localidades oficiais. Elas formam o nível mais baixo de administração local do Estado no país, servindo como subdivisão dos postos administrativos. O país também tem 154 distritos, 419 postos administrativos, como já havia dito, temos 1.052 localidades e 65 municípios. Estes pontos são os pontos locais de maior desenvolvimento do país ou de maior aglomerado populacional, onde se encontra a população mais ativa no setor da agricultura, no comércio, e é onde estão aqui presentes os chefes de localidades para discutirem aquilo que são os potenciais projetos de desenvolvimento para estes setores de base. Adérito Magaia, não sei se tens algum ponto de reportagem deste lado onde se encontras.
3: Tenho ponto de reportagem, Sra. Mandiana. Ao longo dos anos, os chefes de localidades têm sido uma presença fundamental no contacto direto com as comunidades. São eles que acompanham as preocupações das populações, identificam necessidades locais, mobilizam cidadãos para necessidades de desenvolvimento e transmitem ao governo a realidade vivida nas comunidades. Essa realidade vamos ouvir hoje do Sr. Gonçalves Mendes, chefe da localidade de Lua Lua, na província de Zambésia. Senhor Gonçalves Mendes, o que é que espera contribuir, o que é que espera correr como experiência neste encontro?
4: Muito obrigado, meu nome é Gonçalves Francisco Mendes. Bom, para mim é uma grande honra e é daqui onde vou acolher muita experiência, porque é uma data na história desde a independência de Moçambique. Esta é a primeira reunião nacional do chefe das localidades, coisa que nunca aconteceu na história. Então, estou muito agradecido.
3: O que é que espero trazer como experiência para contribuir com colegas?
4: Colher mais experiência em relação aos colegas que estão aqui na sala. Troca dessas experiências vai galvanizar as nossas atividades lá na base perante a nossa população.
3: Selemã, já conversei com o Sr. Gonçalves Mendes, chefe da localidade de Lua Lua, província de Zambésia. Ainda continuamos com a província de Zambésia para conversar com o Sr. Vasco Jaime. Sr. Vasco Jaime é chefe de localidade na OLCD. O que é que espera contribuir neste encontro de hoje?
5: Bem, eu espero contribuir neste encontro é ver as coisas melhor na minha localidade, na província de Zambésia, distrito de Alto Moloque. Temos muitas necessidades. O que esperamos deste encontro, nesta primeira reunião nacional do chefe das localidades, é ver as coisas um pouco mais melhor lá na base onde nós estamos.
3: Qual a experiência que traz para compartilhar com colegas?
5: A experiência que eu trago na minha localidade, lá na Zambésia, em Alto Moloco, é uma localidade bastante produtiva. Então, o que eu queria deixar aqui como experiência para outros colegas

0: é que aposta mais na agricultura para podermos desenvolver o país.
1: Salaman, já vamos colhendo algumas experiências. Falamos com o Sr. Vasco Jaime, chefe da localidade de Nauela Sede. Ainda prosseguimos com notas de reportagem para ouvirmos e ouvirmos intervenientes que estão aqui. Vamos falar com o senhor nome?
2: Eu chamo.

0: de como dirigir não é fácil, né? Colaborar com as comunidades, com os líderes comunitários, com a população no seu total geral, né? Muito obrigado.
1: Muito obrigado. Falamos com o senhor da Polícia de Cabo Delegado.
0: Se chama António Inchupa Kansale.
1: Muito obrigado.
0: Cidade de Meculane, no distrito de Chiuri, no posto administrativo de Catapua.
1: Muito obrigado. Célia, prosseguimos com mais notas de reportagem. Estou com a senhora, nome?
2: Maninha Sozinho Efremo.
1: A senhora Maninha, é de que localidade, chefe?
2: Localidade de Sacale.
1: Província?
2: Província de distrito de Chifunde.
1: O que é que leva como experiência? O que é que espera deste encontro?
2: É, desse encontro, eu espero que acolho experiência das outras províncias com outros chefes das localidades, para que quando eu voltar para lá, possa também exercer as mesmas funções e a mesma experiência possa eu experimentar na minha localidade.
1: Mas a sua localidade também tem algumas experiências. O que é que espera partilhar com colegas sobre experiências que tem?
2: É, as experiências que eu tenho na minha localidade é de... Na área de agricultura, na parte de agricultura, temos também que sensibilizar a população para cultivar e para produzir, porque o nosso país, hoje em dia, está muito baseado na agricultura. Lá produz-se muita cultura, como hortícolas, mandioqueira, tem muita coisa lá na minha localidade.
1: Muito obrigado, Sra. Maninha. Mais do que uma reunião, eu preciso partilhar experiências, porque cada distrito tem suas experiências. A partilhar com os outros distritos, vamos conversar com o Sr. Júlio Companhia, chefe da localidade de Mutala. Sr. Júlio, está aqui nesse encontro, o que é que espera, o que é que vai partilhar com os outros?
3: Oh, muito obrigado pela oportunidade. Na verdade, é um momento muito ímpar. Para nós, como chefe de localidade, estarmos aqui numa reunião nacional em que vamos partilhar experiências com as outras províncias. Para mim, nós da Zambésia, em particular o distrito de Alto Moloko, os desafios são enormes, mas o principal é o desenvolvimento da localidade. Nós sentimos que a localidade é a base em que temos que ter todas as ferramentas. E aqui hoje, nesta reunião, esperamos sair munidos dessas ferramentas para o desenvolvimento da nossa localidade.
1: Em termos de partilha, e eu já percebi que vai colher algo, mas é preciso também partilhar, porque os distritos, as localidades, cada um tem a sua experiência. O que é que vai partilhar?
3: Primeiro é continuarmos a massificar e a preservar a paz. Porque em paz nós... O nosso Moçambique, a partir da localidade, pode desenvolver. Então, nós, como Alto Moloko e Mutala, iremos partilhar nossa experiência de como nós convivemos com as comunidades, o que é que estamos a fazer para preservar a paz. Potenciamos mais a aproximação às comunidades e intensificamos a produção agrícola. Nós somos um dos distritos que produz muito. Então, é uma das experiências que vamos partilhar com os outros. Esperamos também ouvir dos outros aquilo que são potencialidades das outras localidades.
1: Isso é que é muito importante neste primeiro encontro.
3: É muito importante, muito importante. É um encontro de socialização, harmonização, de atividades. Esperamos um Moçambique mais unido. A partir deste encontro, uma harmonização de trabalhos. Vamos caminhar juntos com o pé de igualdade para o desenvolvimento do nosso país.
1: Muito obrigado. Falei com o Sr. Júlio José Companhia, chefe de localidade de Mutala, na província de Zambésia. Falo já com o Sr. Marquezinho de Silva Noronha, chefe da localidade de Cabuíre. Sr. Marquezinho, está neste encontro, perspectivas, o que é que vai partilhar?
4: Muito obrigado. Mais uma vez quero agradecer a oportunidade que a Rádio Moçambique me concede em falar um pouco dessa reunião, que é a primeira reunião que participo. Aliás, já passa muito tempo que nunca tivemos essa oportunidade de termos um encontro como este. O que nós vamos partilhar é a realidade que nós vivemos nas nossas comunidades, nos nossos povoados, e viemos aqui munidos também de recebermos tantas informações que possamos partilhar com a nossa liderança local, para que também haja

0: mais fortaleza em nossas comunidades. Experiências são largas e acredito a partir daqui vamos aprender muita coisa e que possamos também transmitir a outros que não estão aqui presentes.
1: Há uma experiência que Cabueiro tem. O que é que vai partilhar?
0: Bem, Cabueiro, quanto à experiência, nós estamos numa área costeira. Devidamente temos muitos, recursos marinhos. A partir daqui, acredito, vamos ter mais algum sustento em relação a esse assunto de recursos marinhos, porque a localidade de Cabueiro é uma potencialidade em pescados.
1: Muito obrigado. Conversei com o Sr. Marquezinho Noronha, chefe da localidade de Cabueiro. Se ele manjar, vou ainda na província de Zambeze partilhar também, ou trocar um dia de conversas. Vou conversar com o senhor Abílio Duarte, chefe da localidade de Gonhane. Senhor Abílio Duarte, está num encontro muito importante. Este é o primeiro encontro. O que é que espera colher? O que é que a sua localidade traz para este encontro?
2: Bom, são desafios que nós trouxemos e esperamos que nesse encontro realmente saiam inovações para o desenvolvimento da comunidade e isto é que nós mais esperamos.
1: O que é que traz o Gonhane para aqui?
2: Pronto, o Gonhane traz preocupações no corpo humano, falta de algum apoio para o desenvolvimento das atividades viradas à juventude, uma vez que a localidade é constituída por jovens. E os jovens não ocupados vão se enveredar por mais práticas.
1: E o que é que traz como experiência?
2: Bom, a experiência que Gonhane traz é ocupar mais tempo à juventude.
1: Muito obrigado. Conversei com o Sr. Abílio Issa Duarte, chefe da localidade de Gonhane, nesta primeira reunião nacional dos chefes de localidade. Ainda converso com o Sr. Godinho Aurélio Dias, chefe de localidade de Ilova. Creio que é isto. Sr. Godinho, o que é que traz como experiência? O que é que espera desta primeira reunião nacional dos chefes de localidades?
3: Bom, nessa primeira experiência o que eu trago de mais é ganhar mais e trazer uma bagagem suficiente para poder também ir lá explanar para os que estão demais, que não estiveram aqui presentes, e ganhar uma experiência também, como é que vou lá reforçar, como é que o ambiente poderá ser daqui em diante, e algumas situações também que poderemos ainda aqui trocar como experiências, eu que tenho mais que carregar uma bagagem para lá de onde eu vou, para tal poder fortalecer mais a minha comunidade.
1: Muito obrigado, Sr. Godinho Aurélio Dias, chefe de localidade de Ilova, que está presente nesta primeira reunião nacional dos chefes de localidade. E bom trabalho, Sr. Godinho. Neste momento vou conversando com os outros intervenientes que estão aqui. Saímos da província de Zambeze, vamos à província para ouvirmos o que eles trazem de experiência, o que é que vão nos apresentar ou vão apresentar para este encontro, a primeira reunião nacional dos chefes de localidade. Agora falo com o Sr. Arno Xavier, chefe da localidade de Corumani Sede. Senhor, o que é que traz como experiência, o que é que espera como perspectiva neste encontro?
4: Bom, muito obrigado pela palavra, aqui falar, não? Bom, eu espero naturalmente buscar um conhecimento, como diz o lema naturalmente, é mesmo para nos fortalecer o nosso trabalho, que é da base, porque nós somos os chefes que estão dentro mesmo na base desta governação, e o trabalho começa mesmo na base. Esperamos aqui sair fortalecidos com aquela que é a informação que vamos buscar neste encontro.
1: O que é que leva como experiência para este encontro, para partilhar com colegas?
4: Bom, eu levo mesmo aquelas experiências que já vivi desde a minha nomeação lá na base. Trago comigo algumas situações já vividas lá dentro da base e venho mesmo trazer aqui neste encontro e trocar experiência com os outros colegas que também trazem algumas situações das suas localidades.
1: Muito obrigado. Conversei com o Sr. Arno Xavier, chefe da localidade de Corumani Sede. Muito obrigado e bom trabalho. Célia, continuamos a

0: conversar com alguns chefes das delegações de localidades. Estou com o Sr. Oscar Arthur, chefe da localidade de...
1: Sr. Oscar, o que é que traz a este encontro e o que é que traz também como experiência? O que é que espera?
2: Deste encontro, espero um fruto muito positivo, porque não basta, de fato, pegar num carro e a chave, sem conhecer bem o carro, os comportamentos do próprio carro, tem de conhecer. Então, com esta formação, com este encontro, espero aspectos muito positivos. É uma formação.
1: Mas nesta formação há uma experiência que a sua localidade pode partilhar com as outras localidades. O que é que vai partilhar?
2: Como experiência de como lidar com o povo, e eu estou numa localidade onde muitas das vezes não é fácil sobreviver. Então, estou lá e paciência. Três vezes. Paciência, paciência, paciência para trabalhar com o povo. Isso nos leva a escutar e perceber o que é que o povo pretende. Isso nos leva para uma longa caminhada. Sim, sim.
0: Muito obrigado. Conversei com Oscar Arthur, chefe de localidade de Muyane. Muito obrigado e bom trabalho. Continuamos a conversar com as delegações nesta primeira reunião nacional dos chefes de localidades, a ouvirmos aquilo que vão partilhar com as outras delegações, mas também a ouvirmos aquilo que eles esperam, expectativas neste encontro. Agora converso com a senhora, peço ver o... Agora converso com a senhora Gilda Carlos Vito, chefe da localidade de Maquiavale Sede. Senhora Gilda, o que é que espera deste encontro? Qual a perspectiva neste encontro? O que é que traz de experiência também do seu distrito para este, para partilhar com os outros colegas das outras localidades?
3: Muito obrigada. Bom dia. Em primeiro lugar, quero agradecer a oportunidade de cá estar, a oportunidade de participar na primeira reunião nacional dos chefes das localidades e agradecer em especial ao Presidente da República por ter nos convidado, visto que nós também temos muita sede de conversarmos e trocarmos experiências com ele e explicarmos a quantas é que andam as nossas localidades. Para falar da localidade de Maquiavale Sede, na província da Zambésia, no distrito de Quilimane, tenho a acrescentar o seguinte, que ao distrito de Quilimane, assim como a localidade de Maquiavale Sede, está tudo bem. Temos lá projetos lá a serem implementados no âmbito do FIDEL, Fundo de Desenvolvimento, que está lá a decorrer. Então, queremos também agradecer que o ano passado tivemos a primeira tranche, já foi paga para a juventude, os adultos, tendo em conta que é um fundo para todos os moçambicanos. Quero também, de viva voz, agradecer ao Presidente da República pela iniciativa sábia que trouxe-nos para podermos desenvolver o nosso país.
0: E qual a experiência que traz, que vai poder trocar as outras localidades?
3: A experiência que trago é de desenvolvimento local. A ideia é de engrandecermos o nosso país e a experiência que trago é como desenvolver nas comunidades, fazendo micronegócios, fazendo associações, apostando mais para a agricultura, porque a agricultura é a fonte de rendimento, é a base da população.
0: E neste momento, como é que está a agricultura?
3: A agricultura em Quilimane, concretamente em Maquiavale Sede, onde eu estou como chefe da localidade, está tudo bem, só estamos a precisar ainda de mais irrigação, estamos a precisar de mais tecnologia, estamos a precisar de mais tratores, charruas, estamos a precisar de uma agricultura mais industrializada, sim, para podermos explorarmos a terra que nós temos, porque temos muita terra lá para poder ser explorada.

0: temporada.
1: E para as outras áreas, como é que estão?
0: Para as outras áreas, temos lá a educação, temos lá a saúde.
1: E como é que estão?
0: A saúde, tanto a educação, estamos a andar. Tá tudo a andar, mesmo a PRM, todos os pelouros, aqueles que nos tutelam, tá mesmo a andar tudo tranquilo.
1: Muito obrigado, bom trabalho. Conversei com a senhora Gilda Carlos Vitor, chefe da localidade, Maquivale Sede, em Quelimane. Muito obrigado, bom trabalho. Neste momento, Célia Manjani, converso com o senhor Coulson. Senhor, bom dia, como está?
2: Bom dia, estou bem, mas é seu lado. Sim.
1: Converso com o senhor Reginaldo Dias Mubaba, chefe da localidade de Calacala. Qual a experiência que vai partilhar aqui? O que leva? Qual é a perspectiva também?
2: Bem, a perspectiva que temos aqui é de sairmos aqui todos harmonizados nas nossas atividades, nos nossos desafios, que vamos partilhar com as nossas comunidades locais. Queremos munir de uma experiência muito ativa, e muito obrigado.
1: Leva muita experiência também para aqui?
2: Sim, vamos partilhar as nossas potencialidades locais, aquilo que nós temos realizado nos nossos postos.
1: Como é que estão?
2: Bem, este é um desafio, porque cada mandato traz-nos um certo desafio. Então, temos este mandato do presidente Daniel Francisco Chapo e também que vai nos dar, então, outro desafio. Também queremos partilhar com ele as experiências que temos vivido e as nossas dificuldades.
1: Muito obrigado, Sr. Reginaldo Mubaba, chefe da localidade de Calacala, que está aqui também nesta primeira reunião nacional dos chefes de localidade. Agora converso com a senhora Josina Diniz, chefe da localidade Alto Moloco, Sede.
3: Sim, isso.
1: Como é que está e como é que espera deste encontro?
3: Muito obrigada, bom dia. Estamos nesse painel. Viemos da província da Zambésia, particularmente no distrito de Alto Moloco. Sou chefe da localidade de Alto Moloco, Sede. Estamos aqui para, primeiro, é para trocar de impressão. Ao nível, pela primeira vez na história, a primeira reunião nacional do chefe da localidade é muito importante, porque as localidades é o alicerce do desenvolvimento do nosso país, não é? É a localidade que põe o alicerce, depois o resto vem à tona por ali.
1: Qual a experiência que traz? Para partilhar com colegas.
3: A experiência que trago é muita e vasta. Não é? Nós trabalhamos o dia a dia com a nossa comunidade, buscamos aquelas que são as preocupações da nossa comunidade. Então, nós estamos lá a entregarmos aquelas que são nossas importantes informações para a nossa comunidade, na construção da nossa localidade, para o desenvolvimento do nosso país, em particular do nosso distrito de Alto Moloco.
1: Muito obrigado por você, com a Josina Diniz, chefe da localidade de Alto Moloco. Numa altura em que entra o presidente da República, Célia Manjane, consigo.
4: O presidente da República já se encontra nesta sala, onde também acabamos de ouvir as perspectivas dos chefes de localidades de diferentes pontos do país, experiências que eles têm aqui. O presidente da República há de ser ovacionado pelos chefes de localidade aqui presentes nesta reunião, primeira reunião nacional dos chefes de localidades que decorre sob o lema Fortalecendo a Base para um Desenvolvimento Sustentável. Vamos ouvir o hino nacional.

0: Muito obrigada. Podemos tomar
1: o início da primeira reunião nacional dos chefes de localidade que decorre aqui na cidade de Maputo de hoje até sábado. Estão aqui presentes chefes de localidades, administradores distritais e outros líderes comunitários aqui presentes para uma reunião de 4 dias. Durante esses 4 dias vão ser debatidos vários temas de desenvolvimento local, com destaque para a extensão rural, segurança alimentar e nutricional e transformação e desenvolvimento tecnológico na produção agropecuária. Desafios na capitalização, aproveitamento da exploração dos recursos minerais em benefício das comunidades locais. Também será tema de debate a gestão da terra, conflitos de terra, queimadas descontroladas e conflito homem-fauna-bravia. Ainda nestes 4 dias também serão discutidos temas relacionados com a governação e administração pública. Também serão discutidos temas relacionados à planificação e orçamento, com destaque para o papel do chefe da localidade no processo de mobilização e arrecadação de receitas locais. Papel do chefe da localidade no processo de planificação. As intervenções já iniciaram. Temos no pódio o presidente do Conselho Municipal da cidade de Maputo, Razak Manica.
2: Municipal de Maputo e da nossa querida população, damos as mais calorosas boas-vindas à cidade de Maputo, que hoje tem o privilégio de acolher a primeira reunião nacional dos chefes da localidade. Permitam-nos dirigir uma saudação muito especial a Sua Excelência, o Presidente da República, Daniel Francisco Chapo, cuja presença engrandece esta cerimónia e testemunha a importância que o Estado moçambicano atribui ao fortalecimento da administração local e da governação de proximidade. Sentimos-nos profundamente honrados.
3: Nove horas e trinta e nove minutos,
4: está incluído Rafut Maputo, Bada Ria Kutinga Zapa, Tafautiza Tikiwanao.
2: A realização desta primeira reunião nacional constitui um marco histórico para a consolidação da governação local, ao reunir dirigentes que diariamente representam o Estado junto das comunidades, promovendo

à proximidade, à participação dos cidadãos e à implementação das políticas públicas. Estamos convictos de que, ao longo destes dias, serão partilhadas experiências, identificadas boas práticas e traçados caminhos que reforcem a capacidade de resposta das localidades aos desafios de desenvolvimento, sempre em benefício dos moçambicanos. A cidade de Maputo sente-se privilegiada por receber todos os participantes e

0: históricos e da rica gastronomia de que dispõe a nossa cidade. Juntos, vamos abraçar Maputo, cidade bela das acácias e jacarandás. Pela vossa atenção, o nosso muito obrigado.
1: Atenção do presidente do Conselho Municipal da cidade de Maputo, Razak Manique, que coube a ele dar as notas de boas-vindas à cidade de Maputo para todos os participantes.
2: Chefe da localidade de Nhamavila e representante dos chefes de localidade para fazer a sua intervenção.
1: Vamos ouvir agora a intervenção da representante dos chefes de localidade de todo o país.
3: Daniel Francisco Chapo, presidente da República de Moçambique, permita-nos silêncio. Vamos entoar um cântico de unidade nacional. Colegas, vamos cantar. Para o bem do povo, trabalhar para o bem do povo moçambicano, para o

vossa permissão, excelência, passo a apresentar a mensagem dos chefes de localidade de Moçambique por ocasião da realização da primeira reunião. Sua excelência Daniel Francisco Chapo, presidente da República de Moçambique, todo o protocolo observado. Excelência, é com grande satisfação que recebemos a informação da realização da primeira reunião nacional dos chefes de localidade no Centro Internacional de Conferências Joaquim Chissano, na cidade de Maputo, a ser dirigida por Sua Excelência Daniel Francisco Chapo, presidente da República de Moçambique, sob o lema Fortalecendo a base para um desenvolvimento sustentável. Excelência, estamos nesta sala 1.132 chefes de localidade integrados nos 408 postos administrativos dos 150

4 distritos existentes pelo país, do total de 1.132 chefes de localidade, 27% são mulheres, 826 são homens, quadros que garantem o pleno funcionamento da máquina administrativa do Estado a nível da base. Trabalhando com as nossas populações, na povoação, em articulação com as autoridades comunitárias e tradicionais, em prol do desenvolvimento das nossas comunidades, em particular do país em geral. Senhor Presidente, Excelência, queremos agradecer a nobre iniciativa de Vossa Excelência de juntar toda a estrutura de base neste salão multiuso do Centro Internacional de Conferências Joaquim Chissano, onde, pela primeira vez na história da administração local de Moçambique e dos 50 anos da independência nacional, em conjunto, vamos refletir sobre os aspectos proeminentes conducentes à satisfação das necessidades coletivas do povo moçambicano rumo ao desenvolvimento do país. Aproveitamos neste momento, em primeiro lugar, endereçamos uma especial saudação pela vossa eleição ao cargo de Presidente da República de Moçambique, uma escolha assertiva, tomando em consideração a vossa larga experiência de governação e interação com os órgãos de base, aspectos imprescindíveis para a concessão de políticas consentâneas à realidade e necessidades da população. Saudamos a vossa coragem e bravura na reestruturação dos setores econômicos e sociais do governo moçambicano, para melhor se adequar aos atuais desafios de desenvolvimento que todos almejamos. Excelência, este novo ciclo de governação, queremos encorajar a Vossa Excelência a dar primazia à busca de soluções das preocupações que assolam as nossas comunidades, sem se descurar da contínua melhoria das condições de trabalho dos servidores públicos, com destaque para 1. A remuneração dos chefes de localidade, introduzida pela reforma salarial, pela Lei nº 5/2022, de 14 de fevereiro, que define as regras e os critérios para a fixação de remuneração dos serviços públicos. Os titulares ou membros de órgão público e dos titulares e membros dos órgãos da administração de justiça. E aprova a tabela salarial única, TSU, e por sua vez, alterada e republicada pela Lei 14/2022, de 10 de outubro, e posteriormente alterada pela Lei número 7/2023, de 9 de janeiro, que advoga o não pagamento do subsídio de gestão aos chefes de localidade com nível superior, sendo estes a maioria. 2. Necessidade da revisão do qualificador que define a nomeação do chefe de localidade. 3. Inclusão da figura do chefe da localidade no pagamento do subsídio de alimentação, comunicação e subsídio para renda de casa nas localidades sem residência do Estado. 4. Pagamento tardio e irregular do subsídio de representação, que varia de 2.

2 ou 3 meses por ano. 5. A necessidade da introdução do subsídio de reinserção social dos chefes de localidade depois da cessação das funções pela iniciativa do Estado, sem processo disciplinar. 6. Falta de pagamento do subsídio de adaptação em caso de transferências. 7. A insuficiência de meios de transporte em certos distritos do país, onde nem existem veículos, combustível e lubrificantes e meios de comunicação. 8. A disparidade nos critérios de contagem de tempo comparativamente com outros dirigentes superiores do Estado, onde outros níveis, um ano, equivale a 1,5 de tempo. 9. A necessidade de inserção de taxas de isenção, desculpa, excelência, a necessidade de isenção de taxas na importação de bens adquiridos no exterior. 10. Falta de material para o escritório, computadores, secretarias, cadeiras, impressoras, papel, esferográficas, entre outros. 11. Construção ou reabilitação de secretarias comuns de localidades e residências oficiais dos chefes de localidade. 12. Demora no pagamento de subsídio por morte e de funeral dos dependentes ou dos funcionários e agentes do Estado. 13. Necessidade de atribuição de uma cota de vaga para bolsa de estudo dos dependentes dos chefes de localidade. 14. Necessidade de atribuição de cartão de identificação em qualquer setor de atividade. Excelência, queremos enaltecer os esforços que Vossa Excelência tem levado a cabo para gerir a recuperação econômica e social pós manifestações violentas, criminosas e ilegais. Igualmente, encoraja-se a Vossa Excelência a continuar firme na resolução dos problemas levantados pela população, a saber, 1. Necessidade de expansão da rede elétrica até as localidades e povoados. 2. Construção de mais sistemas de abastecimento de água. 3. Abertura e melhoramento de vias de acesso. 4. Abertura e limpeza permanente das valas primárias e de drenagem e assoreadas. 5. Construção de canais de rega e valas de drenagem nos campos agrícolas. 6. Reabilitação de dique de proteção e elevação da sua cota. 7. Reabilitação das estações de bombagem. 8. O aprimoramento contínuo na construção distrital de um banco, um hospital. Para terminar, agradecemos a iniciativa de Vossa Excelência na alocação do Fundo de Desenvolvimento Local, FDEL, que veio para impulsionar as nossas localidades na criação de alto emprego, e comprometemos-nos a redobrar esforço para a nossa liderança na base, sob o comando de Vossa Excelência. Este fundo está a possibilitar a criação de emprego para jovens, homens e mulheres, em diversos setores de atividade, como, por exemplo, na agricultura, pecuária, comércio,

fortalecendo a base para desenvolvimento sustentável. Bem-haja Sua Excelência Daniel Francisco Chap, Presidente da República de Moçambique. Maputo, 5 de agosto de 2026. E muito obrigada.

0: representantes dos chefes da localidade já entregar a mensagem ao Presidente da República, que levanta a mensagem e mostra a mensagem recebida das mãos do representante do chefe da localidade. Ouvindo as preocupações e expectativas dos chefes de localidade, percebe-se que o desafio passa por transformar proximidade e capacidade efetiva da resposta. Ainda fala o chefe das localidades.
1: Quando recebemos visita ou vamos visitar alguém, normalmente levamos conosco algum brinde para servir de recordação. Neste caso, convido o colega chefe de localidade da província de Sofala para oferecer o nosso brinde dos chefes de localidade a nível nacional à sua excelência Daniel Francisco Chapo, presidente da República de Moçambique. Quanto a isso, excelência, para além deste brinde, temos conosco uma escultura de pau preto, duas quantidades, esculturas diversas, 5, objetos, 2, uma bengala, um chapéu, um mucume, 20 kg de feijão manteiga, uma fotografia do chefe de Estado, que trabalhou muito a quando das cheias na província de Gaza. Muito obrigada, excelência.
0: São palavras do representante dos chefes das localidades, ouvindo as preocupações e a expectativa dos chefes de localidade.
1: Sim, colega.
0: Percebes que o desafio passa por transformar proximidade e capacidade efetiva na resposta.
1: 5 quilos de macadâmia, 8 pacotes de chá, 4 kg de matango, 2 garrafas de aguardente de caju, produzido no distrito de Xonguen. Silêncio, a bengala representa poder para nós e oferecemos esse objeto. Muito obrigada. Um quilo de castanha de caju, 5 kg de amendoim, 8 kg de soja, 25 kg de farinha amarela, 20 kg de gergeli, 30 kg de feijão buer e 6 capulanas. Uma forte salva de palmas. Temos essas esculturas, excelência, que representam a união o amor, representam a fraternidade entre os chefes de localidade. E muito obrigada, colegas.

0: disse que o desafio passa por transformar proximidade em capacidade efetiva de resposta, de estar perto da comunidade, permite conhecer melhor os problemas, mas essa proximidade precisa de ser acompanhada por meios, formação e canais eficazes de comunicação com os níveis superiores da administração local. Ouvimos também da representante dos chefes de localidade nesta reunião de hoje, que isto poderá ser uma oportunidade para responder uma questão fundamental: como garantir que aquele que está na base tenha condições para cumprir o seu papel de ligação entre o cidadão e o Estado.
1: A cultura é a identidade de um povo. Neste momento,
2: hoje aqui nesta cerimónia da reunião, primeira reunião nacional dos chefes de localidades, onde continuam as intervenções dos dirigentes aqui presentes, enquanto esperamos o momento mais solene, que é o discurso do Presidente da República. Neste momento, vamos para um momento cultural. Enquanto ainda se prepara o grupo cultural para a declamação de um poema, dizer que esta reunião tem o objetivo de debater os problemas diretos das comunidades locais, partilhar boas práticas de governação nos postos administrativos e localidades, levar propostas concretas para melhorar os serviços públicos e básicos. Vamos ouvir o poema.
3: Continuamos firmes na construção ininterrupta da nossa pátria. Nós somos Maputo, somos Niassa, somos Sofala, somos Zambésia, somos Gaza, somos Inhambane, somos do Zumba o Índico. Nós somos Moçambique. Somos Moçambique. Banhamos-nos de dificuldades, mas nunca perdemos a esperança. Conhecemos dias de incertezas, balançamos nessas correntezas, mas como pescadores nunca deixamos de acreditar. O que nos move é a força do povo. O que nos move é a força do povo. E ela não é medida pela ausência de dificuldades, é sim medida pela coragem de continuar a lutar, continuar a caminhar. Maputo é exemplo de determinação, onde cada escola edificada, cada estrada aberta e reaberta, cada estrada construída, cada hospital fortalecido, cada posto de saúde fortalecido, cada ponte erguida, cada bairro iluminado, é prova de que o trabalho supera obstáculos. É prova, sim, de que a esperança reside nos sonhos e no coração de cada moçambicano. Sim, concordamos que ainda existem caminhos longos por percorrer, sonhos por alcançar, metas por alcançar, mas há também mentes e mãos que trabalham de forma incansável para a construção da pátria. Há sonhos que resistem, há sonhos que persistem. Há uma nação que acredita no amanhã, reacendendo a confiança que transforma dificuldades em oportunidades. Coragem que transforma desafios em conquistas. Um compromisso que nos faz crescer. Um compromisso que faz Moçambique crescer forte, uno indivisível, resiliente. Hoje não celebramos apenas conquistas que nossos olhos podem contemplar. Hoje celebramos a determinação de um povo que nunca desistiu. Hoje celebramos, sim, homens e mulheres que lutam incansavelmente, que acreditam que servir é construir.

construir, é transformar. E que transformar é implantar um legado para as gerações vindouras. Em nós não funciona e não existe a premissa de que o futuro vem de mãos beijadas, não. Em nós não cabe a premissa de que o futuro vem de mãos beijadas. Para nós o futuro trabalha-se. Para nós o futuro conquista-se. Conquista-se com trabalho, com perseverança, com confiança, com unidade, com união.

continuamos aqui a assistir à atividade cultural aqui nesta primeira reunião nacional de chefes de localidade, que decorre sob o lema Fortalecendo a Base para o Desenvolvimento Sustentável. Esta reunião reúne chefes de localidade de todo o país, constituindo um espaço de capacitação, partilha de experiências e alinhamento estratégico para o reforço da governação local e da prestação de serviço às comunidades. No decurso deste evento, de 4 dias, serão abordados temas essenciais para o exercício das funções dos chefes de localidade, com enfoque na governação, desenvolvimento local, gestão pública, participação comunitária, gestão de desastres e ordem e segurança. A realização desta primeira reunião nacional insere-se nos esforços do governo, visando fortalecer a administração pública ao nível da base, consolidar a descentralização administrativa, promover uma governação mais próxima dos cidadãos, eficiente, participativa e orientada para o desenvolvimento sustentável das comunidades.

Continuamos aqui nestas atividades culturais com este grupo.

0: Vamos dar continuidade aqui às intervenções. Agora vamos ouvir a intervenção do ministro da Administração Estatal, o ministro Inocêncio Impissa. Ele que já está no pódio, vamos escutá-lo.
1: Sua Excelência Daniel Francisco Chapo, Presidente da República de Moçambique, minhas senhoras, meus senhores, permita-me, Senhor Presidente, que em nome dos participantes e em meu nome próprio saúde a Vossa Excelência por nos prestigiar com a Vossa honrosa presença para presidir esta reunião com os dirigentes de base realizada no intuito de fortalecer o desenvolvimento local, participativo, sustentável deste nosso belo Moçambique, nossa bela pátria. Perante Vossa Excelência estão os chefes de localidade, oriundo de todos os postos administrativos, de todos os distritos, de todas as províncias da República de Moçambique e, por conseguinte, de todo o país. Arriscamos-nos, por isso, em afirmar, Excelência, que está aqui Moçambique, nesta sala, perante Vossa presença, está aqui o Vosso Exército de Governação Territorial, porque está perante a primeira linha de dirigentes que tem o contacto com o povo moçambicano, que é o vosso povo, Excelência, Senhor Presidente. Estamos convictos de que este contacto orientador direto de Vossa Excelência com estes dirigentes de base vai conferir e dar aso um novo ímpeto, uma nova dinâmica de trabalho com as comunidades e insuflar as lideranças locais da linha de comando a observar para o cumprimento integral da missão que de Vossa Excelência aqui receberão. Senhor Presidente da República, Excelência, esta reunião com os chefes de localidade tem lugar pela primeira vez na história da República de Moçambique e a sua realização expressa por si só a valorização que Vossa Excelência atribui à localidade como a unidade base da estrutura do Estado, afigurando-se igualmente como um momento oportuno de capacitação e harmonização da ação governativa com impacto em todas as latitudes do nosso país em prol dos moçambicanos. A capacitação que se vai iniciar tem duração, Excelência, de 4 dias e decorre sobre o lema Fortalecendo um Desenvolvimento Sustentável a partir da base. Adotou uma abordagem multissetorial e inscreveu no seu programa temas de capital importância que permitem atualizar os participantes sobre as reformas em curso, compreender melhores processos e dinâmicas setoriais sobre as políticas públicas numa abordagem de implementação a nível local, estando os temas agrupados em áreas a destacar: gestão de terras e recursos naturais, desenvolvimento local, governação e administração pública, planificação e orçamento, protocolo do Estado e o segredo do Estado, capital humano, participação comunitária e monitoria, gestão de desastres e ordem e segurança públicas. Excelência, permita-me informar que, para além dos chefes de localidade, que na verdade são os titulares desta reunião, participam nesta cerimónia de abertura, para além dos membros do Presídio, alguns membros do vosso Governo, membros dos Conselhos Consultivos de vários Ministérios e outros técnicos do Ministério também da Administração Estatal, das Finanças, da Economia, da Planificação e Desenvolvimento, de Obras Públicas, Habitação e Recursos Hídricos, da Agricultura, Ambientes e Pescas, da Educação e Cultura,

0: da Saúde, da Defesa Nacional, do Interior, do Gabinete de Protocolo de Estado e, igualmente, e aqui em particular, os nossos oradores e moderadores, em bom rigor, muitos académicos que vão, durante estes dias, partilhar o seu conhecimento e a sua experiência com os nossos chefes de localidade. Excelência, cientes dos desafios que impõem a todos os níveis de governação, temos a certeza que Vossa Excelência saberá orientar-nos sobre os caminhos a trilhar para o alcance das metas estabelecidas por Vossa Excelência nos instrumentos programáticos de planificação. Antes de terminar, permita-me, Excelência, deixar uma lembrança do nosso setor, que é uma escultura que apresenta na sua base uma mão que corresponde ao suporte de Vossa Excelência a todos os moçambicanos e um conjunto de fios que celebram milhões de braços para proteger e dar suporte a Moçambique, que vem bem espalhado no topo desta mesma escultura, e temos honra em entregar a Vossa Excelência.
1: Neste momento, o Ministro da Administração Estatal e Função Pública, Inocêncio Mpisa, entrega um presente que é uma obra de arte que representa a unidade do povo moçambicano para o desenvolvimento.
0: Para terminar, Excelência, a nossa intervenção, cabe-me a elevada honra de convidar Vossa Excelência, Sr. Presidente, a proferir o discurso da abertura. Excelência, tenha bondade.
1: Vamos assim para o momento mais alto desta cerimónia, que é o discurso do Presidente da República para a abertura desta primeira reunião nacional dos chefes de localidade, que decorre sob o lema fortalecendo a base para um desenvolvimento sustentável.
2: Nacional, oi! A paz, oi! Diálogo nacional inclusivo, oi! Chefe das localidades, oi! Muito obrigado, podemos sentar. Senhora Ministro da Administração Estatal e Função Pública, senhores membros do Governo da República de Moçambique, aqui presentes, senhores membros do Conselho Consultivo da Presidência da República, senhor Secretário de Estado na cidade de Maputo, senhor Presidente do Conselho Autárquico da cidade de Maputo, caros dirigentes de instituições públicas e privadas aqui presentes, senhores secretários permanentes dos ministérios, senhores diretores nacionais dos ministérios, senhores membros do Conselho Consultivo do Ministério da Administração Estatal e Função Pública, senhores administradores distritais, senhores chefes de localidade da República de Moçambique, representados aqui no presídio pela senhora Cremil de Tamela, da localidade de Nhalevila, distintos convidados, caros oradores e moderadores desta formação aqui à Reunião Nacional, ilustres expositores, caros amigos da comunicação social, caros representantes dos munícipes da cidade de Maputo, que acolhe este importante evento à nossa capital do país. Minhas senhoras e meus senhores, é com grande satisfação e sentido de Estado que nos dirigimos aos participantes desta primeira reunião nacional dos chefes de localidades, um marco simbólico da história da administração local em mais de 50 anos da nossa independência nacional. Parabéns, chefe das localidades. A localidade é o escalão de base da organização administrativa do território nacional e o primeiro ponto de contacto entre o Estado

0: povo.
1: Foi em reconhecimento desse seu papel vital na governação e desenvolvimento local que decidimos reunir numa mesma sala, aqui na nossa capital do país, o chefe de todas as 1.132 localidades do país, último escalão de governação na hierarquia da governação da República de Moçambique. Nestes 4 dias, a cidade de Maputo, a nossa capital, terá o privilégio de sentir o pulsar vibrante do país real, acolhendo visitantes especiais e de luxo, que representam os cerca de 34 milhões de moçambicanos. Está aqui reunido todo Moçambique, pois os chefes das localidades são a classe de dirigentes que vive o dia a dia de todo o povo moçambicano a nível local no nosso país. Por isso, queremos tomar desta ocasião para reconhecermos o grande papel que os chefes da localidade desempenham no meio de grandes desafios, dificuldades e sacrifícios, até pessoais, mas sem nunca vacilarem nesta honrosa missão de servir o povo moçambicano. Em nome do povo moçambicano, do Ruvuma ao Maputo, do Zumbo ao Índico, muito obrigado a todos vós. Desta forma, queremos desejar as boas-vindas a todos os participantes neste evento, em especial aos distintos chefes das localidades, cuja presença simboliza o compromisso com o serviço público e com a aproximação do Estado ao nosso povo. Senhor chefe das localidades, minhas senhoras e meus senhores, caros convidados, o chefe da localidade é o elo de ligação entre o Estado, o governo e o povo. É o chefe da localidade a quem cabe a tarefa de escutar, em primeira instância, as preocupações do povo moçambicano e buscar as soluções possíveis a nível local. Como afirmamos no nosso discurso de investidura, a 15 de janeiro de 2025, quem ocupar um cargo público terá de estar disponível para ouvir, servir e responder às preocupações do povo. Estamos aqui para servir e não nos servir. Fim da citação. É nesta tarefa de servir o povo que a lei dos órgãos locais do Estado é bastante clara sobre a missão do chefe da localidade, que é de representar a autoridade central da administração do Estado na respectiva localidade, onde tem território e o povo. Realizamos esta reunião nacional dos chefes das localidades para avaliarmos em conjunto como é que efetivamente o chefe da localidade tem estado a materializar este comando de ouvir, servir e responder às preocupações do povo, apesar de todas as adversidades que fizeram referência na vossa mensagem, que quero mais uma vez agradecer-vos pela linda mensagem que apresenta as grandes dificuldades, as grandes preocupações dos chefes das localidades, mas que nunca vacilaram. Estão no terreno, com o povo, a servir o povo moçambicano. Muito obrigado uma vez mais. Dirigindo a Secretaria Administrativa da localidade, que integra os representantes dos setores instalados no respectivo território, tais como educação,

saúde, agricultura, ordem pública e segurança, o chefe da localidade exerce um vasto leque de atribuições e tem, entre outras, as seguintes competências: promover a gestão sustentável dos recursos naturais, promover a assistência às crianças, idosos e doentes desamparados, promover a higiene e saneamento do meio a nível da localidade, promover e garantir o ordenamento das casas e aperfeiçoamento da sua construção, promover a educação das populações sobre o controle das queimadas descontroladas, encorajar a produção alimentar e melhoria do rendimento, mobilizar a comunidade local para aumentar as áreas de cultivo, promover feiras e mercados dos produtos agropecuários e de artesanato, promover jogos e outras atividades recreativas de caráter formativo e educativo, zelar pela manutenção da ordem pública e combate à criminalidade a nível da localidade, promover a manutenção da paz e harmonia social no seio do nosso povo, mobilizar e organizar a participação da comunidade local na resolução dos problemas sociais da respectiva localidade e promover ações de desenvolvimento econômico, social e cultural da localidade, de acordo com o plano econômico e social do governo, entre outras atividades. Neste exercício, o chefe da localidade torna-se o rosto visível e alcançável do Estado no seio do povo moçambicano. Por isso, o papel do chefe da localidade é vital na consolidação da governação participativa local. A sua ação não se limita à mera atividade administrativa de rotina na secretaria. Um bom chefe da localidade é aquele que mantém um contacto permanente com o povo, promovendo e disseminando as políticas sociais e económicas com impacto direto na vida do povo moçambicano. Caro chefe das localidades, com a realização desta reunião nacional, encerramos este ciclo de capacitação aos dirigentes da linha direta de governação, desde o topo até a base, materializando o compromisso expresso quando assumimos a liderança desta grande nação moçambicana, de apostarmos numa governação de proximidade com o povo. Gostaríamos de recordar a todos presentes que logo após a nossa investidura, reunimos-nos com os membros do governo a nível central, secretário de Estado de nível central, secretário de Estado nas províncias e governadores provinciais. No distrito de Manhissa, para clarificarmos a nossa visão de desenvolvimento nacional, focado na implantação dos alicerces para a nossa independência económica. Depois, reunimos-nos com os administradores distritais na província de Inhambane, mais concretamente em Vilanculos, e mais recentemente com todo o chefe dos postos administrativos a nível nacional na cidade da Beira, onde reiteramos o nosso foco numa governação assente em princípios da ética, integridade, humildade e transparência, orientada para os resultados e bem servir ao povo moçambicano. O nosso objetivo é assegurar uma cadeia de governação centrada no povo, onde cada dirigente, ao seu nível, assume com clareza, compromisso e responsabilidade as suas funções, prestando o seu contributo na construção de um país melhor, onde o povo moçambicano encontra resposta para as suas preocupações. No fim dos 4 dias desta reunião, pretendemos que o chefe das localidades, primeiro,

sejam mais capacitados e habilitados com conhecimento sobre diferentes instrumentos programáticos inerentes ao desenvolvimento local. Segundo, tenham domínio de metodologias de trabalho, incluindo os mecanismos de articulação com outros atores de governação e com os parceiros estratégicos de desenvolvimento local. Quarto, que sejam capazes de trocar experiências com outros participantes sobre boas práticas visando impulsionar o desenvolvimento local. Quinto, sejam capazes de estabelecer, sempre que for necessário, relações duradouras na colaboração e depois desta reunião, quando regressar às vossas localidades, aos vossos locais de trabalho, estas relações devem se manter. Para esta reunião, elegemos 9 temas durante esses 4 dias a serem ministrados por personalidades com profundo domínio e experiência comprovada e que vão abordar matérias de extrema importância para o trabalho dos chefes das localidades. Concretamente, governação local e administração pública, planificação e orçamento, desenvolvimento do capital humano, protocolo e segredo do Estado, gestão de terra e recursos naturais, desenvolvimento local, participação comunitária e monitoria, gestão de desastres naturais, ordem e segurança públicas. Por isso, caros participantes da primeira reunião nacional dos chefes de localidades, para além dos instrumentos orientadores e programáticos, como o Programa Quinquenal do Governo, a Estratégia Nacional de Desenvolvimento ENDE, os planos económicos sociais, o cenário fiscal de médio prazo, também temos estado a introduzir reformas legais e institucionais nos diferentes setores, no âmbito do lançamento dos alicerces para a nossa independência económica. Neste sentido, fizemos uma revisão profunda da legislação mineira e petrolífera. Reestruturamos o setor de águas, estradas e obras públicas. Introduzimos o Fundo de Desenvolvimento Económico Local, FIDEL, e o Empodera, para o financiamento de iniciativas empreendedoras das mulheres, as grandes gestoras moçambicanas. Operacionalizamos o Fundo Soberano, criamos o Banco de Desenvolvimento de Moçambique e também criamos a Lei do Conteúdo Local, entre outras políticas. Com estas reformas das políticas públicas, queremos um desenvolvimento que chegue até lá nas localidades e nas comunidades mais recônditas, tais como Furancungo, Sauíze, Tsenane, Mazumane, Mukliqua, Zitundo, Zumbo, Inhaminga, Mavago, Inhassoro, Naburi, Kionga, Fingue, entre outros. Para isso, os chefes de localidades devem ter o domínio destes instrumentos e destas zonas, devem apropriar-se e dinamizar a sua materialização nas respectivas localidades. Exortamos aos quadros dos setores a partilhar com os chefes das localidades toda a informação pertinente que lhes vai permitir atuarem com mais proatividade na aceleração do desenvolvimento local em benefício do povo moçambicano em todo o território nacional. Cada chefe da localidade aqui presente deve atuar com dinamismo, criatividade e, durante o seu mandato, deve deixar marcas positivas de desenvolvimento nas comunidades da localidade onde estiver a trabalhar. O povo deve se recordar que passou por aqui uma grande

da localidade ou um grande chefe da localidade. O chefe da localidade não deve ser um agente passivo e mero espectador dos processos, que fica à espera de orientações superiores para executar cegamente. Por exemplo, através do Ministério das Obras Públicas, Habitação e Recursos Hídricos, o nosso governo está a promover programas de desenvolvimento comunitário integrado e de terra infraestruturada. O objetivo é desenvolver os padrões de habitação e melhorar o bem-estar das populações que vivem nas zonas rurais e perurbanas. Cada chefe da localidade deve ter iniciativas de mobilizar parcerias dentro ou fora, por forma a replicar estes programas de terra infraestruturadas, terrenos parcelados, casas bem alinhadas. Só com a iniciativa criadora, o chefe da localidade pode contribuir para transformar estruturalmente as povoações, os bairros e das aldeias da sua localidade. Mas estas transformações só serão possíveis se o chefe da localidade for capaz de envolver todas as forças vivas, líderes comunitários, líderes religiosos, jovens, homens, mulheres, crianças, em particular, os líderes comunitários e agentes econômicos e as organizações da sociedade civil que atuam na localidade, bem como as próprias comunidades. Por isso, é fundamental que o chefe da localidade seja mais do que um chefe que manda em tudo e a todos, mas que seja o chefe da localidade um líder capaz de aglutinar todas as sensibilidades em torno de uma agenda de desenvolvimento comum. Por isso, apelamos a cada um de vós para que pratique uma governação participativa, ouvindo o povo, enraizada nas realidades locais e nos sonhos das populações, corporizando o lema desta reunião, que é fortalecendo a base para um desenvolvimento sustentável. Este lema constitui um apelo à ação coordenada, pois é o nível local onde se encontram as pessoas e os recursos que sustentam o progresso nacional. Para ser um verdadeiro líder, o chefe da localidade deve conhecer profundamente os aspectos culturais e sociais das suas comunidades, de modo a ser capaz de interagir com elas em harmonia, envolvendo a todos na planificação, implementação e monitoria dos planos de desenvolvimento local, em especial através dos conselhos consultivos locais, onde estão as lideranças locais. O chefe da localidade deve conhecer igualmente as potencialidades do território que governa, saber mobilizar e aplicar os recursos com responsabilidade, inclusão e sustentabilidade. Por isso, minhas senhoras e meus senhores, para esta reunião é importante um gesto de reconhecimento ao vosso papel operacional. Estendemos este reconhecimento aos funcionários e agentes do Estado com quem trabalham na localidade. Gostaria de enviar palavras especiais aos nossos colegas, chefes das localidades que estão aqui, que vieram da província de Cabo Delgado. Com terrorismo, ataques esporádicos de terroristas, mas mesmo assim, com muito sacrifício, empenho, dedicação, responsabilidade e competência, continuam a trabalhar com o nosso povo, à semelhança de todos os chefes das localidades que estão aqui presentes, verdadeiros heróis do desenvolvimento deste nosso Moçambique. Caros chefes das localidades, são os professores nas escolas, os profissionais de saúde nas unidades sanitárias locais,

onde hoje estamos a arrancar com o projeto de construção de postos de saúde comunitários para fazermos chegar o serviço de saúde aonde se encontra o nosso povo, para tratarmos o nosso povo onde se encontra. Temos os tensionistas rurais e os agentes da lei e ordem que, ao nível da base, garantem a execução do nosso programa de governação em prol do bem-estar das populações, fato que merece o nosso reconhecimento e saudação. Reconhecemos, contudo, os muitos desafios que as localidades ainda enfrentam no dia a dia, como disseram muito bem aqui na vossa mensagem, tais como a escassez de recursos humanos e financeiros, meios de trabalho insuficientes, infraestruturas precárias, os impactos dos desastres naturais decorrentes das mudanças climáticas que causam luto e dor nas famílias, incluindo nas nossas localidades. O conflito homem-fauna-bravia, a insegurança nas zonas afetadas pelo terrorismo, como fizemos aqui referência, desordem pública associada à desinformação, ao boato, à mentira e ainda desacato às autoridades locais e também manifestações ilegais, violentas e criminosas, entre outras, que afetaram todo o país e principalmente a nível local. Mas os nossos chefes das localidades nunca desistiram de trabalhar com o povo, apesar destas todas as adversidades, e continuam firmes para desenvolver este Moçambique. Obrigado, camarada chefe das localidades. A estes juntam-se as más práticas sociais, como a corrupção e o mau atendimento nas unidades de serviço público. Males estes que minam a confiança dos cidadãos e que devemos combater com firmeza e exemplo. Ciente deste facto, o Governo da República de Moçambique, que temos o privilégio de liderar, tem vindo a implementar programas de melhoria de condições de trabalho, de recuperação económica e mobilização de investimentos públicos e privados, que no seu conjunto vão contribuir para minimizar os desafios com que se debate o país e, em particular, as localidades. Agradecemos aos oradores e moderadores que aceitaram o convite para partilhar os seus saberes, experiências e visões. O seu contributo será decisivo para elevar a qualidade do debate e para fortalecer a capacidade de liderança local por parte dos nossos chefes das localidades. Com esta reunião, assinalamos, como já fizemos referência, uma etapa de integração dos órgãos executivos do Estado até ao nível da localidade, cumprindo uma promessa por nós feita na primeira reunião dos chefes dos postos administrativos, realizada na cidade da Beira, em novembro de 2025, consolidando a cadeia de governação até ao nível mais próximo do nosso povo. Desta forma, temos plena confiança de que, após esta capacitação de 4 dias aqui em Maputo, os chefes de localidades de Moçambique estarão melhor preparados para coordenar os processos de desenvolvimento local, de modo a satisfazer as necessidades das comunidades e implementar com rigor, com responsabilidade, com humildade, com integridade, os programas estruturantes do Governo da República de Moçambique que estamos a levar a cabo com vista ao lançamento dos alicerces para a nossa independência económica. Com estas palavras e com confiança no vosso patriotismo, dedicação, responsabilidade, competência, humildade, integridade e na vossa dedicação e no vosso sentido de missão,

0: declaro oficialmente aberta a primeira reunião nacional dos chefes de localidades. Muito obrigado pela vossa atenção e vamos trabalhar.
1: Assim está aberta a primeira reunião nacional dos chefes de localidade e com o lema fortalecendo a base para o desenvolvimento sustentável. Célia, depois da abertura do Presidente da República, Daniel Chapo, fica uma ideia central desta primeira reunião nacional, a necessidade de fortalecer estruturas administrativas que estão mais próximas das comunidades. O chefe do Estado tem defendido que uma governação eficiente começa pela capacidade de Estado a ouvir, conhecer e responder aos desafios dos cidadãos e partir da base. E é precisamente neste ponto que ganha importância o papel dos chefes de localidade, que representa uma das primeiras ligações entre a administração pública e as comunidades. Mais do que executores de orientações administrativas, espera-se que essas figuras tenham capacidade de identificar prioridades locais, mobilizar a população e contribuir para que os programas de desenvolvimento tenham impacto real na vida das pessoas. Célia Manjane.
2: Muito obrigada.
3: Ouvimos aqui também algumas recomendações que o Presidente da República deu aos chefes das localidades. Ele começou por dizer que esta reunião surge em reconhecimento da importância do desenvolvimento local, reconhece o papel dos chefes das localidades que trabalham em meio a muitas dificuldades. O chefe da localidade é um dirigente que está mais próximo do povo. O Presidente da República lembrou que os servidores públicos estão para servir o povo e é neste contexto que os chefes da localidade devem ouvir, servir com rigor, apesar das dificuldades. O chefe de Estado disse também que os chefes de localidade devem promover ações para o bem-estar da comunidade. Promover a paz e a harmonia social no seio do povo é outro papel que os chefes da localidade devem aprimorar. Disse ainda que devem manter o contacto permanente com as comunidades e espera que no fim desta reunião os dirigentes de localidades adquiram ferramentas para impulsionar o desenvolvimento local. O chefe de Estado salientou que estão em curso reformas públicas com o objetivo de melhorar as condições de vida dos moçambicanos e cada chefe de localidade deve atuar com dinamismo, proatividade, buscando deixar marcas da sua liderança onde atuam. Para isso devem estar atentos aos projetos em curso no país. O chefe de localidade deve ser um líder capaz de aglutinar todos sem nenhuma diferença e distinção. É nas localidades onde existem as riquezas do país e é preciso saber fazer uso em prol do bem-estar das comunidades. O chefe de Estado disse igualmente reconhecer as dificuldades enfrentadas pelos chefes de localidades para um bom desempenho das suas localidades. Terminamos assim a nossa intervenção nesta primeira reunião nacional dos chefes de localidade, onde durante 3 dias foram preparados 9 painéis para igual número, dizia 9 temas para igual número de painéis, com destaque para o desenvolvimento local, gestão de terra e recursos naturais, governação e administração pública, planificação e orçamento, protocolo e segredo de Estado, capital humano, participação comunitária e monitoria, e gestão dos desastres, ordem de seguranças públicas, entre outros temas. Para o último dia está reservado um espaço para contacto individualizado dos chefes de localidade com instituições de interesse. E ainda a sessão de encerramento que será feita pelo Ministro da Administração Estatal e Função Pública. Nós, a partir deste local, do Centro de Conferência Joaquim Chissano, nos despedimos. Estiveram aqui com Célia Manjan na reportagem, Adérito Magaia e Cláudio Doan, e também Afonso Boan nos cuidados técnicos. Bom dia.
4: Muito bom dia, Célia Manjan, e continuação de bom trabalho a toda a equipa.
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0: Acompanhe as notícias a esta hora, apresentadas por Olga da Glória. Bom dia.
1: Muito bom dia. O Presidente da República quer que os chefes de localidades sejam promotores de soluções para as principais preocupações das comunidades através de uma governação participativa. Daniel Chapo indica que, para o efeito, o Executivo tem estado a apostar na introdução de reformas visando aproximar os serviços básicos aos cidadãos, sobretudo das zonas mais recônditas.
2: Com estas reformas das políticas públicas, queremos um desenvolvimento que chegue até lá nas localidades e nas comunidades mais recônditas, tais como Furancungo, Sauíze, Senane, Mazumane, Mucliqua, Zitundo, Zumbo, Inhaminga, Mavago, Inhassoro, Naburi, Kionga, Fingue, entre outros. Para isso, os chefes de localidades devem ter o domínio destes instrumentos e destas zonas, devem apropriar-se e dinamizar a sua materialização nas respectivas localidades. Exortamos aos quadros dos setores a partilhar com o chefe das localidades toda a informação pertinente que lhes vai permitir atuarem com mais proatividade na aceleração do desenvolvimento local em benefício do povo moçambicano em todo o território nacional.
1: O chefe de Estado falava há momentos na abertura da cerimónia de abertura da primeira reunião nacional dos chefes de localidades que decorre na cidade de Maputo. Vamos agora ao encontro de Cláudio Doan no Centro de Conferências Joaquim Chissano, onde decorre este evento. Cláudio, bom dia.
3: Muito bom dia, Olga da Glória. O Presidente da República exigiu que os chefes de localidades tenham uma governação participativa centrada no povo e em benefício das comunidades. Daniel Chapo exigiu também que os chefes de localidade atuem com criatividade.
2: Cada chefe da localidade aqui presente deve atuar com dinamismo, criatividade e, durante o seu mandato, deve deixar marcas positivas de desenvolvimento nas comunidades da localidade onde estiver a trabalhar. O povo deve se recordar que passou por aqui uma grande chefe da localidade ou um grande chefe da localidade. O chefe da localidade não deve ser um agente passivo e mero espectador dos processos, que fica à espera de orientações superiores para

0: votar cegamente.
1: Neste momento está aqui a decorrer o primeiro painel, sobre desenvolvimento local. Nós voltaremos a cruzar esta comunicação assim que se justificar. Até já. Bom dia.
2: O secretário de Estado em Gaza apela aos chefes de localidades daquela província a serem proativos na assimilação da matéria de administração pública a ser discutida na reunião nacional dos chefes de localidades a decorrer hoje e amanhã na capital do país. Francisco Simbine.
3: Jaime Neto considera esta reunião uma oportunidade ímpar para os chefes das localidades melhorarem a gestão local usando ferramentas a serem partilhadas durante a sua participação neste encontro. O chefe do Conselho dos Serviços Provinciais de Representação de Estado em Gaza deixou estas recomendações na despedida de 123 chefes de localidades que partiram na tarde desta terça-feira para Maputo a convite do Presidente da República, Daniel Chapo. E os chefes de localidades prometem que vão envidar esforços nesta oportunidade ímpar de poder interagir com o Presidente da República com vista a garantir o desenvolvimento das comunidades. De Xai-Xai, Francisco Simbine.
2: A Comissão do Plano e Orçamento da Assembleia da República reconhece que a falta de transferência na gestão do Fundo de Compensação Autárquica está a criar dificuldades financeiras em alguns municípios do país. Dini Kassama.
4: Segundo o presidente da Comissão, Enéas Comicha, há autarquias que enfrentam constrangimentos para assegurar o pagamento regular de salários devido à escassez de recursos. Apesar disso, o presidente da Comissão do Plano e Orçamento defende que os municípios devem reforçar a sua capacidade de gerar receitas próprias, aproveitando a autonomia administrativa, financeira e patrimonial de que dispõem. Segundo a fonte, o desafio passa por melhorar a cobrança de impostos e aumentar a fiscalização para garantir que mais contribuintes cumpram as suas obrigações fiscais. A partir de Chimoio, Dini Kassam.
2: O distrito de Moatize, em Tetos, espera produzir cerca de 40 mil toneladas de culturas diversas na segunda época agrícola em curso. Adriano Biquiuana.
5: Desta quantidade, o destaque vai para hortícolas, feijões e a cultura de milho, que estão a ser produzidas nas margens dos rios Zambeze e Rovubo e nas zonas baixas. O administrador de Moatize disse que, devido a alguns fatores que contribuíram para a fraca produção em algumas regiões, o governo apoiou algumas famílias que perderam as suas áreas de cultivo. Segundo Colin Peter, da monitoria feita recentemente, o estado vegetativo das culturas é promissor. Da cidade de Tete, Adriano Biquiuan.
2: Atualidade internacional. A pista principal do Aeroporto Internacional da Cidade do Cabo, na África do Sul, já foi reaberta. A pista esteve encerrada durante várias horas desta terça-feira devido ao rebentamento do pneu de um avião da Kenya Airways. O incidente obrigou ao desvio de vários voos para outros aeroportos da região. Apesar da retoma das operações da Cidade do Cabo, as autoridades alertam que alguns voos ainda poderão sofrer atrasos. Foram as notícias da JANS, as próximas, às 12 horas e 30 minutos. Boa tarde. Aliás, bom dia.

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1: RM. 11 horas na minuto, sabe? 11 horas e 7 minutos, muito em Moçambique.

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0: 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Dentro de instantes vamos ter atualização das notícias. Vamos ter na sequência a nossa montra sonora, informações de utilidade pública e quando forem precisamente 12 horas e 30 minutos teremos o Jornal da Tarde em simultâneo com a Antena Nacional da Rádio Moçambique. Vamos ter às 13 horas a primeira edição do Jornal de Cabo Delgado, segue-se a nossa montra sonora, informações de utilidade pública mistura e mais para adiante. De resto, vamos trazer às 14 horas a conversa em estúdio com a vereadora do Peluro de Salubridade. O amigo ouvinte é o nosso principal convidado. Mais para adiante, 14h45 minutos, o programa da responsabilidade da Elpo. 12 horas, 3 minutos.

12 horas, 5 minutos, amigo ouvinte, e sinceras desculpas pelo atraso na transmissão do noticiário. Mas agora sim, vamos ao essencial das notícias a esta hora. Em Cabo Delgado, os dados referentes à nova infecção do HIV-Sida, registadas no primeiro semestre, apontam o diagnóstico da doença entre crianças e adolescentes dos 10 a 14 anos de idade. Este novo indicador de seroprevalência preocupa o setor da saúde, uma vez que ainda não há explicação sobre o que estará por detrás do registro de casos de SIDA nesta faixa etária, dados divulgados ontem na 20ª Reunião Provincial do Comitê de Gestão Clínica do Programa de ITS HIV-SIDA, referem que no primeiro semestre foram registados mais de 29 mil casos e 1% deste efetivo representa o número de criança dos 12 a 14 anos de idade. Em Moeda, na província de Cabo Delgado, a presença de famílias deslocadas proveniente dos distritos circunvizinhos continua a pressionar os serviços básicos. O administrador distrital de Moeda disse que, como resultado da pressão exercida sobre os serviços, são notórios enchentes de cidadãos que procuram atendimento nas várias instituições públicas. Atanásio Amba explica que, na sequência, cidadãos queixam-se da alegada morosidade no atendimento, o que afeta negativamente as suas vidas. O dirigente avançou que atualmente está complicado assegurar que os cidadãos saiam satisfeitos quando procuram hospital, escolas, serviços básicos, ou melhor, serviços bancários, uma vez que a oferta está aquém da demanda. A Igreja Metodista Unida de Moçambique, em Cabo Delgado, apela aos crentes e à sociedade em geral para que elevem as orações com vista a consolidar a paz, a reforçar o espírito de união e promover a solidariedade para com o próximo. O repto foi lançado no domingo passado na paróquia de Pemba pela superintendente daquela congregação religiosa em Cabo Delgado, durante o culto anual da Ação de Graça referente ao ano 2026, Dércia Marangula Matsengwani sublinhou que Moçambique e o mundo atravessam momentos marcados por diversos desafios que exigem a união de todas as forças vivas da sociedade para proteger e amparar os mais desfavorecidos. Para fechar o bloco de notícias, o Bahia de Pemba sofreu este domingo, em Lixinga, uma pesada derrota de 5-1 diante do ferroviário local, um desafio da primeira mão de quartas de final da Taça de Moçambique em futebol. No final da partida, o treinador principal do Bahia de Pemba Futebol Clube, Arthur Smith,

Unido, reconheceu dizendo que a superioridade das locomotivas da capital provincial de Niassa foi determinante na goleada perante uma equipa baiana que quase não existiu nas quatro linhas. Semedo acrescentou que o jogo serviu igualmente para rodar alguns jogadores com foco ao próximo jogo de Moçambola com o Ferroviário de Maputo, a contar para a 13ª jornada do Sertão. Estas foram as notícias da província. Nos convidamos, amigo ouvinte, a acompanhar o desenvolvimento destas e de outras, quando forem 13 horas, na primeira edição do Jornal de Cabo Delgado. 12 horas e 9 minutos. 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

nosso comercial. Vamos espreitar informações de utilidade pública do Instituto de Línguas, Delegação de Pemba. Passamos a apresentar a seguinte informação. O Instituto de Línguas em Pemba informa os interessados e ao público em geral que já decorrem inscrições para o terceiro trimestre de 2026 nos cursos de inglês, francês e emakua. Vá já e inscreva-se. As aulas iniciam no dia 28 de setembro de 2026 e não perca esta oportunidade. Lembre-se que o Instituto de Línguas está localizado no recinto da Escola Secundária de Pemba, com os telefones 84-72-10-784 ou 84-90-90-035. Acabamos de apresentar uma informação do Instituto de Línguas, Delegação de Pemba. Vamos sair a música. É, portanto, música esta que segue até a altura em que teremos o Jornal da Tarde em simultâneo com a Antena Nacional da Rádio Moçambique. Mais uma história contada e cantada por Slowly. A música intitula-se Por que é que não ficas com ela?

Sons de Kilua e Dama do Bling neste Hiwena, uma combinação fantástica de dois artistas moçambicanos aqui a deixarem ficar ou a passearem a classe, portanto, desta música que, de certa forma, mostram que Moçambique musicalmente está em bom estado e recomenda-se. Vamos ouvir Salomé, Califé, ou se preferir, Calixto Ferreira.

nestes primeiros minutos dos 30, o Jornal da Tarde, chamamos a especial atenção.

0: que tá valendo.
1: Sons de Calixto Ferreira cantando Salomé. 12 horas 28 minutos, acordes finais deste primeiro

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0: Boa tarde, estimado ouvinte. Presidente da República, Daniel Chapo, exige aos chefes das localidades uma governação de proximidade ao povo. Em Cabo Delgado, novas infecções de HIV incidem sobre crianças e adolescentes de 10 a 14 anos, uma situação que preocupa as autoridades sanitárias na província. Fora de portas, Estreito de Hormuz vai reabrir em breve, afirma o presidente norte-americano Donald Trump. Destaques do Jornal da Tarde, quarta-feira, 5 de agosto de 2026. A sonorização é de Luiz Batista e Matias Vilanculo. Encarrega-se pela edição e apresentação. Renovados votos de ótima audição. Presidente da República, Daniel Chapo, presidiu a cerimônia de abertura da primeira reunião nacional dos chefes de localidades. O encontro visa reforçar as capacidades de governação local, promover a partilha de experiências e alinhar estratégias para uma administração pública mais próxima dos cidadãos. A mensagem extraída do discurso do chefe de Estado é reproduzida por Cláudio Duane.
1: O presidente da República exige que os chefes de localidades tenham uma governação participativa centrada no povo e em benefício das comunidades. Daniel Chapo destaca que o chefe de localidade não deve ser um agente passivo, aquele que fica à espera de orientações superiores para executar. O presidente da República falava hoje aqui em Maputo na abertura da primeira reunião dos chefes de localidades, um encontro que decorre sob o lema Fortalecendo a Base para um Desenvolvimento Sustentável.
2: Cada chefe da localidade aqui presente deve atuar com dinamismo, criatividade,

0: e durante o seu mandato deve deixar marcas positivas de desenvolvimento nas comunidades da localidade onde estiver a trabalhar. O povo deve se recordar que passou por aqui uma grande chefe da localidade ou um grande chefe da localidade. O chefe da localidade não deve ser um agente passivo e mero espectador dos processos, que fica à espera de orientações superiores para executar cegamente.
1: O presidente da República destacou também ser importante que o chefe de localidade seja um verdadeiro líder, capaz de juntar sensibilidades em torno de uma agenda de desenvolvimento. Daniel Chapo sublinha que o lema desta reunião já remete para a necessidade de se fortalecer as comunidades.
0: Este lema constitui um apelo à ação coordenada, pois é o nível local onde se encontram as pessoas e os recursos que sustentam o progresso nacional. Para ser um verdadeiro líder, o chefe da localidade deve conhecer profundamente os aspectos culturais e sociais das suas comunidades, de modo a ser capaz de interagir com elas em harmonia, envolvendo a todos na planificação, implementação e monitoria dos planos de desenvolvimento local, em especial através dos conselhos consultivos locais, onde estão as lideranças locais.
1: Para o Presidente da República, os chefes de localidades devem igualmente ter iniciativas de mobilizar parcerias dentro ou fora das comunidades onde estão a trabalhar. Daniel Chapo sublinhou que, ao nível central, o Governo está a fazer a sua parte.
0: Por exemplo, através do Ministério das Obras Públicas, Habitação e Recursos Hídricos, o nosso Governo está a promover programas de desenvolvimento comunitário integrado e de terra infraestruturada. O objetivo é desenvolver os padrões de habitação e melhorar o bem-estar das populações que vivem nas zonas rurais e periurbanas. Cada chefe da localidade deve ter iniciativas de mobilizar parcerias dentro ou fora, por forma a replicar estes programas de terra infraestruturadas, terrenos parcelados, casas bem alinhadas. Só com a iniciativa criadora, o chefe da localidade pode contribuir para transformar estruturalmente as povoações, os bairros e das aldeias da sua localidade.
1: A primeira reunião dos chefes de localidades tem como principal objetivo partilhar experiências e alinhar estratégias para reforçar a governação local e melhorar a prestação de serviços às comunidades. A reunião, com duração de 4 dias, será marcada pela apresentação de temas sobre desenvolvimento local, a governação, a gestão da terra e recursos naturais. A do Centro de Conferência Quinchessano para a Rádio Moçambique é Cláudio Douane.
2: Boa tarde, Cláudio Duane. Bom trabalho. Chefes de 1.132 localidades do país reunidos em Maputo para serem municiados em matérias visando o reforço da capacidade de governação local. Ministra das Finanças, Carla Louveira, participa em Dar es Salaam, na Tanzânia, em representação do Presidente da República, na reunião InfraFoAfrica, uma plataforma de mobilização de recursos para a infraestruturação, industrialização e energização de África. Monteiro Bonifácio.
3: O governo moçambicano reitera o compromisso de expandir a energia elétrica para o universo total da população moçambicana, estimado em cerca de 33 milhões de habitantes até o ano de 2030. O compromisso foi reassumido pela ministra das Finanças, Carla Louveira, em representação do Presidente da República, na reunião de mais alto nível de InfraFoAfrica e Assembleia Geral de África 50, uma plataforma de mobilização de recursos para infraestruturação, industrialização e energização do continente africano. A ministra das Finanças disse que neste momento decorre a diversificação da matriz energética, que vai desde o fortalecimento do uso de gás natural para a cozinha, veicular e uso de veículos elétricos. Carla Louveira defendeu neste primeiro dos 2 dias da Conferência Internacional

0: Nacional Infra-Fo-África e Assembleia Geral da África 50, que decorrem dar Islam mais investimentos para a infraestruturação de Moçambique.
1: Vamos trocando experiências com vista a alcançar o objetivo comum dos países africanos, que é encontrar novas formas de financiamento para responder ao desafio que nós temos, que é o desafio da redução do espaço fiscal para investimento de infraestruturas. E nesta reunião nós tivemos a oportunidade de partilhar essa discussão, encontrar, portanto, formas alternativas em que os países africanos podem efetivamente reunir-se e juntar esforços para definir as alternativas para efeitos de financiamento. E conforme vimos, a África 50 normalmente junta parceiros governamentais, instituições financeiras bilaterais, multilaterais, agências de financiamento, agências de risco, bancos, setor privado, estão todos aqui reunidos e é a oportunidade do país também demonstrar a sua capacidade e o seu potencial. E tivemos hoje a oportunidade de partilhar o potencial que Moçambique tem na área da energia, tanto do lado do gás, das energias renováveis, mas também dos minerais críticos. Então entendemos que colocamos a nossa informação tanto à disposição deste órgão para que mais investimento possa ser canalizado para Moçambique.
0: A delegação moçambicana à Conferência Internacional do Infra-Fo-África e à Assembleia Geral da África 50 integra o Ministro das Comunicações e Transformação Digital, Américo Muxanga, além de outros quadros dos Ministérios das Finanças, Comunicações e Transformação Digital e dos Recursos Minerais e Energia. No plano internacional, participam da conferência aberta pelo presidente da Tanzânia, Samia Suluhu, o vice-presidente do Quênia, o presidente do Banco Africano de Desenvolvimento e delegações de todo o continente africano e instituições financeiras. De Dar es Salaam, Monteiro Bonifácio.
2: O presidente da Comissão do Plano e Orçamento da Assembleia da República manifesta-se satisfeito com os avanços que a província de Tete registra no processo de eletrificação rural. Inês Comis manifestou o sentimento esta terça-feira em conferência de imprensa que marcou o início das jornadas parlamentares de fiscalização à província de Tete. De Olinda Matavel.
3: O fato de faltarem apenas 4 localidades por eletrificar ao nível de Tete demonstra o comprometimento do governo e da empresa provedora de energia para com o bem-estar da população.
4: É de saudar o facto que, efetivamente, é onde se gera a energia, haja benefício para as próprias populações, da mesma maneira que onde há recursos naturais na sua exploração, é importante que as populações beneficia também desses investimentos.
3: Comis salientou ainda na ocasião que, apesar da persistência de alguns desafios no concernente à poluição ambiental, conflito homem-fauna bravia e no melhoramento das vias de acesso, Tete tem dado sinais encorajadores na implementação de políticas em prol do bem das comunidades.
4: Os desafios, para já, são comuns em todo lado, que têm a ver com desembolsos de recursos financeiros do Orçamento do Estado e também relativamente às infraestruturas que estão sendo realizadas.
3: A Comissão de Plano e Orçamento da Assembleia da República, que trabalha na província de Tete desde esta segunda-feira, irá efetuar visitas a algumas instituições estatais, com destaque para a Delegação Provincial da Autoridade Tributária, Instituto Nacional de Ação Social e encontro com os agentes económicos no distrito de Angónia. De Tete, de Olinda Matavel.
2: Vandalização de infraestruturas sociais preocupa o presidente do Conselho Municipal de Lixinga, Nuniassa Luiz Jumo. A ação tem a mão de alguns munícipes beneficiários diretos das referidas infraestruturas. O detalhe por Sampaio Vitor.
5: O presidente do Conselho Municipal de Lixinga, Nuniassa Luiz Jumo, apontou, por exemplo, a vandalização do relógio gigante instalado na Praça da Liberdade, sabotagem dos sinais luminosos de trânsito e a retirada de pavés em algumas avenidas. O edil está igualmente desapontado com o comportamento de alguns munícipes que, a

0: pedrejam os transportes públicos, alegadamente por cobrarem preços baixos que derrubam a procura dos serviços dos mototaxistas. A nossa fonte diz que a Idilidade será implacável contra estes atos que retardam o desenvolvimento do município.
1: Colocamos aquele relógio gigante. Infelizmente, alguns munícipes que não querem ver a cidade a crescer estão a vandalizar os disjuntores. E nós, neste preciso momento, pedir aos nossos munícipes de modo a conservar aqueles autocarros. Era muito difícil no passado se deslocar de Assumane para o mercado central ou para o hospital. Era difícil se movimentar de Chiulugo até o hospital provincial de Lixinga ou mercado central, porque os nossos munícipes gastavam rios e rios de dinheiro, chegavam a pagar táxi-moto 150 a 250 meticais, mas hoje em dia pagam 20 meticais.
0: Presidente do Conselho Municipal de Lixinga, no Niassa, Luiz Jumo, preocupado com a vandalização sistemática de infraestruturas sociais na urbe. Sampaio Vitor, em Lixinga.
2: Dos estúdios da Rádio Moçambique, na cidade de Inhambane, transmitimos o Jornal da Tarde. Assistência humanitária em Gaza. Mais de 80 mil pessoas vítimas das cheias e inundações deste ano beneficiaram de assistência multiforme nos últimos 3 meses. São dados partilhados no workshop de encerramento do projeto de emergência Rogério Maded.
3: Trata-se de uma ação conjunta de emergência em resposta às cheias e inundações desenvolvida por 12 organizações não governamentais lideradas pela Care Moçambique, com financiamento do Reino dos Países Baixos. Durante a execução deste projeto, acima de 40 furos de água e mais de 1.000 casas que tinham sido danificadas pelas enxurradas foram reabilitadas em vários distritos da província de Gaza. Os dados foram partilhados esta terça-feira em Xai-Xai por Vicente Adriano, diretor adjunto da Care Moçambique, durante o workshop que marcou o encerramento deste projeto.
4: De uma forma geral, em termos de resposta, parte significativa de recursos foi para assistência humanitária. Mais de 30 milhões de meticais foram alocados diretamente às famílias, numa transferência de um valor definido pelo Instituto Nacional de Segurança Social e canalizado durante um período mínimo de 3 meses. Em termos de abrigo, foram reabilitadas mais de 1.000 casas daquilo das famílias e também alocados kits de higiene para mais de 3 mil famílias como um todo.
3: E o secretário de Estado em Gaza, Jaime Neto, que dirigiu o encontro de encerramento do projeto de emergência, enalteceu a ação das 12 organizações não governamentais no apoio à população que perdeu tudo por conta das enxurradas.
5: Estas ações todas em conjunto concorreram para minorar o sofrimento das nossas populações, garantindo que recomeçassem a vida com alguma estabilidade.
3: O projeto humanitário de ação conjunta em resposta às cheias e inundações deste ano em Gaza foi financiado pelo Reino dos Países Baixos em cerca de 220 milhões de meticais. Rogério Maded, em Xai-Xai.
2: Detidos na província de Maputo, 4 indivíduos indiciados de terem assassinado a tiro uma jovem de 26 anos de idade no posto administrativo de Katembe Nsimi, no distrito de Matutwini. Os contornos do crime por Domingos Macalane.
6: Os referidos jovens, com idades compreendidas entre 27 e 29 anos, teriam cometido o crime no passado dia 29 de julho e depois de um possível desentendimento com a vítima, que, segundo a polícia, era trabalhadora de sexo. E depois do crime, os indiciados abandonaram o corpo da vítima na via pública e colocaram-se em fuga, tal como explica a porta-voz da polícia no Comando Provincial de Maputo, Carmínia Leite.
7: A polícia tomou conhecimento de um caso de baleamento que ocorreu no posto administrativo da Katembe, no distrito de Matutwini. Rapidamente deslocou-se uma equipa até o local. Chegado lá, foi possível constatar que tratava-se de um corpo sem vida, do sexo feminino, estatelado na via pública, próximo a uma quinta. A vítima tinha 26 anos de idade, é trabalhadora de sexo. A vítima estava na companhia de uma outra sua amiga no momento que a outra foi baleada.
6: Carmínia Leite fez saber que a detenção destes indivíduos foi graças a um trabalho operativo em colaboração com a amiga da vítima. A porta-voz destaca que na altura da detenção

0: Os implicados estavam na posse de duas armas de fogo com sete munições e um distintivo do Cernic, que pertencia a um dos indiciados, que foi expulso da corporação. E de Matola, Domingos Maclani.
1: Polícia da República de Moçambique, em Nampula, apreende uma arma de fogo do tipo AK-47 com 20 munições que era usada para aterrorizar a população do distrito de Mogovolas, Otávio Fonseca.
2: Segundo a PRM, a arma de fogo pertencia a dois indivíduos até aqui a monte que se faziam transportar numa motorizada e que depois de uma perseguição efetuada na ocasião pela polícia, acabou sendo abandonada juntamente com a motorizada. O chefe do Departamento de Relações Públicas no Comando Provincial da PRM em Nampula, Dércio Samuel, explicou que a recuperação da referida arma de fogo foi graças a denúncias populares. Dércio Samuel avançou que trabalhos de diligência continuam a ser realizados para neutralizar e responsabilizar criminalmente os indivíduos.
3: Essa arma, a polícia ainda está a trabalhar para apurar qual é a sua proveniência, mas porque ao nível do distrito de Mugovola, já concretamente na vila, a sede de Namitil, havia uma informação que era de domínio da polícia, da existência de uma quadrilha que pretendia protagonizar ações criminosas naquele distrito. Daí que a força desdobrou-se ao nível daquela, da vila, sede de Namitil, que era para neutralizar essa quadrilha.
2: Além desta situação, a PRM em Nampula neutralizou quatro indivíduos pertencentes a uma quadrilha que se dedicava ao roubo na via pública e residências na cidade de Nampula e um cidadão que se dedicava à venda e consumo de drogas. Otávio Fonseca, Nampula.
1: 20ª reunião provincial do Comitê de Gestão Clínica do Programa de ITS HIV-Sida constata com preocupação a seroprevalência em crianças e adolescentes entre 10 e 14 anos em Cabo Delgado. Florêncio Mussá.
4: Em Cabo Delgado, dados referentes a novas infecções de HIV-Sida registrados no primeiro semestre deste ano apontam o diagnóstico da doença entre crianças e adolescentes dos 10 a 14 anos de idade. Este novo indicador de seroprevalência preocupa o setor de saúde, uma vez que ainda não há uma explicação sobre o que estará por detrás do registro de casos de SIDA nesta faixa etária. Dados divulgados ontem na 20ª reunião provincial do Comitê de Gestão Clínica do Programa de ITS HIV-Sida referem que, no primeiro semestre, foram registados mais de 29 mil novos casos e 1% deste efetivo refere-se a crianças dos 10 a 14 anos de idade. Outro aspecto que preocupa as autoridades sanitárias é o facto de ainda prevalecer a transmissão vertical e as estatísticas mostram que 5% dos nados vivos registados nos primeiros 6 meses deste ano nasceram com o vírus que provoca a SIDA.
5: Cumpre-nos compreender os fatores que a ela se devem, de modo a replicá-los noutros contextos distritais, onde, pelo contrário, se identifiquem insuficiências, é com dever obrigatório coletivo que devemos desenhar planos de ação realistas, exequíveis e passíveis de monitoria efetiva.
4: Magito Sabuni, diretor provincial da Saúde em Cabo Delgado, na 20ª reunião provincial do Comitê de Gestão Clínica do Programa de ITS HIV-Sida, que terminou esta terça-feira na cidade de Pemba e que contou com a participação de diretores distritais de saúde e ação social e respectivos médicos-chefes, pontos focais e representantes de parceiros de cooperação do setor de saúde. A partir de Pemba, Florencio Mussá.
1: Em plena Semana Mundial de Aleitamento Materno, notícias de TET indicam que perto de 500 crianças recém-nascidas de um universo de 32 mil nados vivos receberam aleitamento incorreto, resultando em crescimento deficiente. Orlando Canenecas.
6: Quebra precoce do aleitamento materno, sobretudo de mães urbanas que recorrem à amamentação artificial por ocupações profissionais e a pretensão de manter o bom aspecto físico é um dos fatores. O técnico do programa de nutrição na Direção Provincial de Saúde de Tete, Euclides Alexandre, explicou que no período similar transato à província de Tete, anotou.

0: 876 casos de crescimento insuficiente, de um total de 55.200 crianças nascidas. Alexandre apontou Tsangano, Xangara, Angônia e Matise como distritos com mais casos de crescimento insuficiente, cuja consequência provoca várias doenças e mortes. A fonte disse que para reverter a situação, decorre na província uma campanha de sensibilização no âmbito da Semana Mundial do Aleitamento Materno Exclusivo.
1: Para que continuem primeiro a participar as consultas, as pré-natais e as consultas pós-parto. Depois, que observem com muita atenção a questão do aleitamento materno. Porque não estão apenas alimentando os seus bebês, estão a passar testemunho de continuidade da humanidade. Se nós tivermos muitas mortes de crianças relacionadas com quebra, por exemplo, ou das consequências do não aleitamento, é uma sociedade que vai ficar comprometida. Mas se nós tivermos muitas crianças que nascem nas nossas unidades sanitárias a ser corretamente aleitadas, essas crianças vão crescer e vão dar um suporte muito grande para a sociedade.
0: Técnico do Programa de Nutrição na Direção Provincial de Saúde em Tete, Euclides Alexandre, pedindo o comprometimento das mulheres para reverter casos de insuficiência de crescimento por mau aleitamento materno. Da cidade de Tete, Orlando Canenecas.
2: A caminho da 11ª Conferência Nacional de Quadros da Frelimo.
3: Conferência Nacional de Quadros vai discutir os principais desafios que o país tem, os principais desafios que o povo moçambicano tem neste momento e como quadros da Frelimo. Não se discute a Frelimo só, discute-se o país, discute-se a sociedade, discute-se os principais desafios do povo moçambicano e, em função disso, como partido dirigente, é que nós vamos continuar a trabalhar com o único objetivo, criar melhores condições de vida para o povo moçambicano.
4: Presidente da República e da Frelimo, Daniel Chapo.
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5: Os desafios da província de Inhambane na 11ª Conferência Nacional de Quadros, na voz de Daniel Faela.
6: A primeira secretária do Comitê Provincial do Partido Frelimo.
7: O diretor provincial de educação em Sofala, Luís Meno, diz que o projeto contempla ainda a construção de blocos administrativos, balneários e casas para professores. Luís Meno referiu que se prevê que as salas de aula em causa entrem em funcionamento no próximo ano letivo. Sublinhou que aposta em melhorar gradualmente as condições de ensino e aprendizagem, bem como aumentar o acesso à educação.
8: Nós, como governo, temos já indicação de 7 novas escolas que poderão funcionar. Neste momento, nós temos 1.026 escolas ao nível da nossa província de Sofala e mais essas 7 escolas poderemos alcançar um número muito próximo de 1.033 escolas. Vamos, aos poucos, também diminuindo esta necessidade de salas de aulas que temos na nossa província de Sofala. Para dizer que há um esforço conjunto, quer por parte do governo, assim como também dos parceiros, para que nós possamos ter, por um lado, acesso, para que os meninos possam entrar na escola nos primeiros anos, na primeira classe, mas também a manutenção desses nossos alunos na escola. Portanto, esses são os desafios que nós temos no modo geral.
7: Presentemente, mais de 43 mil alunos de um total de 700 turmas estudam o relento em Sofala. Laidon Sifa, na Beira.
9: São, neste momento, 12 horas e 55 minutos. Perdemos o contacto com Sofala, mas a indicação que tínhamos é que mais de 30 salas de aula estão em... Melhor, perdemos o contacto com Inhambane, mas o trabalho que...

0: passou. A indicação que temos é que vamos retornar em Inhambane para a transmissão com o Matias Vilanculo.
1: O executivo está a realizar trabalhos de ornamentação, limpeza e preparação do alojamento para os participantes em parceria com o Conselho Municipal desta urba. Quando faltam 17 dias para o arranque do evento, Jotama deu a conhecer que prossegue um trabalho conjunto com o Partido Frelimo organizador do evento para outros trabalhos complementares para a realização do evento. João Jotamo disse que foram criadas comissões para coordenar o turismo e a cultura durante a recepção dos visitantes.
2: Estamos envolvidos em todas as atividades, incluindo ornamentação nos bairros, as limpezas e locais de acomodação. Também estamos a cautelar e estamos a trabalhar noite e dia, que está sempre atenta com a sua população. Em termos de turismo e cultura, já temos algumas áreas, algumas comissões criadas. Teremos Nungumira, teremos Madumbe, teremos a Batata Doce e teremos o nosso Mbewa. Apareçam aqui, iremos nos juntar para que a nossa 11ª conferência seja uma grande festa ao nível nacional.
1: Administrador de Chimoé, Manica João Jotamo, e os preparativos para acolher a 11ª Conferência Nacional de Quadros da Frelimo a ter lugar no bairro Chitembue entre os dias 21 e 23 deste mês. Da cidade de Chimoé, Domingos Cadeado.
3: 12 horas e 57 minutos. Atualidade internacional. Investigadores japoneses e malauianos desenvolvem um teste rápido de baixo custo capaz de diagnosticar simultaneamente a malária e a tripanossomíase, também conhecida como doença do sono. Correspondente da Rádio Moçambique em Blantyre, Sérgio Sixpence.
4: Trata-se de uma das tecnologias que estão a ser desenvolvidas com o objetivo de melhorar a vigilância, a detecção e o controlo das doenças tropicais negligenciadas no Malawi e na Zâmbia, países onde a investigação está a ser realizada. As tecnologias estão a ser desenvolvidas no âmbito de um consórcio de investigação de 3 anos que decorre entre 2025 e 2028 e reúne as Universidades de Agricultura e Recursos Naturais de Lilongwe, de Ciência e Tecnologia e a de Ciências de Saúde Kamuzu, todas do Malawi, e as Universidades de Hokkaido e a de Tóquio, ambas do Japão. O projeto, que é financiado pela Sociedade Japonesa para a Promoção da Ciência, engloba igualmente as universidades da Zâmbia e a médica Levi Manawasa. A investigadora do projeto na Universidade de Agricultura e Recursos Naturais de Lilongwe, Elisha Chatanga, afirmou que a iniciativa visa também transferir tecnologias de investigação avançadas do Japão, ao mesmo tempo que reforça a capacidade do Malawi de diagnosticar e monitorizar doenças tropicais negligenciadas localmente, reduzindo a dependência de laboratórios estrangeiros. Por seu turno, Kiyoko Aashida, professora associada do Instituto Internacional de Controlo de Zoonoses na Universidade de Hokkaido e coordenadora-geral do projeto, afirmou que a colaboração vai além da investigação científica, procurando construir uma rede de investigação de saúde única a longo prazo, ligando especialistas em saúde humana, medicina veterinária e educação científica. Sérgio Sixpence, em Blantyre.
3: Outras notas da atualidade internacional: o presidente norte-americano afirma que o Estreito de Hormuz vai reabrir em breve. As declarações de Donald Trump foram feitas a bordo do avião Air Force One com destino a Las Vegas. Trump avançou ainda que um acordo poderá ser alcançado até quinta-feira, destacando que o Irã será atingido fortemente se isso não acontecer. Mais de 100 pessoas morreram na Índia desde o início de julho devido a inundações e deslizamento de terra causados por chuva torrencial. Segundo as autoridades indianas, milhares de pessoas foram evacuadas das suas residências devido à chuva forte que afeta principalmente o estado de Assam, no nordeste do país. É o fim do Jornal da Tarde. Próximo serviço alargado de informação às 19h30. No Jornal da Noite. Luís Batista na sonorização e Matias Vilanculo na edição e apresentação. Despedem-se, desejando ao ouvinte uma boa tarde.

0: 13 horas em toda a República de Moçambique, para trás fica o Jornal da Tarde, em simultâneo com a Antena Nacional da Rádio Moçambique. É altura para levarmos até si o Jornal de Cabo Delgado, referente a hoje, dia 5 de agosto de 2026.
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1: Boa tarde. Em Cabo Delgado, os dados referentes a novas infecções de HIV-Sida registradas do primeiro semestre deste ano apontam o diagnóstico da doença entre crianças e adolescentes dos 10 a 14 anos de idade. Em Moeda, na província de Cabo Delgado, a presença de famílias deslocadas provenientes dos distritos circunvizinhos continua a pressionar os serviços básicos localmente. Destaques do Jornal da Tarde da Rádio Moçambique, hoje editado e apresentado por Florencio Moussa, com a sonorização de Fabião Marques. Em Cabo Delgado, os dados referentes às novas infecções de HIV-Sida registradas no primeiro semestre deste ano apontam o diagnóstico da doença entre crianças e adolescentes dos 10 a 14 anos de idade. Este novo indicador de seroprevalência preocupa o setor de saúde, uma vez que ainda não há uma explicação sobre o que estará por detrás do registro de casos de SIDA nesta faixa etária. Dados divulgados esta segunda-feira na 20ª reunião provincial do Comitê de Gestão Clínica do Programa de ITS HIV-Sida referem que, no primeiro semestre, foram registrados mais de 29 mil novos casos e 1% deste efetivo representa o número de crianças dos 10 e 14 anos de idade. A secretária da OMM, Cidália Chauque, cumpre hoje o segundo dia da sua visita de trabalho à província de Cabo Delgado, com uma agenda no distrito de Montepuez. Ontem, logo à sua chegada à cidade de Pemba, Cidália Chauque disse que a Organização da Mulher Moçambicana está a intensificar os preparativos para garantir uma participação ativa desta camada social na 11ª Conferência Nacional de Quadros do Partido Frelimo, a realizar-se de 21 a 23 de agosto corrente na província de Manica. Falando à imprensa, a dirigente explicou que a Conferência Nacional de Quadros constitui um momento ímpar para a reflexão sobre soluções dos desafios que o país enfrenta nos domínios social, econômico e político. Em Moeda, a presença de famílias deslocadas provenientes dos distritos circunvizinhos continua a pressionar os serviços básicos. O administrador distrital de Moeda disse que, como resultado da pressão exercida sobre os serviços, são notórios enchentes de cidadãos que procuram atendimento nas várias instituições públicas. Atanásio Amba explica que, na sequência, cidadãos queixam-se de alegada morosidade no atendimento, o que afeta negativamente as suas vidas. O dirigente avançou que atualmente está complicado assegurar que os cidadãos saiam satisfeitos quando procuram um hospital, escola, serviços bancários, uma vez que a oferta está aquém da demanda. Pescadores do distrito de Mocimba da Praia, em Cabo Delgado, queixam-se de dificuldades.

0: yachts em meios de pesca para exercerem a atividade no mar aberto. Tal constrangimento impede a captura de pescado em enormes quantidades no tempo seco, momento em que o peixe tende a migrar para o alto mar. O administrador do distrito de Mocimboa da Praia, entrevistado pela Rádio Moçambique, reconhece o problema e anuncia que estão em curso contactos com vários parceiros para obtenção de apoios em insumos que permitirão o desenvolvimento da pesca semi-industrial. Sérgio Cipriano juntou que o distrito tem um potencial e parte de infraestruturas para assegurar a pesca semi-industrial, faltando apenas o financiamento para a aquisição de insumos. Em Cabo Delgado, dados referentes a novas infecções de HIV-Sida registrados no primeiro semestre deste ano apontam o diagnóstico da doença entre crianças e adolescentes dos 10 a 14 anos de idade. Este novo indicador de seroprevalência preocupa o setor de saúde, uma vez que ainda não há uma explicação sobre o que estará por detrás do registro de casos de Sida nesta faixa etária. Dados divulgados ontem na 20ª reunião provincial do Comitê de Gestão Clínica do Programa de ITS HIV-Sida referem que, no primeiro semestre, foram registados mais de 29 mil novos casos e 1% deste efetivo refere-se a crianças dos 10 a 14 anos de idade. Outro aspecto que preocupa as autoridades sanitárias é o facto de ainda prevalecer a transmissão vertical e as estatísticas mostram que 5% dos nados vivos registados nos primeiros 6 meses deste ano nasceram com o vírus que provoca a SIDA.
1: A prevenção da transmissão vertical de HIV-SIDA, que atualmente se situa em 5%, sendo, portanto, uma das mais altas do país, bem como os progressos registrados na integração dos serviços de hepatite viral, de outras infecções de transmissão sexual, com cerca de 29.721 casos em 6 meses. E devendo, portanto, preocupar-nos o diagnóstico de ITS em crianças na faixa de 10, 14 anos, com aproximadamente 1% de casos totais. Onde os resultados alcançados forem positivos, cumpre-nos compreender os fatores que a ela se devem, de modo a replicá-los noutros contextos distritais. Onde, pelo contrário, se identifiquem insuficiências, é com um dever obrigatório coletivo que devemos desenhar planos de ação realistas, exequíveis e passíveis de monitoria efetiva.
0: Magito Sabuni, diretor provincial da Saúde em Cabo Delgado, na 20ª reunião provincial do Comitê de Gestão Clínica do Programa de ITS HIV-Sida, que terminou esta terça-feira na cidade de Pemba e que contou com a participação de diretores distritais de saúde e ação social e respectivos médicos-chefes, pontos focais e representantes de parceiros de cooperação do setor de saúde. Jornal da Tarde da Rádio Moçambique. Os serviços básicos no distrito de Moeda estão sobrecarregados. Tudo tem a ver com a presença de famílias deslocadas que foram acolhidas naquela divisão administrativa, tal como reporta a seguir o jornalista Domingos Paulo.
2: Em Moeda, na província de Cabo Delgado, a presença de famílias deslocadas provenientes dos distritos circunvizinhos continua a pressionar os serviços básicos. O administrador distrital de Moeda disse que, como resultado da pressão exercida sobre os serviços básicos, são notórios enchentes de cidadãos que procuram atendimento nas várias instituições públicas. Atanásio Amba explicou que, em consequência desta situação, cidadãos queixam-se de alegada morosidade no atendimento, o que afeta negativamente as suas vidas. O dirigente avançou que, atualmente, está complicado assegurar

0: cidadãos para que saiam satisfeitos quando procuram hospital, escola, serviços bancários, uma vez que a oferta está aquém da demanda.
1: Por causa deste acolhimento de muita população de distrito e vizinho, então os nossos serviços ficam sobrecarregados. E é normal ouvir reclamações sobre o atendimento em algumas instituições. Isto, na maior parte das vezes, se deve à sobrecarga que os serviços sofrem. Daí queremos apelar para quem é competente, portanto, a reparar o distrito de Moeda, não como único distrito, mas o distrito de Moeda como quem acolhe cerca de 5 distritos. Então, se é o banco que deve aumentar os recursos bancários, porque Moeda não atende apenas Moeda. Idem para educação, saúde, infraestrutura, todas as áreas devem reparar Moeda como sendo o centro de acolhimento de cidadãos de quase 5 distritos que procuram o atendimento nas diversas áreas.
0: Atanásio Amba, administrador distrital de Moeda, e o impacto da movimentação de famílias devido aos ataques terroristas desde 2017 na província de Cabo Delgado, onde para a Zona Norte, o distrito de Moeda tem sido o primeiro ponto considerado relativamente seguro.
2: Jornal já nos momentos finais, mas tempo ainda para uma notícia desportiva. E o destaque vai para a antevisão do jogo que o representante de Cabo Delgado realiza esta tarde na cidade de Maputo. Repórter RM Desporto, Cadre Buana.
3: Depois da derrota caseira de 1-0 diante da Liga Desportiva de Sofala, a Associação Desportiva de Pemba vai tentar esta quarta-feira jogar para ganhar ou no mínimo empatar diante da Black Bulls em desafio da 13ª jornada do Moçambola 2026. Vítor Mayamba, técnico principal do Pembinha, reconhece que vai ser difícil para a sua equipa, visto que o adversário é um candidato a título, mas mesmo assim o seu conjunto irá fazer tudo o que estiver ao seu alcance para sair com um resultado positivo. Mayamba apontou, por exemplo, a luz artificial e a temperatura que se faz sentir no Maputo como um dos fatores que podem influenciar negativamente o rendimento em campo da sua equipa.
4: Vai ser um dos fatores que podem influenciar negativamente o trabalho, mas, acima de tudo, o clima que se faz sentir aqui em Maputo, principalmente quando chega ao final do dia, a temperatura baixa muito e isso pode afetar ligeiramente o grupo. Nós estamos a vir de uma zona que teremos que nos adaptar. Os primeiros minutos serão fundamentais para a nossa adaptação. E se conseguirmos aguentar aquilo que será a pressão do nosso adversário, porque de certeza virá em cima de nós, temos que sabermos de defender da melhor forma possível e sairmos em contra-ataque.
3: Quanto ao estado clínico, Vítor Mayamba disse que todos os jogadores estão aptos para o jogo.
4: Eu penso que estamos pela primeira vez, vamos jogar fora com 20 jogadores. Temos um número considerável de jogadores, temos opções necessárias para o jogo. Vamos definir amanhã, dentro de algumas horas, fazer o nosso último treino com vista ao jogo e vamos tomar as melhores decisões. E os jogadores que responderem bem aquilo que será o sistema que iremos usar.
3: Refira-se que a Associação Desportiva de Pemba vai ao jogo desta quarta-feira com 8 pontos no 11º lugar, enquanto que a ABB está com 17 pontos na 3ª posição, numa prova liderada pelo Ferroviário da Beira com 20 pontos.

0: em Cabo Delgado. Os dados referentes a novas infecções de HIV-Sida registados no primeiro semestre deste ano apontam o diagnóstico da doença entre crianças e adolescentes dos 10 a 14 anos de idade. Em Moeda, a presença de famílias deslocadas provenientes dos distritos circunvizinhos continua a pressionar os serviços básicos, caro ouvinte. Chegados aqui, marcamos o ponto final a esta edição. Florencio Mussá e Fabião Marques despedem-se. Boa tarde.
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Muito bem, são 13 horas e 25 minutos. Musicalmente, até bem próximo das 14 aqui na sua rádio. Depois de ouvirmos música da Júlia Duarte, vamos ouvir Minha Ostentação, sons de Justino Baca, com o intuito de transmitir esta mensagem de que a família está em primeiro lugar. Por vir na sequência.

Bonita, bonita, grande interpretação de Justino Baca aqui na Rádio Moçambique, emissora provincial de Cabo Delgado, numa altura em que, portanto, continuamos já a trazer mais música, portanto, para trazer e partilharmos neste vasto auditório música nova de Hot Blaze. A música intitula-se Porquê? Melhor, da próxima me falem, é assim que se chama a música, para ouvir aqui na sua rádio.

Música de Outro Blazer, que é uma continuidade desta novela, deste capítulo, que está quase, quase, quase no final. No final. E é a música que vai nos acompanhar até bem próximo das 14 horas.

porque são histórias que fazem parte da nossa sociedade, que são contadas e cantadas por este jovem músico aqui na Rádio Moçambique. Portanto, já conhecemos muitas outras histórias, portanto, que foram aqui interpretadas não só por este jovem cantor,

13 horas 37 minutos. Sons de Mr. Ball aqui na sua rádio. Quando forem 14 horas e 10 minutos, logo depois do noticiário, vamos ter, portanto, uma conversa em estúdio com a vereadora do Pelouro de Salubridade.

Muito bem, dizia aqui, quando forem 14 horas, vamos falar um bocadinho sobre a gestão de resíduos sólidos e o trabalho que está a ser feito em diferentes bairros pela edilidade, com enfoque para as ações do Pelouro de Gestão de Resíduos Sólidos e Salubridade no Conselho Municipal de Pembé. Vamos saber um pouco o que esta variação está a fazer para manter a nossa cidade, a nossa capital Pemba, mais limpa. Mutserendende, Oliver Mtukus, na sequência.

São 13 horas e 58 minutos. Fechamos com sons de Edmásia Mayembe. A música intitula-se É Obra. Sons dos Palopes aqui na Rádio Moçambique, emissora provincial de Cabo Delgado. Lembre-se que passamos pelo centro, norte e sul de Moçambique, musicalmente. Atravessamos mares, oceanos e equadores deste belo planeta. E nestes últimos minutos, a partilharmos consigo, amigo ouvinte, com músicas dos Palopes. Um minuto para as 14, a altura em que teremos a atualização das notícias e chamamos a especial atenção. Boa tarde e até já.

0: Então, da República de Moçambique, precisamente 14 horas, vamos às notícias.
1: Estimado ouvinte, a sua especial atenção à atualização das notícias a esta hora, apresentadas por Vitor Reis. Boa tarde.
2: Muito boa tarde, Henriques Dias. Boa tarde, amigo ouvinte. O Presidente da República exige que os chefes de localidades pautem por uma governação participativa centrada no povo e em benefício das comunidades. Daniel Chapo destaca que o chefe de localidade não deve ser um agente passivo que fica à espera de orientações superiores para executar. O Presidente da República falava hoje em Maputo na abertura da primeira reunião nacional dos chefes de localidades

0: que decorre sob o lema Fortalecendo a Base para um Desenvolvimento Sustentável.
1: Cada chefe da localidade aqui presente deve atuar com dinamismo, criatividade e, durante o seu mandato, deve deixar marcas positivas de desenvolvimento nas comunidades da localidade onde estiver a trabalhar. O povo deve se recordar que passou por aqui uma grande chefe da localidade ou um grande chefe da localidade. O chefe da localidade não deve ser um agente passivo e mero espectador dos processos, que fica à espera de orientações superiores para executar cegamente.
0: A primeira reunião nacional de chefes de localidades, com a duração de 4 dias, será marcada pela apresentação de temas sobre desenvolvimento local, governação, gestão da terra e recursos naturais. O governo reitera o compromisso de expandir a rede de distribuição de energia elétrica para todas as comunidades do país até 2030. O compromisso foi reassumido hoje pela ministra das Finanças, Carla Louveira, em representação do Presidente da República, na reunião de mais alto nível da Infrafor-África e Assembleia Geral da África 50, que decorre na Tanzânia. Carla Louveira defendeu, na mesma ocasião, mais investimentos para a infraestruturação de Moçambique.
2: Vamos trocando experiências com vista a alcançar o objetivo comum dos países africanos, que é encontrar novas formas de financiamento para responder ao desafio que nós temos, que é o desafio da redução do espaço fiscal para investimento de infraestruturas.
0: A iniciativa é uma plataforma de mobilização de recursos financeiros para infraestruturação, industrialização e eletrificação do continente africano. O Presidente da Comissão do Plano e Orçamento da Assembleia da República manifesta-se satisfeito com os avanços que a província de Tete está a registrar no processo de eletrificação rural. Inês Comis manifestou o sentimento esta terça-feira em conferência de imprensa que marcou o início das jornadas parlamentares de fiscalização na província de Tete.
3: É de saudade o facto que, efetivamente, é onde se gera a energia, haja benefício para as próprias populações, da mesma maneira que onde há recursos naturais na sua exploração, é importante que as populações beneficiem também desses investimentos.
0: Inês Comis disse ainda que, apesar da persistência de alguns desafios ligados à poluição ambiental, conflito homem-fauna bravia e melhoramento das vias de acesso, Tete tem dado sinais encorajadores na implementação de políticas em prol do bem-estar das comunidades. As autoridades moçambicanas estão a reforçar a capacidade institucional para identificar, investigar e retirar o poder financeiro ao crime organizado e ao terrorismo no país. É neste contexto que decorre na cidade de Maputo um seminário de capacitação com foco no aperfeiçoamento da inteligência financeira, recuperação de ativos e no cumprimento do novo Plano de Ação 2026-2030. O Procurador-Geral Adjunto da República, Taibo Mukobora, alertou hoje na abertura do evento para a crescente sofisticação da criminalidade transnacional.
4: É precisamente por essa razão que o combate ao branqueamento de capitais não pode ser encarado apenas como uma questão financeira. Trata-se de uma questão de justiça, de segurança nacional, de boa governação, de estabilidade econômica, de proteção das instituições democráticas e de defesa do Estado de Direito.
0: O seminário organizado pelo Gabinete Central de Combate à Criminalidade Organizada e Transnacional junta magistrados e quadros do Serviço Nacional de Investigação Criminal, do Banco de Moçambique e da Autoridade Tributária de Moçambique. Na atualidade internacional, mais de 100 pessoas morreram na Índia desde o início de julho devido a inundações e deslizamentos de terra causados

Dados por chuva torrencial. Segundo as autoridades indianas, milhares de pessoas foram evacuadas das suas residências devido à chuva forte que afeta principalmente o estado de Assam, no nordeste do país. As inundações e os deslizamentos de terra são frequentes durante a época das monções de verão na Índia, que ocorre de junho a setembro. Foram as notícias a esta hora, as próximas às 15 horas.

0: O Centro Cirúrgico Nacional foi concebido segundo elevados padrões internacionais. Como vimos no projeto, teremos aqui salas operatórias modernas, equipadas com tecnologia de última geração, área especializada para recuperação pós-anestesia, serviço avançado de esterilização, sistemas rigorosos de controle de infecções, equipamentos de monitorização permanente e espaços concebidos para assegurar elevados níveis de segurança clínica. Mas importa sublinhar que a excelência de uma unidade hospitalar não reside exclusivamente nos seus equipamentos. Sua verdadeira força encontra-se nas pessoas, como dissemos aqui, nos profissionais que estão na linha da frente, no cuidado de cada moçambicano que busca assistência no Sistema Nacional de Saúde. Por isso, continuaremos a investir na formação e valorização dos nossos médicos, enfermeiros, anestesiologistas, técnicos de saúde e demais profissionais que diariamente dedicam sua vida ao serviço do povo moçambicano.
1: Presidente da República, Daniel Chapo.

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0: Acho que a vovó tem algo especial aqui.
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0: que reservamos a conversar e a falar sobre a salubridade, a falar sobre a higiene, principalmente o trabalho que a Edilidade está a fazer. E a nossa convidada para estes minutos. É a vereadora Ouriza Alice Virgínia da Graça, que é vereadora de gestão de resíduos sólidos e salubridade no Conselho Municipal de Pemba. Vereadora, muito boa tarde e bem-vindos à Rádio Moçambique para falarmos um pouco sobre esta ação que é responsabilidade de todos. O que realmente está a ser feito? Que ações são estas? E já está a ser implementado e como é que está a correr? Boa tarde e bem-vinda.
1: Muito obrigada, boa tarde. Obrigada pela oportunidade de estar aqui a falar para os ouvintes, munícipes da nossa cidade. O Conselho Municipal tem iniciativas como campanhas de limpeza e também palestras de sensibilização. Então, nós promovemos e incentivamos as estruturas dos bairros para se juntarem aos seus munícipes e fazerem estas campanhas de limpeza. Quanto às palestras, nós temos nossos agentes, chamamos agentes de mudança de comportamento, que passam de escolas, que têm os seus clubes ambientais e também passam de mercados, inclusive conversam com os vendedores ambulantes sobre a importância da gestão de resíduos sólidos de forma correta.
0: Ok.
1: Sim.
0: E como é que chama esta campanha? Uma campanha é. Como é que chama esta ação?
1: Ok. Entrando neste assunto, em específico, nós agora temos o concurso Bairro Mais Limpo e Consciente. Lançamos no mês de julho,
0: Ok.
1: junto das estruturas dos bairros, não é? O nosso objetivo é mesmo fazer perceber que os munícipes têm esta responsabilidade ambiental compartilhada. Então, a ideia é que todos os 13 bairros participem do concurso. E no dia 13, desculpa, no dia 18 de outubro, que é o dia da cidade de Pemba, nós anunciemos o bairro mais limpo e consciente de Pemba. Então, será o bairro mais limpo por um ano e no ano seguinte vamos de novo abrir o concurso, não é? Vão
0: Deixa-me
1: ser
0: perceber
1: avaliados
0: melhor,
1: os bairros.
0: vereadora, deixa-me
1: Sim,
0: perceber melhor.
1: sim.
0: É um concurso
1: Uhum.
0: em que os bairros vão ter que fazer de tudo para manter limpo, cada um a sua zona.
1: Exatamente. Bom, nós temos dois tipos de recolha, né? Temos a recolha secundária, que é a nossa parte de levar o lixo da cidade para o aterro, para a
0: Ok.
1: lixeira, e temos a recolha primária, que fazem as nossas mamás varredoras. Mas é sabido que nem todas as ruas e artérias da cidade de Pemba têm uma varredora, e que é responsabilidade do munícipe cuidar não só do seu quintal, mas da rua, da estrada, não é? Dos espaços que nós frequentamos.
0: Ok.
1: Então, nós queremos incutir isso aos munícipes e, como eu disse, sempre envolvemos as estruturas dos bairros.
0: Ok.
1: Então, conversamos com as estruturas dos bairros sobre esta iniciativa e eles foram muito proativos e aceitaram estar conosco e envolveram alguns munícipes dos seus bairros, não é? Então, normalmente que são 3 meses, não é, de concurso, entre aspas, e nós vamos avaliar no último mês com uma comissão de jurados e vamos olhar para alguns critérios, não é? Não é simplesmente se o bairro está limpo, mas temos critérios como a gestão comunitária, como é que está a ser, o nível de conscientização dos munícipes, arborização e conservação ambiental, porque notamos também que nós plantamos mudas e não ficam nem uma semana, nem 2 semanas. As pessoas pisam, arrancam, vandalizam, o que é muito triste. Não é só responsabilidade do Conselho Municipal cuidar das plantas.
0: Ok.
1: Também a participação comunitária e a mobilização que os secretários conseguem para que o seu bairro seja mais limpo e consciente.
0: Vereadora, como é que surgiu esta ideia, para ser implementado ou criar este concurso entre os bairros?
1: Bom, é

Muito bem, são 14 horas e 14 minutos. Amigo ouvinte, esta é a Rádio Moçambique, emissora provincial de Cabo Delgado, estúdios na cidade de Pemba. Nesta tarde de quarta-feira, terceiro dia útil da semana, nos

0: surgiu porque sabemos que todo mundo tem um espírito de competição, né?
1: Sim,
0: Dentro de nós. Então, é uma forma de promover a consciência ambiental e nós temos parceiros, inclusive, que nos apoiam nesta iniciativa em específico, que é a Fundação E35.
1: ok.
0: Então, fomos amadurecer, inclusive, que nos apoiam nesta iniciativa.

0: para que os grupos possam surpreender-se no próprio dia ou já foram anunciados quais são os prémios?
1: Bom, ainda não foram anunciados quais serão os prémios e não é um segredo, podemos aqui contar, mas peço que tenhamos em conta que agradar um bairro inteiro na questão de gestão de resíduos é meio complexo, né? Então, normalmente vai ter a distinção e a promoção e a divulgação como o bairro mais limpo da cidade de Pemba, vai ter uma placa, um prémio. Vamos ter também pintar paredes falantes, né, no bairro onde forem a escolher. Vamos tentar embelezar o bairro. Vão ter mais de 200 mudas ou plantas para o bairro. Tudo será assim de borla, né? Nada se vai pagar. Vamos dar material de limpeza para o bairro, diverso. Vamos dar também camisetas e bonés, entre outros.
0: Qual é a expectativa da nossa edilidade com este concurso ou com esta ação?
1: Bom, nós esperamos fortalecer essa cultura de responsabilidade compartilhada, de gestão de resíduos sólidos e gostaríamos que Pemba daqui a 1, 2, 3 anos fosse um Pemba limpo e com munícipes conscientes, não é?
0: A nossa comunidade,
1: Sim.
0: os residentes em diferentes bairros, receberam este concurso. Como é que eles entregaram-se nesta atividade? Houve um pouco de resistência ou um pouco de timidez por parte da nossa população?
1: Não houve. Nós, quando entramos nos bairros, a nossa porta de entrada é mesmo o secretário do bairro, não é? Então entramos a partir dele e a partir dele nós temos contacto com a comunidade, com os nossos agentes de educação ambiental, com o nosso parceiro Fundação E35, fazemos a sensibilização, não é? É normal que nem todo o munícipe vai participar, mas tem um número representativo daquele bairro a participar.
0: E de alguma forma acham que é possível com esta ação tornar o nosso Pemba melhor, tornar o Pemba mais limpo, quem sabe, do país? É possível?
1: Seria um cenário ideal, né? Então, nós acreditamos, temos muito trabalho ainda por fazer. Não só a nível da comunidade, mas também ao nível do próprio Conselho Municipal. Nós temos muito a melhorar e temos noção disso.
0: A duração deste concurso vai até ao dia do festival ou ainda vai prolongar-se?
1: Vai até o dia do festival, porque a ideia é anunciar os bairros mais limpos no dia da cidade, que é dia
0: Vamos
1: de
0: ter
1: festa.
0: uma fase subsequente a isto ou haverá aquela pausa?
1: Haverá uma pequena pausa. Não é? Ainda não decidimos quando é que vamos abrir o concurso no próximo ano, mas com certeza haverá uma pequena pausa.
0: Quais são as dificuldades que, principalmente, a área que responde tem enfrentado?
1: Bom, são várias, não é? Começa a partir da própria capacidade institucional de recolher o lixo em todos os bairros e de forma eficiente, que se agrava atualmente pela ruptura de combustível, não é? Então, se o munícipe tem dificuldade de abastecer o seu carro, a sua motorizada, nós, como Conselho Municipal,
0: Também.
1: infelizmente não temos bombas próprias, não é? Também temos dificuldade para abastecer os caminhões. Antigamente recolhíamos todos os dias, mas agora, com esta ruptura de combustível, recolhemos 4 dias, paramos 3. Não é? Então chega a ser um trabalho meio, parece nulo, não é? Mas nós não desistimos. Então, saindo da capacidade institucional de recolha, também temos insuficiência de contentores, não é? Tem bairros em expansão ou não que não têm contentores e principalmente a consciência dos munícipes. Pemba cresceu bastante, tem muitos habitantes. Temos muitas atividades comerciais ambulantes, não é? Temos vários mercados e pronto, as pessoas infelizmente não se responsabilizam por manter os seus espaços de comércio limpos, por exemplo, ou de gerir o lixo com o município, não é? Sim.
0: Vereadora, uma das questões que, pronto, me aparece agora quando falava de contentores e zonas em que não tem contentores, existem locais onde eu podia chamar de ele,

0: locais de resíduos sólidos viciantes, que são locais que o lixo está sempre lá. Refiro-me, antigamente era a entrada de emulação socialista, mas depois foi erradicado. Temos nesta rua Josina Machel, próximo ao Baiport, temos locais onde não leva muito tempo sem que a comunidade possa deitar lá o lixo.
1: Uhum.
0: Como é que o Conselho Municipal pensa para erradicar esses locais?
1: Bom, desde 2024 que nós tentamos identificar, não tentamos, identificamos locais que não eram próprios para serem uma lixeira,
0: uhum.
1: né? A título de exemplo, onde tem o prédio do Standard Bank, aqui
0: uhum.
1: em frente à MCL, ali era uma lixeira.
0: Okay.
1: Mas hoje em dia é uma, sempre foi uma passagem, né? As pessoas podem ali passar, tem algumas plantas, não é? Que nós também doamos.
0: Sim.
1: E, por exemplo, no Imbondeiro, onde o lixo já estava a chegar na estrada,
0: uhum.
1: mas hoje em dia vendem ali roupas de calamidade e tudo
0: Acho
1: mais.
0: Acho que na zona do Gingoni também.
1: Sim.
0: Uhum.
1: Então, tem vários pontos que nós, felizmente, conseguimos eliminar.
0: Okay.
1: Mas tem outros que, infelizmente, ainda não conseguimos eliminar. Temos o ponto próximo à Praça do Metical, não é?
0: Okay.
1: Que tem
0: okay.
1: uma lixeira assim bem grande.
0: Uhum,
1: temos
0: uhum.
1: também o mercado de Gingone, não é? Que é um ponto de comércio e infelizmente chegam, descarregam e carregam mercadorias ali, acabam deitando os resíduos orgânicos. E é o seguinte, o Conselho Municipal estipulou o horário de deposição, né, de resíduos sólidos, que é das que é das 17 às 6.
0: Uhum.
1: Justamente porque das 6 às 17 é a hora que o Conselho Municipal está a retirar o lixo. Então, a pessoa decide que qualquer hora pode deitar o lixo. Normalmente, aquele sítio nunca vai estar limpo.
0: Não se obedece a este horário.
1: Não se obedece a este horário.
0: Então, há necessidade de fazer um trabalho de consciencializar a nossa comunidade.
1: Exato.
0: Ainda prevalece a queima do lixo no contentor.
1: Com
0: por
1: certeza,
0: parte da nossa comunidade?
1: Com certeza. Muito mais agora, não é? Que já saímos da época chuvosa.
0: Uhum.
1: Temos notado todos os dias os contentores a arder e é extremamente prejudicial. O contentor não é um fogão.
0: Okay.
1: Então, a pessoa às vezes pensa que colocando fogo está a ajudar, mas não está. Por exemplo, nós temos casos em que na rota do dia, aquele contentor em específico tem que ser retirado. Se o contentor está a pegar fogo, o caminhão não vai recolher aquele contentor,
0: okay,
1: porque
0: okay.
1: está a pegar fogo. Ou se tem um ponto de lixo no chão que nós queremos recolher com os basculantes, também não vamos recolher,
0: uhum.
1: porque nós não podemos carregar o lixo que está em chamas, não é? Vamos causar acidentes.
0: Exato.
1: Sim.
0: Sentem-se confortáveis com a lixeira municipal bem na saída da cidade ou haverá necessidade, passo em repetição, de estender um pouco mais ou de ir em direção a Mieze? Sentem-se confortáveis naquele local?
1: Sim, nós estamos confortáveis naquele local.
0: Uhum.
1: O aterro municipal fica a 22 quilômetros do centro da cidade. E da estrada nacional até o interior são 2,5 quilômetros. Então, mais ou menos 24,5, 25 quilômetros.
0: Ok.
1: É? Realisticamente falando, dentro da cidade, nós não temos espaço para um aterro sanitário. Então, não temos problema que seja lá. E são 80 hectares. É um espaço muito grande, com um potencial enorme para termos infraestruturas integradas, quem sabe num futuro próximo, de gestão do lixo.
0: Ok.
1: Entretanto, como a lixeira é tão distante, nós temos o projeto do centro de transferência, que será um lugar transitório, não é? Para nós podermos fazer a recolha e deposição sem ter que percorrer até o aterro.
0: Exato. As ações na nossa orla marítima, nas nossas belas praias, que de alguma forma é invadida por garrafas, que o próprio munícipe que vai desfrutar das praias durante o final de semana deixa uma e outra garrafa.

0: Como é que é feita a ação de limpeza? Como é que é desenvolvida esta gestão na nossa orla e nas praias aqui da cidade?
1: Bom, nós havíamos no início do ano implementado uma medida que era a não venda de produtos ali na praia, por exemplo, na praia do Imbe, de segunda a sexta-feira, 15 horas. Ou seja, de sexta-feira, 15 horas, a domingo podia se comercializar. Porque depois das festas, a praia estava extremamente suja, já não havia domingo, já não havia segunda, era
0: Era todos
1: todos
0: os
1: os
0: dias,
1: dias. Então, nós temos varredoras que trabalham todos os dias para limpar a praia do Imbe e também temos tido fiscalização por parte da Polícia Municipal rotineira, né, periódica. E salientar que também queremos adquirir ecopontos ou caixotes de lixo para colocar tanto no calçadão, porque já estão antigos, como na praia do Imbe,
0: Os
1: não é?
0: pequenos
1: Serão fixos.
0: contentores que estavam, que acredito que ainda estão,
1: Sim.
0: uns pequenos tambores que faziam ali a diferença, plásticos, vidros,
1: Sim. Sim.
0: ainda funcionam, as pessoas obedecem que este local é para vidros, este local é para plástico,
1: Não.
0: este local é para papel, ainda funciona,
1: Não,
0: mas
1: não.
0: temos lá os pequenos contentores.
1: Sim, ainda existem. Ainda existem e temos noção que não são suficientes. Então, nós temos este programa na nossa agenda de aumentar os recipientes para deposição e que sejam ainda maiores. Sim.
0: Junto a parceiros, organizações não governamentais, tem havido jornadas de limpeza para ajudar com esta gestão.
1: Sim, temos tido campanhas de limpeza, principalmente com associações de sociedade civil, as estruturas dos bairros e seus munícipes. Só para ter uma noção, até agora já fizemos mais de 300 campanhas de limpeza e a nossa meta era de 200.
0: Opa.
1: Então, pelo menos na parte das campanhas, nós estamos muito bem, né? Sim.
0: Exato. Desafios do Pelouro de gestão e salubridade de gestão de meios, tanto de saneamento no Conselho Municipal. Qual é o desafio para os próximos tempos na área de gestão, melhor dizendo, de resíduos sólidos e salubridade no Conselho Municipal?
1: Bom, nós gostaríamos de novo promover a consciência ambiental. Gostaríamos também de promover a economia circular, porque existe muita oportunidade na venda de resíduos inorgânicos, principalmente o plástico. Inclusive, nós já temos algumas iniciativas de venda e compra do plástico em algumas comunidades, como por exemplo no bairro de Paquitiquete. Isso acontece. No bairro Eduardo Mondlane também tem acontecido. E aumentar a nossa frota, não é? Aumentar os nossos contentores, cuidar melhor das nossas praias. E gostaríamos que os munícipes fossem aliados do Conselho Municipal na
0: Os
1: gestão
0: caminhões
1: de
0: são
1: resíduos.
0: suficientes para a recolha dos resíduos?
1: Não, não são
0: Mas
1: suficientes.
0: Viradouro Oriza tiveram novos caminhões recentemente.
1: Sim. Em 2024, nós tivemos apoio do governo do Japão, a partir do PNUD, não é? Nesta época, nós tínhamos dois caminhões basculantes de 15 toneladas, de mais de 12 anos de idade.
0: Opa.
1: Ou seja, se visse o caminhão na estrada, era afastar o carro para o caminhão passar. Muito antigos. Então, com o apoio do Japão, nós conseguimos aumentar os nossos contentores em 22, não é? Agora estamos com 47 contentores. Então, 22 foram por causa do governo do Japão. Dois caminhões basculantes de 30 toneladas cada. Ou seja, procuramos reformar aqueles porque já estavam muito antigos e as avarias eram constantes, não é? Gastávamos mais a manter porque os equipamentos eram muito antigos. E conseguimos também, chamamos dois skips ou caminhões porta-contentores e também a máquina, né, para carregar o lixo nos pontos no chão. Então, Como vê, temos dois basculantes, dois skips e uma máquina escavadora. Imagine que Pemba, dizem que Pemba é pequeno, mas Pemba não é pequeno, Pemba é grande.

0: Então, de momento não é suficiente,
1: Eu
0: mas
1: já ia
0: com o que nós
1: perguntar se
0: temos
1: estariam
0: estamos a trabalhar.
1: confortáveis, se estariam confortáveis com estes meios, ou a necessidade de um pouco mais.
0: Há necessidade de um pouco mais. Imagine que se nós temos só dois caminhões porta-contentores e 47 contentores,
1: Verdade.
0: divididos por dois por dia, é simplesmente impossível, né? É trocar todos num único dia. Sim.
1: Conversa com a vereadora Ouriza da Graça, da gestão de resíduos sólidos e salubridade no Conselho Municipal de Pemba. Esta variação que tudo tem feito para manter a nossa urbe limpa e agora com este frente a frente entre os bairros para saber qual é o bairro que vai tornar-se limpo até o dia do Festival Kisamb. Para fecharmos a conversa, mensagem para a nossa comunidade, quem está envolvido neste concurso, o que pode fazer daqui em diante? Uma mensagem para a nossa comunidade.
0: Bom, nós pedimos que não fiquem alheios à situação que vocês não gostam de ver e não concordam, principalmente no que toca à gestão de resíduos sólidos. A responsabilidade é nossa, como munícipe, como instituição pública e privada, como Conselho Municipal. Então, pedimos que as pessoas façam parte da solução. Nós temos conhecimento, temos noção das nossas lacunas e estamos a fazer tudo dia a dia para melhorar, para trazer serviços públicos melhores, não é, aos munícipes da cidade de Pemba. Então, por favor, juntem-se aos secretários dos bairros, às estruturas dos bairros, informem-se, façam parte. E temos o nosso slogan Lixo no Chão Não, e o outro que é Pemba Juntos Podemos.
1: Exato.
0: Obrigada.
1: Antes de fecharmos, vereadora, quais são os bairros que foram abrangidos por este concurso?
0: São todos.
1: Todos os bairros.
0: Todos, sim.
1: Todos os
0: 13.
1: bairros.
0: Sim. Paquite, Cariacó, Cimento, Natite, Ngonali,
1: Sem exceção de
0: Josina.
1: nenhum.
0: Sem exceção. São todos.
1: Exato. As
0: Sim.
1: últimas considerações para fecharmos a conversa?
0: Bom, participem. Participem da gestão de resíduos. Limpem as vossas casas, os vossos quintais, mas não só as ruas e as estradas. Denunciem. Não queimem o lixo nos contentores e nem em qualquer lixeira. Lixo no chão, não, de novo. Obrigada.
1: Obrigado, vereadora Ouriza da Graça, que é vereadora de Gestão de Resíduos Sólidos e Salubridade no Conselho Municipal de Pemba. Bons amigos, desta feita fica estes dois dedos de conversa com intuito de que o amigo ouvinte tenha realmente escolhido o melhor para cuidar não só do seu bairro, mas também da sua própria casa. Somos todos chamados a fazer os aterros sanitários para que o lixo não fique exposto.

Marcamos o ponto final, amigo ouvinte, portanto, deste nosso encontro. Queremos agradecer o calor da audiência, das 12 esta parte. Roberto Raimundo fez-lhe companhia com muito gosto. Eu volto amanhã às 19 para mais um encontro de amizade. Eva Anatona, Aniceto Frederico, na Central Técnica. Muito boa tarde, bom resto de semana e uma quarta-feira grande para si. E que corra tudo bem naquilo que for ou estiver a planear.

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Bom dia, meninos. Como é que estão de saúde? E eu também estou bem. Podemos sentar, não é? Muito certo. Eu tinha deixado um trabalho para vocês poderem fazer em casa, não é? Já fizeram todos? Mandava sobre o quê? Muito bem. Pratica com a sua família. Uhum. Praticarem o quê? Pedir desculpas, muito certo, mas outra coisa? Dizer obrigado, sim, mas... Dizer também o que mais gostas de fazer. Todos praticaram lá em casa, não é? Como é que você costuma pedir desculpas? Peço perdão, muito certo, mas outra pessoa? Peço desculpas, muito bom. E quando você é oferecido caderno, como é que você costuma a responder? Muito bom, muito obrigado, mas... E qual é a coisa que você mais gosta? Gosto mais de comer arroz, não é? Muito certo. E na aula passada, o que nós falamos na aula passada? Falamos de expressões para agradecimentos e pedidos de desculpa. Exprimir felicitações.

más 2 e preferencia. É isso que nós falamos na aula passada, não é? Muito bom. Então, eu hoje trago aqui uma adivinha para vocês poderem acompanhar, não é? Então, escutem com atenção. Tenho 4 patas, gosto de pastar e dou leite muito bom. Começo com a letra V. Posso repetir, não é? Tenho 4 patas, gosto de pastar e dou leite muito bom. Começo com a letra V. Quem sou eu? Alguém para me dar a resposta? Muito bom. É a vaca, não é? Isso mesmo, então. Palmas para o nosso amiguinho. Muito certo. Então, agora vamos aprender sobre a leitura e escrita da nossa letra que vamos aprender hoje. A letra V. Estamos juntos? Todos sabemos a letra V, não é? Quem viu uma vez? Então vamos brincar um pouco. Vamos dizer assim. Mais uma vez. Muito bom. Então vamos dizer assim. A letra V. Mais uma vez. Vamos uma vez. Muito bom. Então agora vamos escrever essa letra V no ar. Estamos juntos? Vamos? Assim. Assim. Vamos mais? Muito certo. Agora vamos escrever a mesma letra V no chão. Muito certo. Alguém para escrever essa mesma letra V no nosso quadro. Aí o nosso amiguinho, sim, vamos. Muito certo. Muito certo. Meus amiguinhos, agora vamos fazer assim. Temos essa nossa letra que nós aprendemos hoje. É a letra... Todos lembram aquelas nossas vogais, não é? Quantas são? São 5. 5 vogais. Quais são essas? Temos A, E, I, O, U, não é? Muito bom. Então, vamos juntar essa nossa letra V com as vogais. Todos podemos, não é? Vamos assim. V, V, Vó, Vê, Vá. Mais uma vez. Ninguém pode apressar, ninguém pode ser muito lento. Vamos. Vê, Vô, Vó, Vê, Vá.

0: Muito bom. Então, agora vamos descobrir aquelas palavras que começam com a letra V, não é? Podemos ter algumas palavras que começam com a letra V? Muito bom. Temos vaca. Mas temos também a palavra vela. Muito bom. Mas aí o nosso amiguinho estava a dizer vitamina. Muito certo. A palavra vitamina começa com a letra V, não é? Temos também vovó. Muito certo. Mas temos também a palavra viola. Muito bom. Podemos ter mais outras palavras que começam com a letra V? Temos também a palavra violeta. Muito certo. Agora vamos brincar, não é? Aquela palavra aqui vai começar com a letra V. Vamos bater palma uma vez. Estamos juntos? Estamos juntos, não é? Capulana. Vela. Médico. Vitamina. Silêncio. Verônica. Já descobriram, não é? As palavras que começam com a letra V. E não esqueçam que hoje nós aqui na escola aprendemos a letra V, não é? Então, vamos brincar uma vez. Vamos dizer assim. Mais uma vez. Muito certo. E quais são as palavras que começam com a letra V? Temos a palavra vaca. Temos a palavra violeta. Muito certo. Mais outra palavra. Temos também a palavra vento, não é? A palavra vento começa com a letra? Começa com a letra V. Então, em casa, identifica os objetos que começam com a letra V. Depois, desenha a letra V numa folha, recorta A e coloca A no teu caderno. Estamos juntos? Parabéns, meus amiguinhos. Vamos descansar, não é? Muito bom.
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0: 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Nelson Moando, boa tarde.
1: Boa tarde, Henrique Dias e ouvinte. O Presidente da República defende que os chefes das localidades devem assumir um papel mais ativo na promoção da paz, da harmonia social e do desenvolvimento das comunidades. Daniel Chapo entende que, por estarem mais próximos das populações, estes dirigentes devem liderar iniciativas para resolver os problemas locais e melhorar as condições de vida dos cidadãos.
2: Zelar pela manutenção da ordem pública e combate à criminalidade a nível da localidade, promover a manutenção da paz e harmonia social no seio do nosso povo, mobilizar e organizar a participação da comunidade local na resolução dos problemas sociais da respectiva localidade e promover ações de desenvolvimento econômico, social e cultural da localidade, de acordo com o plano econômico e social do governo, entre outras atividades.
1: O Presidente da República falava esta quarta-feira em Maputo na abertura da primeira reunião nacional dos chefes das localidades de todo o país. O governo reitera o compromisso de expandir a rede de distribuição de energia elétrica para todas as comunidades do país até 2030. O compromisso foi reassumido hoje pela Ministra das Finanças, Carla Louveira, em representação do Presidente da República na reunião de mais alto nível de Infrafuráfrica e Assembleia Geral da África 50, que decorre na Tanzânia. Carla Louveira defendeu, na mesma ocasião, mais investimentos para a infraestruturação de Moçambique.
3: Vamos trocando experiências com vista a alcançar o objetivo comum dos países africanos, que é encontrar novas formas de financiamento para responder ao desafio que nós temos, que é o desafio da redução do espaço fiscal para investimento de infraestruturas.
1: A iniciativa é uma plataforma de mobilização de recursos financeiros para a infraestruturação, industrialização e eletrificação do continente africano. A diretora-geral do Instituto Nacional de Ação Social, Inês, diz que, apesar das restrições orçamentais,

0: O Estado tem-se esforçado em fazer chegar o apoio às camadas mais vulneráveis. Maria da Glória Bernardo refere que os níveis de execução dos programas de assistência social situam-se acima dos 60%.
1: O INAS tem conseguido assistir, no exercício em curso, 542.312 agregados familiares dos programas de segurança social básica, correspondente a 63% da meta planificada, dos quais 64,1% chefiados por mulheres, o que reafirma o compromisso do setor com a igualdade de género.
0: A diretora-geral do INAS, Maria da Glória Bernardo, falava esta terça-feira no município de Belém, em Gaza, local que acolheu o 6º Conselho Consultivo do setor. O crescimento da população de elefantes no país vai obrigar a introdução de reformas visando reduzir os conflitos homem-fauna bravia. Segundo o secretário de Estado da Terra e Ambiente, as reformas em causa vão incluir a requalificação das áreas de conservação existentes no país. Gustavo Djedji falava hoje em Maputo, no seminário regional da SADC, sobre as áreas transfronteiriças, onde explicou que os primeiros resultados da requalificação das áreas de conservação serão apresentados a partir de setembro.
2: Tendo em conta que, ao mesmo tempo que nós temos o crescimento da população e a aproximação às áreas de conservação, o governo tomou a decisão de requalificar essas áreas. O processo de requalificação das áreas de conservação tem alguns objetivos, um dos quais é verificar se as áreas demarcadas no, na década de 60, elas continuam com a mesma dimensão de uso e exploração. O que nós verificamos? Algumas áreas mudaram de seu uso devido ao incremento da expansão das atividades socioeconômicas, mas também verificamos que em algumas áreas os exploradores que estavam nessas áreas podem ter mudado de atividade, tendo desistido. Então é necessário requalificar.
0: Moçambique passou de 9.122 elefantes contabilizados no censo de 2018 para 22.718 exemplares, de acordo com os resultados do Censo Nacional de Elefantes e Grandes Mamíferos realizados em 2025. Atualidade internacional. A Organização das Nações Unidas manifesta-se alarmada com o aumento das execuções de pessoas no Irão. Desde o início deste ano, pelo menos 56 pessoas foram mortas naquele país por alegações ligadas à segurança nacional. A vaga de execuções começou em março deste ano, quando o Teherão anunciou a morte por enforcamento de três homens acusados de matar polícias durante os protestos de janeiro. Segundo a ONU, mais de 100 pessoas correm o risco de serem executadas por acusações semelhantes ou por tráfico de drogas. Apresentamos as notícias próximas às 17 horas.
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2: Por causa deste acolhimento de muita população de distrito vizinho, então os
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2: Devem reparar moeda como sendo o centro de acolhimento de cidadãos de quase 5 distritos que procuram o atendimento nas diversas áreas.
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3: Cada chefe da localidade aqui presente deve atuar com dinamismo, criatividade e durante o seu mandato deve deixar marcas positivas de desenvolvimento nas comunidades da localidade onde estiver a trabalhar. O povo deve se recordar que passou por aqui uma grande chefe da localidade ou um grande chefe da localidade. O chefe da localidade não deve ser um agente passivo e mero espectador dos processos, que fica à espera de orientações superiores para executar cegamente.
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1: Sim?
0: Por que me trouxeste a este sítio? 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
2: Bem-vindos. O prato especial de hoje é caril de peixe seco com molho de coco.
1: Uhum.
0: 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Isto é realmente bom, Sr. Presidente.
1: Uhum.
0: Faz-me lembrar a comida que a minha avó fazia na aldeia quando eu era criança. 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
1: Uhum.
4: Cozinhando com amor, então, são muito saborosos.
0: Estou a ver que sim.
4: Uhum.
0: Olha, Sr. Presidente.
1: Sim.
0: Acho que a vovó tem algo especial aqui.
1: Uhum.
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1: 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Ministra. 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
0: É verdade, Sr. Presidente.
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0: Avançamos para as notícias a seguir apresentadas por Nelson Mondo. Nelson, boa tarde.
1: Muito boa tarde, Sérgio Guissamoli, ouvinte. O Presidente da República defende que os chefes das localidades devem assumir um papel mais ativo na promoção da paz, da harmonia social e do desenvolvimento das comunidades. Daniel Chapo entende que, por estarem mais próximos das populações, estes dirigentes devem liderar iniciativas para resolver os problemas locais e melhorar as condições de vida dos cidadãos.
2: Zelar pela manutenção da ordem pública e combate à criminalidade a nível da localidade, promover a manutenção da paz e harmonia social no seio do nosso povo, mobilizar e organizar a participação da comunidade local na resolução dos problemas sociais da respectiva localidade e promover ações de desenvolvimento económico, social e cultural da localidade, de acordo com o plano económico e social do governo, entre outras atividades.
1: O Presidente da República falava esta quarta-feira em Maputo na abertura da primeira reunião nacional dos chefes das localidades de todo o país. O Banco de Moçambique reafirma que a decisão de intervenção no Mozambique em 2016 foi adotada no exercício das suas competências legais de supervisão, com base em critérios técnicos e prudenciais para proteger os interesses dos depositantes e outros credores. Em nota de esclarecimento sobre a intervenção no Mozambique, o Banco Central refere que em 2016 o Mozambique apresentava uma situação financeira gravemente deteriorada, sem condições mínimas para prosseguir regularmente com a sua atividade. Adianta que em setembro de 2016, os fundos próprios do Mozambique apresentavam um saldo negativo de 24,9 mil milhões de meticais, enquanto o rácio de solvabilidade se situava em menos 100,21%. O Banco de Moçambique diz que foi perante este quadro de manifesta insustentabilidade e considerando o elevado risco de contágio sistémico suscetível de desencadear uma corrida generalizada aos depósitos e comprometer gravemente a estabilidade do sistema financeiro que deliberou a 30 de setembro de 2016 intervir no Mozambique. No distrito de Chibabave, em Sofala, foi hoje lançada a primeira pedra para a construção de uma fábrica de clinker, matéria-prima usada para a produção de cimento. O projeto de capitais chineses está orçado em cerca de 700 milhões de meticais. Jorge John.
3: A fábrica vai empregar 600 trabalhadores e produzir 3 mil toneladas de clinker por dia. O ministro da Economia, Basílio Moati, que orientou a

0: cerimónia de lançamento da primeira pedra, disse que o projeto vai estimular o desenvolvimento da província e está inserido na visão do governo de industrialização do país. Ainda no distrito de Xibabava está em construção uma fábrica de cimento num projeto também de capitais chineses. Jorge Johnny, na Beira.
1: A diretora-geral do Instituto Nacional de Ação Social, Inês, diz que, apesar das restrições orçamentais, o Estado tem se esforçado em fazer chegar o apoio às camadas mais vulneráveis. Maria da Glória Bernardo refere que os níveis de execução dos programas de assistência social situam-se acima dos 60%.
2: O INAS tem conseguido assistir, no exercício em curso, 542.312 agregados familiares dos programas de segurança social básica, correspondente a 63% da meta planificada, dos quais 64,1% chefiados por mulheres, o que reafirma o compromisso do setor com a igualdade de género.
1: A diretora-geral do INAS, Maria da Glória Bernardo, falava esta terça-feira no município de Belém, em Gaza, local que acolheu o 6º Conselho Consultivo do setor. O crescimento da população de elefantes no país vai obrigar a introdução de reformas visando reduzir os conflitos homem-fauna-bravia. Segundo o secretário de Estado da Terra e Ambiente, as reformas em causa vão incluir a requalificação das áreas de conservação existentes no país. Gustavo Djedji falava hoje em Maputo, no seminário regional da SADC, sobre as áreas transfronteiriças, onde explicou que os primeiros resultados da requalificação das áreas de conservação serão apresentados a partir de setembro.
3: Tendo em conta que, ao mesmo tempo que nós temos o crescimento da população e a aproximação às áreas de conservação, o governo tomou a decisão de requalificar essas áreas. O processo de requalificação das áreas de conservação tem alguns objetivos, um dos quais é verificar se as áreas demarcadas na década de 60, elas continuam com a mesma dimensão de uso e exploração. O que nós verificamos? Algumas áreas mudaram de seu uso devido ao incremento da expansão das atividades socioeconômicas, mas também verificamos que em algumas áreas, os exploradores que estavam nessas áreas podem ter mudado de atividade, tendo desistido. Então é necessário requalificar.
1: Moçambique passou de 9.122 elefantes contabilizados no censo de 2018 para 22.718 exemplares, de acordo com os resultados do Censo Nacional de Elefantes e Grandes Mamíferos realizado em 2025. Atualidade internacional, a Organização das Nações Unidas manifesta-se alarmada com o aumento das execuções de pessoas no Irão. Desde o início deste ano, pelo menos 56 pessoas foram mortas naquele país por alegações ligadas à segurança nacional. Apresentamos as notícias próximas às 18 horas.

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0: Boa noite. O presidente da República defende que os chefes das localidades devem assumir um papel mais ativo na promoção da paz, da harmonia social e do desenvolvimento das comunidades. Daniel Chapo entende que, por estarem mais próximos das populações, estes dirigentes devem liderar iniciativas para resolver os problemas locais e melhorar as condições de vida dos cidadãos.
1: Zelar pela manutenção da ordem pública e combate à criminalidade a nível da localidade, promover a manutenção da paz e harmonia social no seio do nosso povo, mobilizar e organizar a participação da comunidade local na resolução dos problemas sociais da respectiva localidade e promover ações de desenvolvimento econômico, social e cultural da localidade, de acordo com o plano econômico e social do governo, entre outras atividades.
0: O Presidente da República falava esta quarta-feira em Maputo na abertura da primeira reunião nacional dos chefes das localidades de todo o país. O Banco de Moçambique reafirma que a decisão de intervenção no Mozambique em 2016 foi adotada no exercício das suas competências legais de supervisão, com base em critérios técnicos e prudenciais para proteger os interesses dos depositantes e outros credores. Em nota de esclarecimento sobre a intervenção no Mozambique, o Banco Central refere que em 2016 o Mozambique apresentava uma situação financeira gravemente deteriorada, sem condições mínimas para prosseguir regularmente com a sua atividade. Adianta que em setembro de 2016 os fundos próprios do Mozambique apresentavam um saldo negativo de 24,9 mil milhões de meticais, enquanto o rácio de solvabilidade se situava em menos 100,21%. O Banco de Moçambique diz que foi perante este quadro de insustentabilidade e considerando o elevado risco de contágio sistémico suscetível de desencadear uma corrida generalizada aos depósitos e comprometer a estabilidade do sistema financeiro, que deliberou a 30 de setembro de 2016 intervir no Mozambique. ...89 mil agregados familiares que vivem em condições de pobreza e vulnerabilidade nas províncias de Sofala, Gaza e na cidade e província de Maputo beneficiam de assistência social por cheias no país. Detalhes por Carlos Matinho.
2: Trata-se de beneficiários de subsídio social básico e ação produtiva. Estão a receber, cada agregado familiar, 7.500 meticais, correspondente a 3 meses. Segundo a chefe do Departamento de Programas de Assistência Social no INAS Central, Olivia Fat, a iniciativa visa minimizar o sofrimento dos beneficiários, na sua maioria incapacitados para o trabalho, e tem apoio financeiro do Banco Mundial e Unicef, que desembolsaram 184 milhões de meticais. Carlos Matinha, em Xaxai.
0: No distrito de Xibabava, em Sofala, foi hoje lançada a primeira pedra para a construção de uma fábrica de clinker, matéria-prima usada para a produção de cimento. O projeto de capitais chineses está orçado em cerca de 700 milhões de meticais. Jorge John.
3: A fábrica vai empregar 600 trabalhadores e produzir 3 mil toneladas.

0: de clinker por dia. O ministro da Economia, Basílio Muwati, que orientou a cerimónia de lançamento da primeira pedra, disse que o projeto vai estimular o desenvolvimento da província e está inserido na visão do governo de industrialização do país. Ainda no distrito de Xibabava, está em construção uma fábrica de cimento num projeto também de capitais chineses. Jorge Johnny, na Beira.
1: Atualidade internacional: o Banco Africano de Desenvolvimento estima serem necessários perto de 170 bilhões de dólares anuais para assegurar investimentos em infraestruturas capazes de alavancar o desenvolvimento na África. Pormenores por Monteiro Bonifácio, correspondente da Rádio Moçambique na Tanzânia.
2: Atualmente, os investimentos estão na fasquia entre 60 e 100 bilhões de dólares, valor tido como insignificante para responder à demanda em infraestruturas capazes de colocar a África na rota de desenvolvimento. O presidente do Banco Africano de Desenvolvimento, Sidi Ouattara, diz que a redução do fosso dos atuais investimentos para os necessários passa pela adoção dos africanos da política de processamento local dos recursos. De Dar es Salaam, Monteiro Bonifácio.
1: O tempo. A cidade de Tete poderá ser esta quinta-feira a mais quente do país, com 32 graus centígrados de temperatura máxima, seguida de Maputo com 30. Xai-Xai poderá restar 29 graus centígrados de máxima, Inhambane e Nampula 28, Vilanculo, Beira, Quilimane e Pemba 27. Por fim, Chimoio e Lixinga 25 graus centígrados de temperatura máxima. Apresentamos as notícias próximas às 19 horas e 30 minutos inseridas no Jornal da Noite.

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0: São neste momento 19 horas.
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3: Boa noite, estimado ouvinte. Começa agora a segunda edição do Boletim Informativo Provincial, o Jornal de Cabo Delgado. Mais de 250 milhões de dólares americanos, o equivalente a pouco mais de 15 mil milhões e 970 milhões de meticais, são necessários para a implementação até 2050 da Estratégia de Gestão Integrada de Recursos Hídricos da Comissão da Bacia Hidrográfica do Rio Rovuma. Mais de 29 mil novos casos de HIV-Sida foram registados no primeiro semestre deste ano em Cabo Delgado. Deste número, cerca de 290 são crianças e adolescentes dos 10 aos 14 anos de idade, uma situação que preocupa as autoridades sanitárias na província. Estes são os destaques desta edição, que conta com Fabião Marques na sonorização. A edição e a apresentação são de Sumari Gilberto. Continue na nossa companhia para os detalhes destes e de outros temas. Até já. Tal como dissemos nos destaques, mais de 250 milhões de dólares americanos, o equivalente a pouco mais de 15 mil milhões e 970 milhões de meticais, são necessários para a implementação até 2050 da Estratégia de Gestão Integrada de Recursos Hídricos da Comissão da Bacia Hidrográfica do Rio Rovuma. Os pormenores deste assunto poderá acompanhar daqui a pouco. Para já, juntamos à antena o jornalista Florencio Moussá para os desenvolvimentos de uma das notas em destaque. Mais de 29 mil novos casos de HIV-Sida foram registados no primeiro semestre deste ano em Cabo Delgado. Deste número, cerca de 290 são crianças e adolescentes dos 10 aos 14 anos de idade, uma situação que preocupa as autoridades sanitárias na província. Acompanhe.
4: Em Cabo Delgado, dados referentes a novas infecções de HIV-Sida registrados no primeiro semestre deste ano apontam o diagnóstico da doença entre crianças e adolescentes dos 10 a 14 anos de idade. Este novo indicador de seroprevalência preocupa o setor de saúde, uma vez que ainda não há uma explicação sobre o que estará por detrás do registro de casos de SIDA nesta faixa etária. Dados divulgados ontem na 20ª reunião provincial do Comitê de Gestão Clínica do Programa de ITS HIV-Sida referem que, no primeiro semestre, foram registados mais de 29 mil novos casos e 1% deste efetivo refere-se a crianças dos 10 a 14 anos de idade. Outro aspecto que preocupa as autoridades sanitárias é o facto de ainda prevalecer a transmissão vertical e as estatísticas mostram que 5% dos nados vivos registados nos primeiros 6 meses deste ano nasceram com o vírus que provoca a SIDA.
5: A prevenção da transmissão vertical de HIV-Sida, que atualmente se situa em 5%, sendo, portanto, uma das mais altas do país, bem como os progressos registrados na integração dos serviços de hepatite viral, de outras infecções de transmissão sexual, com cerca de 29.721 casos em 6 meses. E devendo, portanto, preocupar-nos o diagnóstico de ITS em crianças na faixa de 10, 14 anos, com aproximadamente 1% de casos totais. Onde os resultados alcançados forem positivos, cumpre-nos compreender os fatores que a ela se devem,

0: para replicá-los noutros contextos distritais, onde, pelo contrário, se identifiquem insuficiências, é com dever obrigatório coletivo que devemos desenhar planos de ação realistas, exequíveis e passíveis de monitoria efetiva.
1: Magito Sabuni, diretor provincial da saúde, em Cabo Delgado, na 20ª reunião provincial do Comitê de Gestão Clínica do Programa de ITS HIV-Sida, que terminou esta terça-feira na cidade de Pemba e que contou com a participação de diretores distritais de saúde e ação social e respectivos médicos-chefes, pontos focais e representantes de parceiros de cooperação do setor de saúde.
2: Mais de 29 mil novos casos de HIV e SIDA foram registados no primeiro semestre deste ano em Cabo Delgado. Deste número, cerca de 290 são crianças e adolescentes dos 10 aos 14 anos de idade. Conforme atestamos na reportagem do jornalista Florencio Moussa, a situação preocupa as autoridades sanitárias na província. Escuta o Jornal de Cabo Delgado. A secretária-geral da Organização da Mulher Moçambicana, OMM, iniciou ontem uma visita de trabalho de 5 dias à província de Cabo Delgado, reafirmando que a 11ª Conferência Nacional de Quadros do Partido Frelimo, a decorrer este mês em Manica, constitui um momento ímpar para a reflexão conjunta sobre as soluções para os desafios que o país enfrenta nos diversos domínios. Hoje, Cidália Chauque trabalhou no distrito de Montepuez. O resumo da agenda de atividades, o ouvinte poderá certamente acompanhar nos próximos espaços de informação desta estação emissora. Para já, saiba que mais de 250 milhões de dólares americanos, o equivalente a pouco mais de 15 mil milhões e 970 milhões de meticais, são necessários para a implementação até 2050 da Estratégia de Gestão Integrada de Recursos Hídricos da Comissão da Bacia Hidrográfica do Rio Rovuma. Até ao momento, o projeto de cooperação hídrica transfronteiriça, que envolve Moçambique, Malawi e Tanzânia, já mobilizou, junto de parceiros internacionais, cerca de 7 milhões de dólares americanos. O instrumento, cujo acordo de parceria foi rubricado na semana finda em Pemba, prevê a elaboração e implementação de projetos estruturantes regionais e o fomento de investimentos sustentáveis com um impacto socioeconómico real para os povos dos 3 países signatários. Neste contexto, os Estados-membros da Comissão da Bacia Hidrográfica do Rio Rovuma afirmam-se empenhados na mobilização de financiamentos para garantir que a implementação da carteira de projetos traga ganhos para as economias e contribua para a melhoria das condições de vida das comunidades e dos grupos vulneráveis. A par desses desafios, os parceiros internacionais representados pela União Internacional para a Conservação da Natureza, pela Parceria Global para a Água e pela Agência Alemã de Cooperação Internacional reafirmaram o seu total apoio ao mecanismo regional, considerando-o um modelo exemplar de diplomacia hídrica na África Austral para responder às adversidades das alterações climáticas e garantir a preservação da biodiversidade aquática e terrestre.
3: Iniciamos o nosso trabalho na Bacia do Rovuma em setembro de 2022, em colaboração com o Secretariado da SADEC e parceiros relevantes, incluindo a Parceria Global para a Água e Cooperação Alemã através do GIZ. Nesta fase, podemos afirmar que este foi o acordo hídrico transfronteiriço mais rápido alcançado no âmbito da SADEC por um período de 4 anos. Os outros levaram muito mais tempo. Como parceiro de implementação da SADEC, através do memorando de entendimento existente entre as duas instituições, a IUCN tem o prazer de cumprir com seu papel na implementação do protocolo regional da SADEC sobre recursos hídricos compartilhados e da política da SADEC, estratégias regionais para a água. Para além disso, o nosso papel tem a sua razão de ser, tendo em conta que os 3 Estados-membros aqui presentes são igualmente membros da IUCN. A IUCN compromete-se a apoiar e operacionalizar este acordo, incluindo na abordagem dos desafios relacionados com as alterações climáticas, a conservação da biodiversidade e resiliência costeira. Ao longo do Rovuma, temos a área de conservação transfronteiriça de Niassa e Selu e também temos a área de conservação transfronteiriça de Mnazi Bay e Quirimbas.
2: Domingos Gov.

0: da União Internacional para a Conservação da Natureza, em representação dos parceiros de cooperação e desenvolvimento, na sessão de formalização da Comissão da Bacia Hidrográfica do Rio Rovuma, no quadro do Compromisso Regional de Gestão Partilhada de Recursos Hídricos para o Desenvolvimento Sustentável. Escuta a segunda edição do Jornal de Cabo Delgado, emitido a partir dos estúdios da Rádio Moçambique, na cidade de Pemba. Para já, a sua atenção ao resumo dos principais assuntos que marcam a atualidade provincial no bloco de notícias breves, hoje na voz do jornalista Florencio Moussa.
1: Em Cabo Delgado, os dados referentes às novas infecções de HIV-Sida registradas no primeiro semestre deste ano apontam o diagnóstico da doença entre crianças e adolescentes dos 10 a 14 anos de idade. Este novo indicador de seroprevalência preocupa o setor de saúde, uma vez que ainda não há uma explicação sobre o que estará por detrás do registro de casos de Sida nesta faixa etária. Dados divulgados esta segunda-feira na 20ª reunião provincial do Comitê de Gestão Clínica do Programa de ITS HIV-Sida referem que, no primeiro semestre, foram registrados mais de 29 mil novos casos e 1% deste efetivo representa o número de crianças dos 10 e 14 anos de idade. A secretária da OMM, Cidália Chauque, cumpre hoje o segundo dia da sua visita de trabalho à província de Cabo Delgado, com uma agenda no distrito de Montepuez. Ontem, logo à sua chegada à cidade de Pemba, Cidália Chauque disse que a Organização da Mulher Moçambicana está a intensificar os preparativos para garantir uma participação ativa desta camada social na 11ª Conferência Nacional de Quadros do Partido Frelimo, a realizar-se de 21 a 23 de agosto corrente na província de Manica. Falando à imprensa, a dirigente explicou que a Conferência Nacional de Quadros constitui um momento ímpar para a reflexão sobre soluções dos desafios que o país enfrenta nos domínios social, econômico e político. Em Moeda, a presença de famílias deslocadas provenientes dos distritos circunvizinhos continua a pressionar os serviços básicos. O administrador distrital de Moeda disse que, como resultado da pressão exercida sobre os serviços, são notórios enchentes de cidadãos que procuram atendimento nas várias instituições públicas. Atanásio Amba explica que, na sequência, cidadãos queixam-se de alegada morosidade no atendimento, o que afeta negativamente as suas vidas. O dirigente avançou que atualmente está complicado assegurar que os cidadãos saiam satisfeitos quando procuram um hospital, escola, serviços bancários, uma vez que a oferta está aquém da demanda. Pescadores do distrito de Mocimba da Praia, em Cabo Delgado, queixam-se de dificuldades em meios de pesca para exercerem a atividade no mar aberto. Tal constrangimento impede a captura de pescado em enormes quantidades no tempo seco, momento em que o peixe tende a migrar para o alto mar. O administrador do distrito de Mocimba da Praia, entrevistado pela Rádio Moçambique, reconhece o problema e anuncia que estão em curso contactos com vários parceiros para obtenção de apoios em insumos que permitirão o desenvolvimento da pesca semi-industrial. Sérgio Cipriano juntou que o distrito tem um potencial e parte de infraestruturas para assegurar a pesca semi-industrial, faltando apenas o financiamento para a aquisição de insumos.
0: Estimado ouvinte, o Jornal de Cabo Delgado entra nos seus momentos finais, mas antes da nossa despedida, junta-se a nós o jornalista Domingos Paulo para o detalhe da notícia relativa aos desafios na prestação de serviços básicos às populações no distrito de Moeda, devido ao fluxo de famílias deslocadas de regiões circundantes.

0: com vizinhas por conta do terrorismo.
1: Em Moeda, na província de Cabo Delgado, a presença de famílias deslocadas provenientes dos distritos circunvizinhos continua a pressionar os serviços básicos. O administrador distrital de Moeda disse que, como resultado da pressão exercida sobre os serviços básicos, são notórios enchentes de cidadãos que procuram atendimento nas várias instituições públicas. Atanásio Amba explicou que, em consequência desta situação, cidadãos queixam-se de alegada morosidade no atendimento, o que afeta negativamente as suas vidas. O dirigente avançou que atualmente está complicado assegurar os cidadãos para que saiam satisfeitos quando procuram hospital, escola, serviços bancários, uma vez que a oferta está aquém da demanda.
2: Por causa deste acolhimento de muita população de distrito e vizinho, então os nossos serviços ficam sobrecarregados. E é normal ouvir reclamações sobre o atendimento em algumas instituições. Isto, na maior parte das vezes, se deve à sobrecarga que os serviços sofrem. Daí queremos apelar para quem é competente, portanto, a reparar o distrito de Moeda, não como único distrito, mas o distrito de Moeda como quem acolhe cerca de 5 distritos. Então, se é o banco que deve aumentar os recursos bancários, porque Moeda não atende apenas Moeda. Idem para educação, saúde, infraestrutura, todas as áreas devem reparar Moeda como sendo o centro de acolhimento de cidadãos de quase 5 distritos que procuram o atendimento nas diversas áreas.
1: Atanásio Amba, administrador distrital de Moeda, e o impacto da movimentação de famílias devido aos ataques terroristas desde 2017 na província de Cabo Delgado, onde para a Zona Norte, o distrito de Moeda tem sido o primeiro ponto considerado relativamente seguro.
0: Está tudo dito nesta edição do Jornal de Cabo Delgado, referente a esta quarta-feira, 5 de agosto de 2026. 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Sumari Gilberto e Fabião Marques despedem-se do caro ouvinte. Tenha uma excelente noite e continue na sintonia da Rádio Moçambique.
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4: São neste preciso momento 19 horas e 17 minutos. 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

0: Ana e Júnior, meus netos, estou a acabar de preparar os vossos lanches para levarem para a escola.
1: Caril de ovo, o que eu mais gosto.
2: Eu quero os ovos todos.
1: Isso não é justo. Eu também quero ovos.
0: Não se preocupem. Vão ter os dois a mesma quantidade de ovos.
2: Mas, vovó, estás sempre a dizer-me que preciso de comer bem porque estou a crescer.
0: Tens razão. Mas também digo à Ana que ela precisa de comer bem porque está a crescer.
2: Mas as meninas têm menos força que os meninos. Por isso não precisam de comer tanto.
3: Ei, filho, não digas isso. Um verdadeiro homem sabe muito bem que as mulheres são igualmente fortes, só que de formas diferentes.
0: Exatamente. E é por isso que cozinho sempre as minhas comidas mais, em quantidade suficiente para serem partilhadas. Os ovos e as partes mais acessíveis do frango tornam-nos mais fortes e mais felizes.
1: O Júnior sabe muito bem disso. Ele só quer os ovos todos porque é guloso.
2: A comida da vovó é tão deliciosa que eu não consigo me controlar.
0: Não se preocupem, ninguém passa fome nesta casa, homem ou mulher.

0: Ana e Júnior, meus netos, estou a acabar de preparar os vossos lanches para levarem para a escola.
1: Caril de ovo, o que eu mais gosto.
2: Eu quero os ovos todos.
1: Isso não é justo. Eu também quero ovos.
0: Não se preocupe.
3: São neste momento 19 horas 26 minutos. 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

0: Boa noite. Presidente da República, Daniel Chapo, quer que os chefes das localidades assumam um papel mais ativo na promoção da paz e desenvolvimento das comunidades.
1: Mobilizar e organizar a participação da comunidade local na resolução dos problemas sociais da respectiva localidade e promover ações de desenvolvimento econômico, social e cultural da localidade, de acordo com o plano econômico e social do governo, entre outras atividades.
0: Presidente da República, esta quarta-feira, na abertura da primeira reunião nacional dos chefes das localidades de todo o país, Banco de Moçambique reafirma que a decisão de intervenção no Mozambique foi adotada com base em critérios técnicos e prudenciais para proteger os interesses dos depositantes e outros credores. E o Banco Africano de Desenvolvimento estima entre 160 e 170 bilhões de dólares anuais, valor necessário para o investimento em infraestruturas em África. Destaques da presente edição do Jornal da Noite. Michel Horácio está na sonorização e Cristina Xavier na edição e apresentação. Boa escuta.

0: a cidade de Maputo acolhe de hoje até sábado a primeira reunião nacional dos chefes das localidades. A cerimónia de abertura foi presidida pelo chefe de Estado Daniel Chapo e exigiu, na ocasião, aos dirigentes a pautarem por uma governação participativa centrada no povo e em benefícios das comunidades. O presidente da República exigiu ainda que os chefes das localidades sejam promotores da paz e do desenvolvimento. Reporta Adérito Magaia.
1: O Presidente da República defende que os chefes das localidades devem assumir o papel mais ativo na promoção da paz, da harmonia social e do desenvolvimento das comunidades. Daniel Chapo entende que, por estarem mais próximos das populações, estes dirigentes devem liderar iniciativas para resolver os problemas locais e melhorar as condições de vida dos cidadãos. A posição foi manifestada esta quarta-feira em Maputo, na abertura da primeira reunião nacional dos chefes das localidades de todo o país.
2: Zelar pela manutenção da ordem pública e combate

0: criminalidade a nível da localidade, promover a manutenção da paz e harmonia social no seio do nosso povo, mobilizar e organizar a participação da comunidade local na resolução dos problemas sociais da respectiva localidade e promover ações de desenvolvimento econômico, social e cultural da localidade, de acordo com o plano econômico e social do governo, entre outras atividades.
1: Os participantes dizem que o encontro vai reforçar as suas capacidades para melhor servir as comunidades. O chefe da localidade de Muyane, em Inhambane, Oscar Arthur, partilha essa expectativa.
2: Deste encontro, espero um fruto muito positivo. Com esta formação, com este encontro, espero aspectos muito positivos.
1: Na Zambésia, a chefe da localidade de Mikia Valsed, Gilda Vitor, vê no encontro uma oportunidade para trocar experiências de desenvolvimento local.
3: A experiência que trago é de desenvolvimento local, fazendo micronegócios, fazendo associações, apostando mais para a agricultura.
1: Os participantes da primeira reunião nacional dos chefes das localidades esperam sair do encontro mais preparados para responder os desafios das comunidades e impulsionar o desenvolvimento local.
4: O Banco de Moçambique reafirma que a decisão de intervenção no Mozambique em 2016 foi adotada no exercício das suas competências legais de supervisão com base em critérios técnicos e prudenciais para proteger os interesses dos depositantes e outros credores. Em nota de esclarecimento sobre a intervenção no Mozambique, o Banco Central refere que, em 2016, o Mozambique apresentava uma situação financeira gravemente deteriorada, sem condições mínimas para prosseguir regularmente com a sua atividade. Adianta que, em setembro de 2016, os fundos próprios do Mozambique apresentavam um saldo negativo de 24,9 mil milhões de meticais, enquanto o rácio de solvabilidade se situava em menos 100,21%. O Banco de Moçambique diz que foi perante este quadro de manifesta insustentabilidade e considerando o elevado risco de contágio sistémico suscetível de desencadear uma corrida generalizada aos depósitos e comprometer gravemente a estabilidade do sistema financeiro, que deliberou a 30 de setembro de 2016 intervir no Mozambique, indica o comunicado do Banco de Moçambique. A ministra do Trabalho, Género e Ação Social diz que a formação virada para as oportunidades produz competência, rendimento e autonomia. É um pronunciamento feito na 4ª edição da Conferência Mulheres na Economia. Jornalista Leopoldo Agapito.
5: Para Ivete Alane, não basta apenas formar, é preciso saber para que emprego estamos a formar e que competências o mercado procura. A governante falava nesta quarta-feira em Maputo, na abertura da 4ª conferência denominada Mulheres na Economia. A ministra do Trabalho, Género e Ação Social afirmou que as mulheres aproximam-se da paridade na formação e nos estágios, mas a distância aumenta nas oportunidades de especialização e progressão.
6: Formação desligada do mercado pode produzir muitos e bons certificados, mas a formação ligada às oportunidades produz competências, rendimento e autonomia. Portanto, mesmo o rigor deve orientar o conteúdo local. Não basta contar empresas nacionais nos grandes projetos. Devemos medir quantas mulheres foram contratadas, quantas empresas lideradas por mulheres se tornaram fornecedoras, que contratos receberam e quantas mulheres chegaram aos lugares de decisão. Conteúdo local sem participação efetiva das mulheres é conteúdo local incompleto.
5: Graça Machel, uma das oradoras do encontro sobre mulheres na economia, diz que ampliar os acessos da formação das mulheres nos setores estratégicos do país

0: É o desafio atual. A presidente da Fundação para o Desenvolvimento da Comunidade disse ainda que notou com preocupação a ausência do género na lei do conteúdo local.
1: Eu revi, por exemplo, a lei do conteúdo local. Fiquei muito triste. Não menciona sequer a questão do género. Fala de empresas, fala de muitas outras coisas. E não menciona que um dos aspectos fundamentais de democratização da economia é exatamente a presença das mulheres nesses setores estratégicos e em lugares de direção.
0: Presidente da Fundação para o Desenvolvimento da Comunidade, Graça Machel, falando no encontro Mulheres na Economia. O encontro decorreu sobre o lema Formação, Liderança e Conteúdo Local, potenciar as mulheres para aceder, competir e liderar nos setores estratégicos da economia. Participaram na reunião gestores, investidores, empreendedoras, estudantes, representantes do governo, do setor privado e da sociedade civil.
2: A província de Tete registrou no primeiro semestre deste ano um crescimento de 2,9% de produção global. A cifra representa uma receita de 5,63 mil milhões de meticais, correspondente a 39% da meta estabelecida para este ano. De Olinda Matavel.
3: A informação foi avançada pela secretária de Estado desta província durante o informe apresentado aos deputados da Comissão do Plano e Orçamento da Assembleia da República. Segundo Cristina Mafumo, contribuíram para o avanço na produção global, dentre vários fatores, o engajamento na melhoria da produção e produtividade agrícola.
4: O crescimento registrado nos ramos deve-se ao seguinte: o ramo da agricultura, produção animal e silvicultura, aumento da produção da ameixoeira, arroz, batata doce e reno e outras culturas, tendo sido possível através da intensificação da produção mecanizada, alocação de sementes melhoradas diversas, assistência técnica com extensionista.
3: Secretária de Estado em Tete, Cristina Mafumo, e alguns fatores que estão a contribuir para o crescimento da produção global na província. Na ocasião, Nelson Enrugo, deputado e membro da Comissão de Plano e Orçamento, enalteceu os esforços da província pelo crescimento na produção global, tendo lamentado o decrescimento na cobrança de receitas.
5: Na verdade, notamos alguns avanços em alguns programas e pilares, embora tenhamos registado o decrescimento da receita em cerca de 49%, eu acho que este percentual é, de certa forma, um pouco elevado. E isto se contradiz quando olhamos para o nível de produção, porque crescemos 2,9%, depois a receita cai, então acho existir aqui alguma necessidade de estudos um pouco mais aprofundados para compreender este fenómeno.
3: Esta quarta-feira, os deputados da Comissão do Plano e Orçamento da Assembleia da República visitaram algumas empresas e instituições. De Tete, de Olinda Matafel.
2: De Tete, seguimos a Niassa para falar do impacto socioeconómico da circulação regular do barco Chambo no Lago Niassa. Repórter Senata Sane.
6: As autoridades reguladoras do transporte marítimo no Niassa mostram-se satisfeitas pelo impacto da circulação regular da embarcação Chambo no Lago Niassa. O reconhecimento surge numa altura em que a embarcação circula há meses sem registro de avaria, depois da última reparação por motivos de danos provocados pelo embate em pedra em Xileme, posto administrativo de Cobue, no primeiro trimestre deste ano. A embarcação Chambo é o único meio de transporte lacustre do lado moçambicano com maior capacidade e seguro para a mobilidade de pessoas e bens no Lago Niassa. É por esta razão que representa um dos pilares para o desenvolvimento socioeconómico do Distrito do Lago e da província no geral. O delegado do Intransmar no Niassa, Omar Majid, disse que o barco Chambo facilita igualmente Trocas comerciais entre

0: Moçambique e as Repúblicas Unidas da Tanzânia e Malawi.
1: O Chambo não teve nenhum problema por enquanto. Está em condições de navegabilidade. A população adere muito e é o único meio de transporte na província quanto à navegação marítima. O Chambo traz de Tanzânia muito mais produtos do mercado, roupa, colchões e muita coisa por aí. Ajuda a economia do nosso povo de Moçambique, muito mais no sul do lago.
0: Delegado do Instituto Nacional de Transportes Marítimos no NIAS, Omar Magido, e o impacto da circulação regular do barco Chambo nas águas do lago NIAS, Esnata Sani Lixinga.
2: 19 horas e 43 minutos. A Primeira-Dama da República, Guéta Chapo, dirige amanhã no Hospital Central de Maputo a cerimónia de comemoração da Semana Mundial do Aleitamento Materno. Segundo indica um comunicado da Presidência da República, durante a cerimónia, a Primeira-Dama vai visitar o Banco de Leite Humano e ao Serviço de Neonatologia do Hospital Central de Maputo, onde terá a oportunidade de inteirar-se do funcionamento destas unidades. Ainda amanhã, a esposa do Presidente da República vai deslocar-se ao Hospital Geral José Macamo, onde vai visitar a sala de coleta de leite materno e a sala de amamentação.
3: A caminho da 11ª Conferência Nacional de Quadros da Frelimo.
4: Conferência Nacional de Quadros vai discutir os principais desafios que o país tem, os principais desafios que o povo moçambicano tem neste momento e como quadros da Frelimo. Não se discute a Frelimo só, discute-se o país, discute-se a sociedade, discute-se os principais desafios do povo moçambicano e, em função disso, como partido dirigente, é que nós vamos continuar a trabalhar com o único objetivo: criar melhores condições de vida para o povo moçambicano.
5: Presidente da República e da Frelimo, Daniel Chapo.
3: A caminho da 11ª Conferência Nacional de Quadros da Frelimo.
2: Dos estúdios centrais em Maputo, a Rádio Moçambique transmite o Jornal da Noite. Moçambique assinala amanhã, 6 de agosto, 7 anos da assinatura do Acordo de Maputo. Volvidos estes anos, persistem no país debates sobre os ganhos e os desafios da sua implementação, tal como reporta Ernesto Choca.
6: O entendimento rubricado entre o governo e a RENAMO marcou o encerramento formal do conflito armado e abriu o caminho para o processo de desarmamento, desmobilização e reintegração dos antigos guerrilheiros da RENAMO. Filemão Soares, antigo porta-voz do governo, em entrevista exclusiva à Rádio Moçambique, diz que o Acordo de Maputo é um marco histórico porque permitiu substituir a lógica do confronto pelo diálogo.
7: Os anos que passam são reveladores de que tratou-se de um grande feito. Não foi apenas o calar das armas, como costuma-se dizer, foi o calar e entregar esta componente de se garantir a circulação de pessoas e bens na tranquilidade que vinha sendo manietada durante anos, com intervalos. Durante muito tempo, esta perturbação criou constrangimentos tanto ao nível econômico como social. E ao podermos celebrar este aniversário, em que não se ouve mais falar de confrontação entre as nossas forças de segurança e homens armados da RENAMO, eu penso que é um grande momento e merece participação na celebração de todos nós. Pelo que faço um balanço muito positivo.
6: O antigo porta-voz do governo defende igualmente que o diálogo político deve manter-se como o principal instrumento para prevenir novas tensões e consolidar a estabilidade nacional. Este é o compromisso que deve continuar a unir o país, sublinhou.
7: O momento que nós vivenciamos agora é prova disso, de que o processo de diálogo sempre caracterizou os moçambicanos. Terá tido este pico neste acordo de Maputo, se nós

0: recuarmos para o ano, o dia em que se celebra este acordo de Maputo, perceberemos da forma como Sua Excelência, o antigo Presidente da República, Filipe Nyusi, vinha conduzindo o processo das suas conversas com o líder da RAM, com o falecido líder da RAM, Deus o tenha, que atingiu um nível que não tinha sido atingido antes. Refiro-me à questão da confiança. Pode ter sido esta palavra, pode ter sido este ambiente. Lembremos-nos, nos últimos meses, do consulado do Sua Excelência, o antigo presidente Filipe Nyusi, iniciou um processo de diálogo que procurou integrar todas as forças vivas da cidade, naturalmente seguindo um roteiro. Haveria que ter por onde começar, primeiro envolvendo os partidos com assento parlamentar, e depois foi-se seguindo até o nível de abrangência em que estamos hoje. Mesmo para os conflitos recentes no nosso país, a plataforma do diálogo continua a ser o melhor mecanismo. E deixe-me elogiar a forma que também calculo que seja bastante genuína, como a COT, esta comissão constituída para conduzir este diálogo, também tem estado a fazer a colheita das diferentes opiniões que os moçambicanos estão a colocar. Dito de outra forma, somos um país do diálogo.
1: Antigo porta-voz do governo, Filemão Soares, e o acordo de Maputo, assinado a 6 de agosto de 2019 pelo governo de Moçambique e pela RENAMO, tendo como principal objetivo encerrar definitivamente as hostilidades militares e políticas e consolidar uma paz duradoura em Moçambique.
2: E comentadores residentes da Rádio Moçambique destacam a diplomacia interna como um dos elementos que possibilitou a assinatura do Acordo de Maputo. Nelson Mwando.
3: Nas vésperas da celebração dos 7 anos do Acordo, assinalar sexta quinta-feira, Derek Mulatinho refere que o recurso ao diálogo direto entre as partes divergentes permitiu o alcance de consensos que promoveram um ambiente de paz no país.
4: O que nós podemos refletir sobre o processo em si é que, primeiro, foi possível encontrar soluções internas. Neste momento, podemos referir que foi um sucesso do ponto de vista de paz militar e que nós permitimos que pessoas divergentes ou que tenham situações de conflito possam encontrar à mesa de negociações soluções sem o recurso ao uso ou à utilização da força.
3: O reverendo Marcos Macamo realça que o Acordo de Maputo veio colocar um ponto final aos intervalos de instabilidades que se sucederam ao Acordo Geral de Paz assinado em Roma.
5: 7 anos de consistência, de uma certa constância, de uma certa efetividade, de uma certa calmia, ou seja, da paz efetiva. Antes do alcance do DDR, ou do Acordo de Maputo, a paz conhecia certos intervalos. Agora, com o DDR, a pomba branca permanece nas nossas mãos por intervalos assinaláveis. Já são 7 anos.
3: Para Gustavo Mavia, a garantia de pensões atribuídas aos ex-guerrilheiros da RENAM e a adoção de eleições de governadores provinciais ajudaram a consolidar o Acordo de Maputo.
6: O presidente Nyusi conseguiu convencer o Jacama a acabar com a guerra, pegou nos homens dele, deu-lhes pensões, não os perseguiu. Portanto, é inédito, homens derrotados, ou que se renderam, se posso dizer assim, estejam a receber a pensão do Estado sem terem descontado. Pelo menos é o que os peritos dizem, que isto aqui é uma coisa inédita, nunca aconteceu.
3: Comentador da Rádio Moçambique, Gustavo Mavia.
2: A província de Sofala enfrenta um surto de sarampo que eclodiu nos distritos de Caia e Marromeu, com um total de 96 casos. Até o momento, não há registro de mortes por causa desta doença. Benícia Fayane.
7: A informação foi avançada esta quarta-feira na Beira, no final da 9ª sessão ordinária do Conselho Provincial dos Serviços de Representação do Estado em Sofala, pelo porta-voz da reunião, Hassan Abdallah. Para quebrar a cadeia de transmissão de sarampo, Hassan Abdallah disse que foi reforçada a vigilância epidemiológica com enfoque no rastreio dos casos suspeitos. Hassan Abdallah, que é também diretor do Serviço Provincial

0: Saúde em Sofala apelou aos cidadãos para que, em caso de sintomas da doença, procurem os serviços de saúde.
1: Mas não temos casos de até então internados. Terminamos com cerca de 18 internados, não é? Em ambos os distritos. Registramos que eram afetados pessoas de 0 a 4 anos, tanto dos distritos e também do sexo feminino em Marromeu e do sexo masculino em Caia. Então não tem um perfil assim que segue para ambos os distritos. Em curso estão as atividades multissectoriais de sensibilização social para a prevenção de doenças de origem hídrica e doenças preveníveis por vacina.
0: A nona sessão ordinária do Conselho Provincial dos Serviços de Representação do Estado passou em revista a situação de comercialização do algodão e oleaginosa, licenciamento ambiental, entre outros assuntos. Da cidade da Beira, Benícia Faiani.
2: Surto de sarampo eclode nos distritos de Caia e Marromeu, em Sofala, com um total de 96 casos. Na província de Manica, concretamente em Mussurize, multiplicam-se os apelos para a prevenção da malária. A reportagem é de Domingos Cadeado.
3: Administrador do distrito de Mussurize, na província de Manica, apela à população a fazer o uso correto das redes mosquiteiras recentemente distribuídas como forma de prevenir casos de malária. Abdul Zacarias fez o apelo nesta quarta-feira, após o término da campanha de distribuição, no passado dia 24 de julho. Zacarias afirmou que as famílias residentes em zonas próximas dos rios e áreas de produção agrícola devem reforçar o uso correto das redes mosquiteiras por serem locais com maior incidência do mosquito transmissor da malária. Abdul Zacarias alertou ainda que as redes mosquiteiras não devem ser utilizadas para pesca, para secar gerlim ou para qualquer outra atividade diferente daquela para a qual foi distribuída. O dirigente disse que as mulheres grávidas e as crianças menores de 5 anos devem ser propriamente protegidas, dormindo sempre debaixo da rede mosquiteira, dada a sua vulnerabilidade a esta doença.
4: Sigam todas as instruções que mesmo há igrejas, por exemplo, que não aceitam questões de participar no hospital, nós pedimos para eles conversar com as pessoas e fazer entender, tudo bem, não quer ir ao hospital, mas que pelo menos evite ter a malária. Digamos, o mosquito não escolhe nem a religião. Então, por isso apelamos também aos líderes comunitários poder conversar com essas igrejas que não deixam que os seus clientes recebam redes mosquiteiras. Todos adiram e claramente a pessoa não fica alarmada, apesar porque a quantidade da rede mosquiteira não vai chegar nesta primeira fase para toda a população do distrito de Mussurize. Nós temos um universo de 230 mil habitantes. Temos conhecimento que alguns já receberam em outras fases, que não é para descartar aquela rede que já tem, porque recebeu a nova. Então, essa antiga rede pode servir para outra pessoa que está dentro da família.
3: Administrador do distrito de Mussurize, em Manica, Abdul Zacarias, a necessidade das famílias fazerem o uso correto das redes mosquiteiras para a prevenção da malária. Domingos Cadeado, Cidade de Chimoio.
2: Na atualidade internacional, o Banco Africano de Desenvolvimento estima entre 160 e 170 bilhões de dólares anuais o valor necessário para o investimento em infraestruturas em África, capaz de alavancar o desenvolvimento. A informação chega-nos da Tanzânia por Monteiro Bonifácio.
5: Atualmente, os investimentos estão na fasquia entre 60 e 100 bilhões de dólares, valor tido como insignificante para responder à demanda em infraestruturas capazes de colocar a África na rota de desenvolvimento. O presidente do Banco Africano de Desenvolvimento, Sidi Ould Tah, diz que a redução do fosso dos atuais investimentos para os necessários passa pela adoção dos africanos da política de processamento local dos recursos. Há uma necessidade de mudança do paradigma da exportação de recursos para o processamento local. Este não é um slogan, mas é um sistema.

0: é uma plataforma, uma nova via para o financiamento do desenvolvimento. Sidi Ould Tah, presidente do Banco Africano de Desenvolvimento, falando em Dar es Salaam na Conferência Internacional Infra for Africa e a Assembleia Geral do África 50, que decorre em Dar es Salaam. Na ocasião, a presidente da Tanzânia, Samia Suluhu, defendeu o fortalecimento da conectividade energética entre as nações africanas como pressuposto fundamental para o desenvolvimento. A energia elétrica é uma fundação para a transformação econômica. Sem sustentabilidade e confortabilidade elétrica, a industrialização não cresce, o comércio não se expande e não há competitividade econômica. Esta quarta-feira, primeiro dos dois dias da Conferência Internacional Infra for Africa e Assembleia Geral da África 50, Moçambique, Senegal, Tanzânia, Nigéria e Quênia apresentaram à Assembleia sucessos, desafios e oportunidades de investimento nos respectivos países. De Dar es Salaam, Monteiro Bonifácio.
1: O governo de Ceuta vai transferir para a Espanha continental as crianças migrantes desacompanhadas que foram parar naquela cidade na sequência da migração em massa da semana passada. Embora a maioria dos migrantes já tenha retornado ao Marrocos, cerca de 1.100 menores desacompanhados permanecem na região. O governo regional afirma que algumas destas crianças chegaram antes do fluxo migratório da quinta-feira. A Ordem dos Advogados de Moçambique aposta na digitalização e modernização dos serviços desta entidade. A bastonária da Ordem dos Advogados de Moçambique afirmou que pretende igualmente aproximar cada vez mais os serviços desta entidade para os cidadãos.
2: Vamos aproximar-nos através da digitalização dos nossos serviços, que é um dos nossos maiores desafios, mas também apostas. Visitas regulares aos conselhos provinciais, canais permanentes de comunicação e maior permanência e participação dos membros nas decisões institucionais. Quando apresentamos o nosso programa, uma das bandeiras era efetivamente a agenda nacional da bastonária, que era a presença efetiva e regular nas províncias. Isto irá iniciar já para o mês, conforme acordado, porque uma ordem distante deixa de representar os seus membros, e não é isto que nós pretendemos. Queremos uma ordem mais próxima dos advogados e que também fortaleça a própria advocacia.
1: Extrato de uma grande entrevista com a bastonária da Ordem dos Advogados de Moçambique, Tera Dei, a ser transmitida hoje às 20 horas no canal da Antena Nacional da Rádio Moçambique. O tempo, a cidade de Tete poderá registrar amanhã 32 graus centígrados de temperatura máxima, seguida por Maputo com 30 graus, Xai-Xai 29, Inhambane e Nampula 28, Vilanculo, Beira, Quelimane e Pemba 27, Chimoio e Lixinga poderão registrar 25 graus centígrados de temperatura máxima. E assim, caro ouvinte, termina o Jornal da Noite. Obrigada pela preferência. Michel Horácio esteve na sonorização e Cristina Xavier na edição e apresentação. Boa noite.

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1: Ouvinte, saudações. Estamos em mais um espaço informativo da Rádio Moçambique. E hoje, em grande entrevista, onde a nossa convidada é a doutora Tera Tai, eleita em abril de 2026 para ocupar o cargo de bastonária da Ordem dos Advogados de Moçambique por 3 anos.

0: Doutora Dera Tai, bem-vinda à Rádio Moçambique e parabéns pela eleição.
1: Obrigada.
0: Está na companhia de Estevão Mucavelo Júnior, na sonorização, e Jacinta Nhamitambo, na condução da entrevista. A Ordem dos Advogados de Moçambique realizou em abril deste ano a eleição do bastonário e os respectivos órgãos sociais da agremiação, que culminou com a eleição de Tera Dai, por sinal, a primeira mulher a ocupar o cargo desde a criação da agremiação há mais de 30 anos. É com a advogada Tera Dai que pretendemos falar dos desafios que espera enfrentar na liderança da Ordem dos Advogados de Moçambique. Para começar a nossa conversa, a eleição de Tera Dai constituiu um marco histórico, simbolizando transformação e inclusão num setor tradicionalmente dominado por homens. O que significa para si ser a primeira mulher a ocupar o cargo em 32 anos da existência da agremiação?
2: Bem, é naturalmente uma honra enorme, mas vejo este momento sobretudo como uma responsabilidade histórica, acima de tudo. Durante mais de 32 anos, muitas mulheres ajudaram a construir esta ordem que hoje temos e também ajudaram a abrir este caminho que hoje posso trilhar. Hoje tenho a felicidade de ser a primeira mulher a ocupar este cargo, mas espero sinceramente não ser a última, antes pelo contrário. Espero igualmente que este processo seja normalizado, não haja tanta desconfiança à volta de uma candidatura feminina, antes pelo contrário. A minha eleição, no meu entender, demonstra que as instituições evoluem quando valorizam o mérito, a competência e a visão, acima de tudo. Não pretendo ser conhecida apenas como primeira mulher bastonária. Antes, pelo contrário, gostava de ser lembrada como uma bastonária que aproximou a ordem dos advogados, que esta é uma das reclamações dos nossos membros, e, acima de tudo, da sociedade também. Não é por acaso que o nosso lema adotado para este mandato é uma ordem forte, para uma advocacia digna e respeitada ao serviço do advogado e da sociedade.
0: Até que ponto a sua eleição vai contribuir para o reforço do papel da mulher na construção de instituições fortes e credíveis em Moçambique e para inspirar nova geração de mulheres juristas?
2: Bem, a igualdade não se constrói apenas com ou através de discursos, necessariamente. Constrói-se criando oportunidades, acima de tudo. Queremos implementar programas de mentoria entre advogados experientes e jovens profissionais. Pretendemos promover formação especializada para mulheres advogadas. Vamos incentivar maior participação feminina nas estruturas da ordem. Mas também gostava de sublinhar uma ideia em particular. Quando defendemos maior inclusão das mulheres, não estamos a defender privilégios. Antes, pelo contrário, estamos a defender igualdade de oportunidades. É exatamente esta igualdade de oportunidades que propiciou que hoje tivéssemos uma mulher como bastonária da Ordem dos Advogados.
0: Ainda na sua campanha, defendeu a introdução de programas de mentoria, como bem disse há pouco tempo, estágios estruturados e maior inclusão feminina nos espaços de decisão. E como pretende implementar estas ideias? Como é que será na prática?
2: Certo. Conforme nós apresentamos durante a apresentação do nosso manifesto, do nosso programa, a nossa visão assenta necessariamente em três eixos. O primeiro, que é criar uma rede nacional de mentores voluntários. E o segundo, estruturar estágio profissional para que os jovens tenham acompanhamento efetivo. E o terceiro, que é promover formação contínua nas novas áreas do direito, que chamamos áreas emergentes. O objetivo que nós pretendemos é muito simples, é assegurar que nenhum jovem advogado sinta sozinho no início da sua profissão.
0: Como bastonária, como vai reduzir o distanciamento entre a ordem e os advogados, sobretudo, como disse, jovens e mulheres que enfrentam desafios no acesso e progressão na carreira?
2: A ordem deve estar onde se encontram os advogados, isto é, a nível nacional, não apenas em Maputo, não apenas na sede, mas em todas as províncias. Vamos aproximar-nos através da digitalização dos nossos serviços, que é um dos nossos maiores desafios, mas também apostas, visitas regulares aos conselhos provinciais, canais permanentes de comunicação e maior permanência.

0: e participação dos membros nas decisões institucionais. Quando apresentamos o nosso programa, uma das bandeiras era efetivamente a Agenda Nacional da Bastonária, que era a presença efetiva e regular nas províncias. Isto irá iniciar já para o mês, conforme acordado, porque uma ordem distante deixa de representar os seus membros, e não é isto que nós pretendemos. Queremos uma ordem mais próxima dos advogados e que também fortaleça a própria advocacia.
1: Exatamente essa questão que eu queria que aprofundasse, porque disse na campanha que pretende uma liderança mais próxima dos membros da ordem, com enfoque na modernização institucional, valorização da advocacia e na melhoria do acesso à justiça. E o que terá pesado para a escolha destes objetivos?
0: Nós, durante este processo todo eleitoral, nós valorizamos o contacto pessoal com os advogados. Nós ouvimos os advogados a nível nacional e percorremos quase todo o país durante a nossa campanha. Então, as preocupações repetiam-se. Os jovens sem oportunidades, processos administrativos internos morosos, necessidade de formação. Necessidade de formação contínua aí nas áreas emergentes, bem como acompanhamento mais próximo durante os 14 meses de estágio e maior defesa das prerrogativas profissionais dos advogados. Esta é, sem dúvida, também uma das nossas bandeiras. Estes objetivos que nós já abraçamos nasceram da escuta ativa dos advogados e não necessariamente de documentos que tenhamos recebido ou analisado. Foi mesmo da interação que nós privilegiamos com os advogados.
1: E o que pretende fazer para imprimir esta nova dinâmica na agremiação?
0: Bem, antes de mais, modernizar a ordem. Este é um dos desafios que já está em curso e torná-la mais transparente, mais eficiente acima de tudo, mais digital, mais próxima. É sem dúvida, o processo de digitalização é sem dúvida um processo bastante desafiante, mas o crescimento da nossa organização assim o obriga e é um processo que não temos como mesmo olvidar. Mas também queremos uma ordem mais interventiva na defesa, dos direitos fundamentais. As instituições precisam de inovar. Inovar não significa necessariamente perder a identidade, antes pelo contrário, significa responder melhor aos desafios atuais do presente.
1: Exatamente, quais são esses desafios?
0: O
1: Sim.
0: primeiro de todos, acima de qualquer coisa, é a independência da advocacia. Não é contornável nem negociável, absolutamente. E o segundo é modernizar a nossa instituição. E o terceiro é aproximar a ordem dos membros. Dos advogados, necessariamente. Uma ordem que beneficia não só os advogados, mas também a sociedade, é o que nós pretendemos. Por isso, deixamos vincado no nosso lema que servimos aos advogados e à sociedade.
1: E na sua visão, o que estará a imperar esta falta de independência na ordem?
0: Bem, as instituições necessariamente precisam de ser fortes o suficiente para manter aquilo que é a sua visão. A integridade, não só da instituição, mas dos seus membros. Então, e acima de tudo, pouca interferência, pelo que nós pretendemos, assegurar que a nossa ordem permaneça forte, permaneça independente, para que os nossos advogados possam exercer com liberdade, acima de tudo, com liberdade, e assegurar que seja feita a justiça.
1: Escolheu o lema: a voz que defende, quem defende? Qual é o alcance da mesma?
0: É, na verdade é mais do que um slogan, simplesmente. É mesmo uma missão institucional que adotamos e entendemos que vai de encontro àquilo que são as atribuições da nossa agremiação. O advogado é geralmente a última voz do cidadão perante o poder. E se essa voz estiver protegida, também os direitos dos cidadãos permanecem protegidos. Então, defender quem defende significa proteger a própria democracia e a liberdade de exercer num contexto de liberdade. Acima de tudo, sem qualquer tipo de coerção daquilo que são os direitos no exercício da profissão do advogado.
1: Com mais de 17 anos de experiência profissional e um percurso ativo na ordem, a Bastonária defende que a advocacia desempenha um papel central na consolidação do Estado de Direito. Como disse há pouco, quem defende o advogado,

0: defende o Estado de Direito?
1: É, na verdade, é porque o advogado é o garante das liberdades fundamentais. Então, ele é que assegura que qualquer cidadão tenha direito à defesa e que este processo seja justo, mas para que ele assegure que o processo seja justo, deve ser, como nós referimos, num contexto de liberdade com independência. E é preciso assegurar, sim, que o poder respeita a lei. Sempre que um advogado é intimidado, como já vivenciamos, no exercício legítimo das suas funções, não é apenas o profissional que fica afetado, é o próprio Estado de Direito. E uma das atribuições da Ordem dos Advogados de Direito de Advogados é a proteção e do Estado de Direito democrático. Então, é esta democracia efetiva que nós queremos assegurar que seja vivida e vivenciada e, acima de tudo, a liberdade. Liberdade.
0: Teradai disse durante a campanha que atualmente muitos profissionais sentem um distanciamento entre a ordem e as suas preocupações, sobretudo jovens e mulheres advogados que continuam a enfrentar desafios no acesso à progressão na carreira. Que soluções traz para resolver estes problemas?
1: Bem, como já tinha referido, nós vamos investir nos programas de formação. Criar programas de mentoria que são necessariamente acompanhamento do jovem advogado, das mulheres advogadas, a estruturação das suas carreiras desde o início, mas também em programas de especialização. Necessariamente, nós queremos investir bastante na especialização do advogado, não obstante a prática generalista. O mercado jurídico assim requer que nós tenhamos profissionais especializados em determinadas matérias, até porque a especialização cria a melhor competitividade no mercado. Mas é também reforçar oportunidades de estágio e, acima de tudo, criar uma incubadora do advogado para apoiar jovens profissionais. Assim como programas de especialização nas áreas de inteligência artificial, arbitragem, energia, fintechs e comércio internacional. Queremos preparar o jovem para o futuro, porque esta é a demanda do mercado atual.
0: A Bastonária pretende, como diz, modernizar os serviços da instituição com a aposta na digitalização, criação de plataformas online mais acessíveis e celeridade nos processos disciplinares. Como será implementada esta proposta nas zonas com difícil acesso à internet, que conhece a nossa realidade?
1: Sem dúvida, sem dúvida. Este há de ser sempre um desafio num país com extensão como o nosso. Mas nós entendemos que o processo de transformação digital não deve excluir absolutamente qualquer cidadão ou advogado. Por isso, a estratégia há de ser sempre híbrida, ou seja, onde existir internet, haverá plataformas digitais disponíveis. Onde existirem limitações tecnológicas, reforçaremos os nossos serviços presenciais e mecanismos descentralizados, porque a tecnologia deve aproximar e não excluir, pelo que nós estamos a apostar necessariamente em formação para formadores também, para que nós tenhamos, e técnicos especializados, para que nós tenhamos estas capacidades disponíveis nestas zonas mais recônditas, onde nós não podemos sequer promover uma formação online.
0: Fala-nos também das principais medidas que têm para a criação de um gabinete de defesa do advogado, como estava aqui a explicar, de um observatório da independência da advocacia e também de um instituto de formação avançada.
1: Bem, o gabinete de defesa do advogado prestará apoio imediato sempre que forem violadas as prerrogativas funcionais dos advogados. E nós pretendemos que estes gabinetes estejam implantados a nível nacional, em cada um dos nossos conselhos provinciais, o que vai implicar necessariamente a reestruturação da nossa Comissão de Defesa das Prerrogativas, que antes era mais centralizada, é verdade, com alguma representatividade, mas neste mandato nós pretendemos estruturar gabinetes efetivamente em todos os conselhos provinciais, para que tenhamos colegas que acorrem a toda e qualquer solicitação em situações de violência das prerrogativas funcionais, ou seja, iremos profissionalizar este atendimento de defesa que diz respeito à defesa das prerrogativas funcionais.

0: E o observatório acompanhará casos que possam afetar a independência da advocacia em determinados processos em que a ordem ou os seus advogados estejam necessariamente envolvidos. Quanto ao Instituto de Formação Avançada, este irá permitir uma formação permanente em áreas emergentes, mas também estamos a formar e pretendemos continuar a formar formadores e examinadores que estarão alocados a cada uma das províncias, até para evitar que, em situações de formações que nós não possamos levar a cabo por via das plataformas digitais, tenhamos formadores nestas províncias que possam levar a cabo estas formações nos mesmos termos e em que estas são levadas a cabo a nível central. Daí este esforço para formar formadores a nível nacional, até para evitar que alguns formadores, como ainda ocorre em certa medida, tenham que viajar para as províncias. Nós já temos advogados, algum número considerável, então estamos em condições de capacitar a nível nacional os nossos formadores.
1: No que toca ainda ao plano institucional, diz que pretende orientar a sua atuação com base na Constituição, na lei e nos valores da advocacia, garantindo independência e também rejeitando qualquer instrumentalização da ordem. E como já falava, eu gostaria que aprofundasse como é que vai fazer isso e qual é a situação atual.
0: Bem, a ordem pertence aos advogados, mas também serve à sociedade, como o nosso lema bem o diz. Não pertence a governos, não pertence a partidos políticos e não pertence também a qualquer interesse económico. A independência é precisamente aquilo que permite à ordem defender qualquer cidadão, independentemente de quem esteja no poder. Daí esta necessidade que temos de reforçar o papel da independência da advocacia e no exercício da profissão. Então, será por essa via que nós pretendemos, de fato, assegurar.
1: É fácil defender o cidadão? Acha que a sociedade sente-se protegida pela ordem?
0: Sim, entendemos que sim, contudo, reconhecemos sim as nossas limitações. Estamos representados a nível nacional, mas há alguns distritos em que temos alguma dificuldade ainda de aceder. Temos alguns colegas que residem em algumas zonas mais recônditas, mas a estrutura da ordem ainda não está necessariamente implantada, mas nós temos estado a reforçar e a capacitar os nossos conselhos provinciais para que cada vez mais possamos dar esta resposta cabal às necessidades da sociedade. Mas temos estado a reforçar, e este é o nosso móvel, que a Ordem dos Advogados serve e deve servir à sociedade e deve estar disponível para o efeito, sem dúvida.
1: O processo eleitoral contou com uma participação expressiva dos advogados, tendo a candidatura liderada por Tera Dai reunido um amplo apoio e consolidando como uma das mais mobilizadoras da campanha, o que terá pesado para a sua eleição com mais de 700 votos.
0: Acredito que a visão que foi apresentada há de ser, sem dúvida, no que os colegas decidiram confiar, no projeto que nós apresentamos, na experiência acima de tudo e um domínio daquilo que é a nossa organização. Mas acima de tudo, a visão, tendo em conta o contexto em que nos encontramos. Foi uma campanha de proximidade, devo dizer isso, que nós privilegiamos o contato direto com os colegas a nível nacional e foi de escuta, foi de diálogo e, sobretudo, de apresentação de propostas concretas. Não apresentamos propostas maravilhosas e que não tivéssemos como materializar, antes pelo contrário, reconhecendo o contexto e a estrutura e a capacidade da nossa organização, nós apresentamos propostas muito concretas e realísticas, acima de tudo. Então, esta vitória não pertence somente à Tera e à minha equipa, pertence aos advogados, antes de qualquer coisa.
1: Sim, e disse que um dos desafios também é ver não só a Tera como a primeira mulher, mas mais mulheres a abraçarem esta posição. E como é que sente a reação das mulheres depois da sua eleição?

0: Pelo que eu consegui sentir e perceber, não só a nível nacional, mas também no estrangeiro, sinto que sentiram-se representadas, acima de tudo, como referi, esta eleição não só representa o trabalho da minha equipa, que me acompanha, mas a necessidade de vivenciar este fator inclusão e deixar claro que, pela meritocracia, pela igualdade de oportunidades, as mulheres também podem estar sujeitas e ter direito e poder perfeitamente estar num cargo de liderança, como é o caso da Ordem dos Advogados de Moçambique. E quando começamos a olhar para alguns países aqui vizinhos e até fora de Moçambique, percebemos que são poucos os casos de uma candidatura e de eleição de uma mulher ao cargo de bastonária, pelo que a maior parte das mulheres sentiu-se, sem dúvida, representada. E também pude perceber que tornou-se um sonho em realidade.
1: Após o anúncio dos resultados da nova bastonária, classificou a sua eleição como um efeito inédito, histórico e transformador. Por quê?
0: Porque é a primeira vez, é inédito, e era a primeira vez, é a primeira vez que uma mulher lidera esta instituição em 32 anos, como referi. E porque a história também representa uma mudança geracional, acima de tudo. É transformador, porque demonstra que as instituições evoluem, e a nossa está a crescer, está a evoluir necessariamente, e evoluem quando elas abrem espaço para o mérito, a competência e diversidade, acima de tudo. Ainda há dias vi um vídeo de um colega, após a tomada de posse, publicou, acredito que no Facebook, e alguém partilhou comigo, e ele dizia que a bastonária, no seu discurso inaugural, referiu que os sonhos não têm género, nem limites. Então, é exatamente isto, é a materialização de um sonho tornado realidade. Para muitas de nós mulheres ainda era algo difícil ou em alguns momentos impossível de almejar porque não tínhamos vivenciado esta experiência. A partir do momento em que vivenciamos, torna-se histórico, mas também inédito. Mas como eu referi, a expectativa é que doravante seja um processo totalmente normalizado. Qualquer mulher se candidate, concorra e seja eleita como qualquer homem em qualquer outra parte do mundo.
1: E como tem sido a relação entre advogados da nova e antiga geração?
0: Devo dizer que até algum tempo nós sentíamos algum distanciamento da antiga geração, mas um dos esforços que fizemos, a minha equipa e eu, durante o processo eleitoral, foi necessariamente criar esta aproximação. E nós conseguimos perceber a presença massiva da antiga geração nas eleições, não só, mas acompanhar vivamente todo o processo eleitoral. E isto é enriquecedor, porque a presença desta geração mais antiga transmite-nos bastante experiência, mas, acima de tudo, confiança. Há processos que as gerações anteriores à nossa têm maior domínio, e é sempre bom tê-los próximos para não só orientar-nos, mas também para que nós possamos construir esta evolução da nossa instituição de forma mais consolidada. Então, nós fizemos e continuamos a fazer este esforço de mantê-los próximos desta organização. Queremos vê-los mais presentes, não só nas assembleias, mas também em outras atividades levadas a cabo pela Ordem dos Advogados de Moçambique. E queremos que parte deles também sejam os nossos mentores dos advogados mais jovens. É importante transmitir esta experiência. Quando falamos de modernização, não é abandonando os princípios que norteiam a nossa profissão, antes pelo contrário, e é preciso transmitir com base na experiência, pelo que nós queremos cada vez mais próximo esta geração anterior à nossa, sem dúvida.
1: E nos últimos anos tem sido notório em diversas áreas, incluindo a área do direito, a presença feminina. Como é que vê a reação das mulheres de agremiação?
0: De forma muito positiva. Muito positiva. Nós, nos últimos anos, presenciamos algumas suspensões voluntárias. Isso, devo dizer, que nos preocupava, porque a advocacia é uma profissão

tão liberal. E em alguns momentos, penso que seja a natureza feminina gostar de alguma segurança e a ideia de uma de liderança da nossa instituição por uma mulher voltou a criar esta ânsia das mulheres estarem mais próximas da organização e perceberem que esta ânsia das mulheres

0: porque cada uma delas tem demonstrado um carinho, uma atenção muito especial. Então, para este momento, é sem dúvida muito gratificante.
1: Na sua visão, o que tem retraído as mulheres na sua profissão?
0: Como eu referi, acredito que pela natureza feminina, cada uma de nós tem tendência, acredito que seja mesmo natureza feminina, a buscar a segurança. E a advocacia é uma profissão liberal, em alguns momentos pode ser até de risco. Então, normalmente, a mulher em algumas situações tende a optar por estruturar a carreira de forma que tenha este fator segurança assegurado, mas acima de tudo que não tenha determinado nível de exposição, como casos de assédio, entre outros. Então, em alguns momentos são situações, sim, que acabam por influir nesta tendência para abandonar a profissão ou buscar uma outra carreira que transmita esta segurança acima de tudo.
1: Nos últimos 32 anos, a ordem sempre foi dirigida por um homem. E como é que vivenciou estes casos, por exemplo, de assédio no local de trabalho?
0: Bem, no local de trabalho, necessariamente, temos poucos ou quase nenhum registro, mas nós fizemos agora questão de reestruturar a nossa política de género para que, caso estas situações ocorram, possamos agir imediatamente. A estrutura da ordem, nível de colaboradores, necessariamente é maioritariamente, pelo menos aqui a nível da sede, é maioritariamente composta por mulheres, felizmente. As estruturas dos órgãos sociais é que nem tanto, e principalmente as suas lideranças, mas em termos de colaboradores é maioritariamente composto por mulheres e as mulheres, pronto, imprimem sempre uma dinâmica diferente, o que é de louvar, mas felizmente a nível da nossa organização nós não temos ainda registado estes casos, mas nós abrimos esta possibilidade para que as pessoas, vivenciando qualquer situação de desconforto, assédio ou outro tipo de constrangimento, tenham um canal de denúncia com resposta efetiva, a começar pelas próprias e pelos próprios colaboradores, para além dos próprios membros da nossa agremiação. Estes canais nós pretendemos também deixar abertos para outros órgãos da Administração da Justiça. Em alguns momentos recebemos algumas reclamações e entendemos que, como órgãos do mesmo setor, devemos sempre procurar soluções que requerem a colaboração, antes de mais.
1: E fale-nos um pouco sobre os desafios desta política de género que vocês pretendem introduzir neste momento na Ordem dos Advogados.
0: Bem, a política pretende ser criar condições para aglutinar. Aglutinar, é verdade que é virada para o género, mas visa mitigar toda e qualquer forma de discriminação e, acima de tudo, criar medidas afirmativas, onde existir situações que requeram que a ordem seja interventiva para criar condições e assegurar igualdade de circunstâncias, não de circunstâncias, mas de oportunidades. Esse é um dever da ordem. Nós, como referimos, as mulheres em particular não devem exigir nem pedir privilégios. Devemos é estar sujeitas às mesmas oportunidades. E isto requer, em algumas circunstâncias, que as instituições criem medidas afirmativas para assegurar que estas igualdades de oportunidades de facto ocorram. Então, uma das visões da nossa política de género é exatamente isso: assegurar que sejam criadas medidas afirmativas para que os membros, em particular as advogadas da nossa agremiação, sintam esta proteção e que estas medidas sejam efetivas a nível nacional.
1: E como tem sido a relação da Ordem com as diversas instituições do Estado que gerem a administração da justiça em Moçambique?
0: Tende a melhorar bastante, tende a melhorar bastante. Nós temos estado todos a fazer este esforço, tanto a Ordem quanto os demais órgãos da Administração da Justiça. Penso que estamos todos.

0: De acordo que a ação colaborativa entre as nossas organizações tem surtido efeitos bastante positivos e temos levado cada vez mais ações em conjunto e, acima de tudo, criado matrizes de implementação de algumas ações para mitigar alguns constrangimentos que ocorram entre os nossos membros no exercício das suas funções diante destes órgãos. Porque entendemos que o exercício da profissão do advogado, e sempre que diante destes órgãos da administração da justiça, requer necessariamente esta independência, liberdade, e que não podemos coartar os direitos dos advogados que estão a defender os cidadãos. Então, nós temos estado a fazer este esforço e é de louvar os resultados que temos estado a alcançar. Uma das nossas prioridades agora para o início do mandato é necessariamente fazer estas visitas aos órgãos da Administração da Justiça a nível nacional, tanto a sede do órgão central quanto os conselhos provinciais, para reforçar estas relações e criar medidas conjuntas para melhorar a atuação dos membros de cada uma destas agremiações, dessas instituições necessariamente. Somos todos pilares da Administração da Justiça e é importante assegurar que o exercício das nossas funções e as nossas ações sejam conducentes com as nossas atribuições. Como eu referi, nós temos estado a criar estas matrizes de implementação, mas há uma das medidas que tem sido tónica, para não dizer pauta, que é a falta de salas para advogados nos tribunais a nível nacional, e nós já visitamos alguns tribunais recentemente construídos, em que verificamos que existia sim uma sala dignamente estruturada para os advogados. Entretanto, ao fim de algum tempo, esta sala é alocada para outro fim qualquer. Os advogados têm de, infelizmente, consultar os processos e interagir de forma pouco digna. E isso não em nenhuma forma nos engrandece, antes pelo contrário, entendemos que não é uma forma de tratar. Não somos necessariamente colegas de profissão, mas órgãos da administração da justiça e que merecem ter o direito de exercer num contexto de dignidade, acima de tudo. Então, esta é uma das tónicas no início deste mandato, nesta interação que iremos fazer com os órgãos da administração da justiça, que é criar condições para que os advogados, no exercício das suas funções e nestas instituições, possam exercer de forma digna, sem dúvida.
1: E para além das salas que referiu, acha que há abertura quando o advogado pretende realizar as suas atividades nos tribunais, nas cadeias, nos estabelecimentos prisionais ou outros lugares onde acha que deve intervir?
0: Em algumas circunstâncias, sim, mas noutras temos sim vivenciado diversos tipos de constrangimento. Em alguns momentos por desconhecimento, outros por negligência, mas mais uma vez nós privilegiamos esta comunicação direta. E recentemente tivemos um encontro com o Comandante-Geral da Polícia e a Ordem dos Advogados de Moçambique, que predispôs-se, a nossa Comissão das Prerrogativas predispôs-se a acompanhar a formação dos seus membros para que conheçam os direitos e liberdades fundamentais do cidadão, mas também dos advogados, para que o exercício dos advogados não seja o direito de exercício não seja coartado, e perceber quais são efetivamente os limites, que muitas vezes são extravasados, e na maior parte das vezes por desconhecimento, e noutra necessariamente por negligência. Então, nós temos que ultrapassar, pelo que entendemos que a nossa colaboração há de propiciar, tende a propiciar, e estamos disponíveis para o efeito. Contudo, sempre que vivenciarmos estas ilegalidades e esta violação dos direitos das nossas prerrogativas, somos sempre chamados a atuar, sem dúvida.
1: E como tem sido a vossa relação com outras organizações ou agremiações? Refiro-me, por exemplo, à Associação da Mulher na Carreira Jurídica, tendo em conta que todos perseguem o mesmo objetivo.
0: É salutar. É salutar. Felizmente, temos estado a estruturar ações conjuntas porque esta associação também tem representatividade a nível nacional

0: E grande parte dos seus membros também são advogados, inscritos na Ordem dos Advogados de Moçambique, pelo que uma das missões que nós assumimos logo no início deste mandato, a seguir à eleição, foi que a Associação das Mulheres de Carreira Jurídica deveria reestruturar. Porque já existe, mas reestruturar o acordo que tem de parceria com a Ordem dos Advogados de Moçambique para melhorar as atuações, e assim iremos fazer. Assim iremos fazer. Entendemos que esta colaboração nas nossas ações irá valorizar bastante não só a nossa profissão, mas também agregar valor às nossas ações, sem dúvida.
1: Disse aqui na sua intervenção que recebeu elogios da diáspora, das organizações ou instituições congêneres. Qual tem sido a relação com instituições que lidam com esta matéria além fronteiras?
0: Nós temos procurado estruturar ou reestruturar algumas parcerias que temos e algumas organizações das quais somos membros, normalmente tendo em conta aquilo que é o valor agregado que esta organização traz para a Ordem dos Advogados de Moçambique, mas temos estado a estruturar acordos mesmo para efeitos de formação, entre outros, com a Ordem dos Advogados de Angola, do Brasil, com a SADC Lawyers Association, com a PALO, provavelmente, brevemente, também o faremos com a Ordem dos Advogados de Portugal e Macau, entre outros países. Então, nós queremos, de facto, criar estas sinergias até para propiciar maior exposição dos nossos advogados além fronteiras.
1: E sei que esteve em Angola, por exemplo, um dos países que visitou depois da sua eleição.
0: Bem, é importante referir que quando estive em Angola foi uma semana e meia ou duas depois da eleição, pelo que uma das primeiras celebrações da vitória foi em Angola e fui extremamente bem recebida pelas mulheres. Nós íamos à primeira conferência da mulher advogada em Angola. Quando Moçambique realizou esta conferência há 2 anos, nós convidamos uma das conselheiras da Angola para cá. Ela participou do nosso congresso e decidiu replicar esta ideia. Então, nós estivemos 2 dias reunidas, eram perto de 200 a 300 mulheres. Foi bastante enriquecedor, com temas bastante atuais e interessantes. E nós percebemos que alguns desafios enfrentados pela Ordem dos Advogados em Angola são semelhantes aos de Moçambique. E procuramos, e temos estado a fazê-lo, criar sinergias para que, tendo em conta os termos em que estes desafios foram ultrapassados, seja por Moçambique ou por Angola, adotar e ajustar. Por exemplo, o processo de digitalização em que estamos envolvidos agora, também fomos beber do processo que Angola já iniciou. E com sucesso. Então, há iniciativas que nós estamos já a acolher da Angola, do mesmo modo que a criação de uma comissão efetiva de género que atende aos desafios de género foi devidamente acolhida e abraçada por Angola, e eles estão a materializar este efeito. E agora estamos a criar algumas sinergias relativamente ao nosso gabinete de formação e ao centro de formação que eles têm, e criar algumas possibilidades, não só de intercâmbio, mas também de formações conjuntas.
1: Disse com fé em Deus que guiou cada passo desta jornada, celebramos hoje uma conquista construída com dedicação coletiva. Escreveu na sua página pessoal.
0: É verdade.
1: Acha que a sua eleição teve uma força divina?
0: Não tenho dúvida, eu sou uma mulher de fé. Uma fé gigantesca, uma fé individual, mas gigantesca. E acredito que Deus tem estado a acompanhar sempre os meus passos, mas acima de tudo como profissional e como uma trabalhadora honesta e com espírito de serviço, porque é isto que se pretende, um espírito de serviço necessariamente. Mas também acredito claramente no esforço coletivo e por isso é que falo muitas vezes da equipa. A equipa que constituí para este mandato são pessoas com advogados e profissionais com um percurso brilhante e profissionais exímios, acima de tudo.

0: honestos e dispostos a servir. Então, este espírito e este esforço coletivo, acredito que é merecedor de uma gratidão divina sempre. Mas esta vitória também foi construída por centenas de advogados que acreditaram nesta visão para a nossa ordem.
1: Doutora Teradei tomou posse recentemente como pastorária da Ordem dos Advogados de Moçambique. No seu discurso de tomada de posse, afirmou que vai pautar por uma liderança inclusiva, uma liderança que respeita a diferença, que promove o diálogo e que reconhece valores em todos os advogados. Neste momento em que já está a exercer o mandato, como está a Ordem e tendo em conta todos estes aspectos que acabei de mencionar?
0: Bem, a Ordem está a ultrapassar desafios, como já tinha referido no início, porque a nossa organização cresceu bastante. No mandato passado, em 2023, éramos 2.000 e pouco advogados e hoje somos 4.081. É verdade que destes 4.081, pelo menos 125, acredito, são falecidos, mas ainda assim estamos a falar de 3.900 e qualquer coisa advogados. Então foi um crescimento quase que a duplicar em 3 anos, do que nós tínhamos até 30 anos, pelo que a demanda é considerável a todos os níveis, de forma administrativa, a nível de formação e acompanhamento da carreira dos advogados e a nível nacional, acima de tudo. Então, nós temos desafios tremendos, mas também temos advogados muito engajados. Advogados engajados. A maior parte das ações que levamos a cabo são compostas por advogados e são levados a cabo por advogados. Então, temos colegas com um vasto leque de experiência em determinadas áreas específicas que têm agregado bastante valor, têm contribuído de forma exímia. Lembrar que estas funções não são remuneradas, daí o servir. Servir a classe, servir a comunidade, servir a sociedade. Então é de louvar o esforço e engajamento dos advogados para melhorar cada vez mais a nossa instituição e, acima de tudo, estruturar este crescimento, mas de forma sólida, de forma consolidada. Por isso é que eu dizia que nós apresentamos um manifesto realista, porque conhecemos o contexto. Conhecemos a nossa organização e que vive maiormente de cotizações, não tem outro fundo senão as próprias cotas, pelo que o crescimento deve obedecer àquilo que é a disponibilidade financeira da nossa sociedade, mas também contando sempre com este apoio dos nossos membros e outros tipos de colaboração que a Ordem, também, com que a Ordem também conta, mas são desafios tremendos, sem dúvida.
1: E neste número de membros, a mulher, como está a sua representação?
0: Tende a crescer. Ainda não temos uma situação de paridade, mas tende a crescer e nos últimos anos temos cada vez mais ingresso, inscrição de mulheres para o estágio, da mesma forma que temos mais inscrição de escritórios liderados por mulheres, ainda que unipessoal, mas liderados por mulheres. Então percebemos este crescimento efetivo e a nível nacional, não só central, mas a nível nacional, o que é muito bom.
1: Nos últimos anos têm estado a surgir várias instituições privadas de ensino superior que lecionam diversos cursos, incluindo o direito. Como avalia, de uma forma geral, a qualidade dos recém-formados em direito no país?
0: Como referiu, já temos diversas instituições. A última vez que eu questionei, acredito que andávamos em 400 e qualquer coisa privadas. E é muito, o que dificulta também a fiscalização da qualidade do ensino. Nós temos alguns desafios a nível da educação, estamos a falar de ensino elementar, pelo que a profissionalização, se não for devidamente acompanhada, também cria várias dificuldades. E nós percebemos isto durante o processo de estágio e principalmente das provas práticas, que há questões que remontam destes desafios que são enfrentados na fase elementar e, consequentemente, durante o processo do ensino universitário, pelo que a Ordem também pretende fazer este esforço junto de algumas instituições de ensino superior para que sejam revistos os currículos, mas, acima de tudo, criar critérios mais

0: estruturados relativamente aos formadores, neste caso aos professores universitários, e criar menos facilidades. Não estamos a dizer que deve-se facilitar a entrada para a universidade e a saída dos estudantes, mas é preciso assegurar que formemos profissionais por excelência, para que estes profissionais estejam em condições de responder àquilo que são as demandas do mercado. Nós temos o caso agora deste acordo com a SADAC Law, já estamos a negociar a livre circulação também de serviços jurídicos. Se os nossos advogados não estiverem e juristas não estiverem devidamente preparados para fazer face e frente a esta competitividade, provavelmente torna-se mais difícil encarar este contexto de livre circulação de serviços jurídicos a nível da região. Mas, infelizmente, estamos a falar de um processo que é incontornável, porque o crescimento das sociedades, dos países, assim o impõe. Também acontece, ocorre na Europa e noutros contextos.
1: E o acesso à carteira profissional para exercer a profissão de advogado em Moçambique torna-se ainda difícil, olhando para os resultados das avaliações em que estão sujeitos os candidatos. Que interpretação faz desta afirmação?
0: Bem, são percepções necessariamente. Por um lado, acredito que, como referi há pouco, a questão da educação e de alguns desafios vividos e vivenciados durante o processo, desde o processo elementar até o ensino universitário, acabam por dificultar, porque quando nós estamos a formar advogados, estamos a formar técnicos. E pressupomos que estes técnicos já dominam princípios básicos que foram transmitidos durante a sua formação no ensino universitário. Se assim não o for, certamente terão dificuldades em aprovar as nossas provas práticas.
1: Então estaríamos perante um aperto da própria ordem, ou podemos considerar a fraqueza dos candidatos em termos de preparo para abraçar esta profissão?
0: Devemos olhar de forma holística, mas também muito mais abrangente, que é a fragilidade do setor da educação. E isto deve ser uma prioridade premente, fortalecer o setor da educação.
1: Estamos mesmo nos momentos finais da nossa entrevista. Gostaria de deixar este espaço para deixar uma mensagem para os moçambicanos e, em particular, para os advogados.
0: Certo. Bem, gostava de dizer aos moçambicanos que a Ordem dos Advogados de Moçambique continuará a ser uma instituição ao serviço da Constituição, da Justiça e dos direitos e de todos os cidadãos, acima de tudo. Aos advogados, deixo uma palavra especial. Este mandato não será o mandato da bastonária, será o mandato de todos nós. Pretendo que tenhamos uma ordem mais próxima, mais moderna, mais inclusiva, mas, acima de tudo, mais respeitada e digna, sem dúvida. Quero que cada um dos advogados, em qualquer ponto do país, sinta que a ordem é verdadeiramente sua casa. Porque quando protegemos a advocacia, protegemos a liberdade e não devemos afastar este princípio, a liberdade do exercício da nossa profissão. E quando fortalecemos a justiça, fortalecemos Moçambique, que é de todos nós.
1: Com esta mensagem termina a nossa entrevista com a recém-eleita bastonária da Ordem dos Advogados de Moçambique, Tera Dai, atualmente bastonária da Ordem dos Advogados. Em nome da Rádio Moçambique, retiramos o nosso agradecimento por ter aceito partilhar nesta estação emissora os desafios que tem neste mandato de 3 anos como bastonária da Ordem dos Advogados de Moçambique. Despedem Estevão Mucavelo Júnior, que esteve na sonorização, e já se entendem tampo na condução da entrevista. Saudações.
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3: Caro ouvinte, são 20 horas e 47 minutos.
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1: Eduardo Naftal Chimela, Diretor Nacional de Emprego no Ministério da Juventude e Desporto.
3: Este programa que te emprega, ele concorre no site. Isso por causa da transparência que é necessário garantir. Temos 6 incubadoras de empreendedorismo, 3 de oportunidades, 2 incubadoras digitais e 1 de agronegócio. Mas também temos balcões móveis de emprego. Por causa da zona rural mesmo, temos o programa Meu Kit Meu Emprego. Promovemos estágios para profissionais, promovemos informação e orientação profissional, assim como temos o portal de emprego. O interesse dos parceiros públicos e privados, nacionais e internacionais, é estreitar relações com o Ministério da Juventude e Desporto, mercê da clara evidência, cometimento e comprometimento que tem demonstrado na busca de soluções para os problemas da juventude em matéria de emprego e empregabilidade. Para nós, isso é muito salutar. E o sinal ilustrativo disso é a alocação de mais fundos pelo Banco Mundial. O Ministério da Juventude e Desporto é um ministério aberto para todos, em particular para a juventude. Temos unidades operativas do Instituto Nacional de Emprego, temos 23 centros de emprego, temos 24 centros de formação profissional. São unidades operativas que estão localizadas

0: nos distritos e a nível das capitais provinciais. Então podem se aproximar, temos os nossos sites também, que eles podem usar para colocar qualquer inquietação que o jovem tiver.
1: Aguardamos por si nesta sexta-feira às 14h30 e depois do noticiário das 2h da madrugada de terça-feira.

volta música, 7 minutos ainda temos pela frente. Vamos ouvir o Humberto Luiz, Minha Vida, Meu Mundo.

sua companhia a partir das 21 horas. Eu sou Sérgio Guissamulo. Boa noite, bom descanso. Amanhã, a mais, cá estaremos de volta.

0: As notícias a seguir apresentadas por Vitor Rufino. Vitor, boa noite.
1: Boa noite, Sérgio Guissamulo. Boa noite, ouvinte. O presidente da República defende que os chefes das localidades devem assumir um papel mais ativo na promoção da paz, harmonia social e desenvolvimento das comunidades. Daniel Chapo entende que, por estarem mais próximos das populações, estes dirigentes devem liderar iniciativas para resolver os problemas locais e melhorar as condições de vida dos cidadãos.
2: Zelar pela manutenção da ordem pública e combate à criminalidade a nível da localidade, promover a manutenção da paz e harmonia social no seio do nosso povo, mobilizar e organizar a participação da comunidade local na resolução dos problemas sociais da respectiva localidade e promover ações de desenvolvimento econômico, social e cultural da localidade, de acordo com o plano econômico e social do governo, entre outras atividades.
1: O presidente da República falava esta quarta-feira em Maputo, na abertura da primeira reunião nacional dos chefes das localidades de todo o país.

0: Banco de Moçambique reafirma que a decisão de intervenção no Moza Banco em 2016 foi adotada no exercício das suas competências legais de supervisão, com base em critérios técnicos e prudenciais para proteger os interesses dos depositantes e outros credores. A intervenção do Banco Central, de entre vários aspectos, consistiu na suspensão do então Conselho de Administração e da Comissão Executiva, assim como na injeção de cerca de 8 mil milhões de meticais para garantir os depósitos e a continuidade operacional do Moza Banco. Em nota de esclarecimento sobre a intervenção no Moza Banco, o Banco Central refere que em 2016 o Moza Banco apresentava uma situação financeira gravemente deteriorada, sem condições mínimas para prosseguir regularmente com a sua atividade. Adianta que em setembro de 2016 os fundos próprios do Moza Banco apresentavam um saldo negativo de 24,9 mil milhões de meticais, enquanto o rácio de solvabilidade se situava em menos 100,21%. O Banco de Moçambique diz que foi perante este quadro de manifesta insustentabilidade e considerando o elevado risco de contágio sistémico suscetível de desencadear uma corrida generalizada aos depósitos e comprometer gravemente a estabilidade do sistema financeiro, que deliberou, a 30 de setembro de 2016, intervir no Moza Banco. A ministra do Trabalho, Gênero e Ação Social defende que a formação virada para as oportunidades pode gerar competência, rendimento e autonomia. Para Ivete Alani, não basta apenas formar, mas é preciso saber fazer, mas é preciso saber para que emprego se está a formar e que competência o mercado procura. A governante afirma que as mulheres aproximam-se da paridade na formação e nos estágios, mas a distância aumenta nas oportunidades de especialização e progressão.
1: Formação desligada do mercado pode produzir muitos e bons certificados, mas a formação ligada às oportunidades produz competências, rendimento e autonomia. Portanto, mesmo o rigor deve orientar o conteúdo local. Não basta contar empresas nacionais nos grandes projetos. Devemos medir quantas mulheres foram contratadas, quantas empresas lideradas por mulheres se tornaram fornecedoras, que contratos receberam e quantas mulheres chegaram aos lugares de decisão. Conteúdo local sem participação efetiva das mulheres é conteúdo local incompleto.
0: A ministra do Trabalho, Gênero e Ação Social falava esta quarta-feira em Maputo, na abertura da quarta conferência denominada Mulheres na Economia. A província de Sofala enfrenta um surto de sarampo que eclodiu nos distritos de Caia e Marromeu, com um total de 96 casos. Não há registro de óbitos devido à doença. A informação foi avançada esta quarta-feira na Beira pelo porta-voz da 9ª Sessão Ordinária do Conselho Provincial dos Serviços de Representação do Estado em Sofala, Hassan Abdallah.
2: Mas não temos casos até então internados. Terminamos com cerca de 18 internados, não é? Em ambos os distritos. Registramos que eram afetados pessoas de 0 a 4 anos. Tanto dos distritos e também do sexo feminino em Marromeu e do sexo masculino em Caia. Então não tem um perfil assim que segue para ambos os distritos.
0: Hassan Abdallah disse que para quebrar a cadeia de transmissão de sarampo foi reforçada a vigilância epidemiológica. A primeira-dama da República, Getachapo, dirige esta quinta-feira no Hospital Central de Maputo a cerimónia de comemoração da Semana Mundial do Aleitamento Materno. Um comunicado da Presidência da República indica que, durante a cerimónia, a primeira-dama efetuará uma visita ao Banco de Leite Materno e ao Serviço de Neonatologia do Hospital Central de Maputo, onde terá a oportunidade de inteirar-se do funcionamento daquelas unidades. Ainda esta quinta-feira, a esposa do Presidente da República vai deslocar-se ao Hospital Geral José Macamo, onde visitará a sala de coleta de leite materno e outra amamentação. No estrangeiro, o governo de Ceuta vai transferir para a Espanha continental as crianças migrantes desacompanhadas que foram parar naquela cidade na sequência da migração em massa da semana passada. Embora a maioria dos migrantes já tenha retornado ao Marrocos, cerca de 1.100 menores desacompanhados permanecem na região. O governo regional afirma que

0: E algumas das crianças chegaram antes do fluxo migratório da quinta-feira passada. O tempo. A cidade de Tete poderá chegar esta quinta-feira aos 32 graus Celsius de temperatura máxima, seguida por Maputo com 30 graus. Xai-Xai poderá registrar 29 graus, Inhambane e Nampula 28, Vilanculo, Beira, Quilimane e Pemba 27 e por fim Chimoio e Lixinga 25 graus Celsius de temperatura máxima. Apresentamos as notícias a esta hora, as próximas às 22 horas.
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3: Anthony Almeida Vashko. Sei o que se passa, qual é o intuito, é aquilo de dizer que, bem, se ele cometeu o erro, então eu também tenho que, nós também temos que pagar pela mesma moeda. Não aconselharia que a necessidade de mudar.
4: Pitone Maratone, a verdade é que aqui no Distrito de Gilé, por causa de distração dos órgãos, então quando qualquer problema daqui, na verdade a justiça com as próprias mãos, aqui no Gilé. Julgam ver um jovem, bastará ter umas suspeitas, eles vão, encontram e começam a fazerem como agressão.
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5: Algumas localidades, este facto de justiça pelas próprias mãos faz sentir, infelizmente. É um processo que para nós consideramos desafiante. Como sabemos, o nosso distrito é um distrito com recursos minerais e tem sido apanágio. Onde existirem recursos minerais, este fenômeno é comum.
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7: Estamos preparados para a sua inauguração, agora estamos a fazer são as vias de acesso, em que ainda esta tarde já começaram a pavimentar estas vias para ver se até dia 14, 15 temos tudo após para a abertura do mercado.
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1: Notícias a esta hora apresentadas por Vítor Rufino. Muito boa noite.
2: Boa noite, Gélcio Alexandre. Boa noite, ouvinte. O presidente da República defende que os chefes das localidades devem assumir um papel mais ativo na promoção da paz, harmonia social e desenvolvimento das comunidades. Daniel Chapo entende que, por estarem mais próximos das populações, estes dirigentes devem liderar iniciativas para resolver os problemas locais e melhorar as condições de vida dos cidadãos.
3: Zelar pela manutenção da ordem pública e combate à criminalidade a nível da localidade, promover a manutenção da paz e harmonia social no seio do nosso povo, mobilizar e organizar a participação da comunidade local na resolução dos problemas sociais da respectiva localidade e promover ações de desenvolvimento econômico, social e cultural da localidade, de acordo com o plano econômico e social do governo, entre outras atividades.
2: O presidente da República falava esta quarta-feira em Maputo, na abertura da primeira reunião nacional dos chefes das localidades de todo o país. O Banco de Moçambique reafirma que a decisão de intervenção no Moza Banco em 2016 foi adotada no exercício das suas competências legais de supervisão, com base em critérios técnicos e prudenciais para proteger os interesses dos depositantes e outros credores. A intervenção do Banco Central, de entre vários aspectos, consistiu na suspensão do então Conselho de Administração e da Comissão Executiva, assim como na injeção de cerca de 8 mil milhões de meticais para garantir os depósitos e a continuidade operacional do Moza Banco. Em nota de esclarecimento sobre a intervenção no Moza Banco, o Banco Central refere que em 2016 o Moza Banco apresentava uma situação financeira gravemente deteriorada, sem condições mínimas para prosseguir regularmente com a sua atividade. Adianta que em setembro de 2016 os fundos próprios do Moza Banco apresentavam um saldo negativo de 24,9 mil milhões de meticais, enquanto o rácio de solvabilidade

0: se situava em menos 100,21%. O Banco de Moçambique diz que foi perante este quadro de manifesta insustentabilidade e considerando o elevado risco de contágio sistémico suscetível de desencadear uma corrida generalizada aos depósitos e comprometer gravemente a estabilidade do sistema financeiro, que deliberou a 30 de setembro de 2016 intervir no Mozambique. A ministra do Trabalho, Gênero e Ação Social defende que a formação virada para as oportunidades pode gerar competência, rendimento e autonomia. Para Ivete Alani, não basta apenas formar, mas é preciso saber fazer, mas é preciso saber para que emprego se está a formar e que competência o mercado procura. A governante afirma que as mulheres aproximam-se da paridade na formação e nos estágios, mas a distância aumenta nas oportunidades de especialização e progressão.
1: Formação desligada do mercado pode produzir muitos e bons certificados, mas a formação ligada às oportunidades produz competências, rendimento e autonomia. Portanto, mesmo o rigor deve orientar o conteúdo local. Não basta contar empresas nacionais nos grandes projetos. Devemos medir quantas mulheres foram contratadas, quantas empresas lideradas por mulheres se tornaram fornecedoras, que contratos receberam e quantas mulheres chegaram aos lugares de decisão. Conteúdo local sem participação efetiva das mulheres é conteúdo local incompleto.
0: A ministra do Trabalho, Gênero e Ação Social falava esta quarta-feira em Maputo, na abertura da quarta conferência denominada Mulheres na Economia. A província de Sofala enfrenta um surto de sarampo que eclodiu nos distritos de Caia e Marromeu, com um total de 96 casos. Não há registro de óbitos devido à doença. A informação foi avançada esta quarta-feira na Beira pelo porta-voz da 9ª Sessão Ordinária do Conselho Provincial dos Serviços de Representação do Estado em Sofala, Hassan Abdallah.
2: Mas não temos casos até então internados. Terminamos com cerca de 18 internados, não é? Em ambos os distritos. Registramos que eram afetados pessoas de 0 a 4 anos, em tantos distritos, e também do sexo feminino em Marromeu e do sexo masculino em Caia. Então não tem um perfil assim que segue para ambos os distritos.
0: Hassan Abdallah disse que para quebrar a cadeia de transmissão de sarampo foi reforçada a vigilância epidemiológica. A primeira-dama da República, Guedes Chapo, dirige esta quinta-feira no Hospital Central de Maputo a cerimónia de comemoração da Semana Mundial do Aleitamento Materno. Um comunicado da Presidência da República indica que, durante a cerimónia, a primeira-dama efetuará uma visita ao Banco de Leite Materno e ao Serviço de Neonatologia do Hospital Central de Maputo, onde terá a oportunidade de inteirar-se do funcionamento daquelas unidades. Ainda esta quinta-feira, a esposa do Presidente da República vai deslocar-se ao Hospital Geral José Macamo, onde visitará a sala de coleta de leite materno e outra amamentação. No estrangeiro, o governo de Ceuta vai transferir para a Espanha continental as crianças migrantes desacompanhadas que foram parar naquela cidade na sequência da migração em massa da semana passada. Embora a maioria dos migrantes já tenha retornado ao Marrocos, cerca de 1.100 menores desacompanhados permanecem na região. O governo regional afirma que algumas das crianças chegaram antes do fluxo migratório da quinta-feira passada. O tempo. A cidade de Teato poderá chegar esta quinta-feira aos 32 graus Celsius de temperatura máxima, seguida por Maputo com 30 graus. Xai-Xai poderá registrar 29 graus, Inhambane e Nampula 28, Vilanculo, Beira, Quilimane e Pemba 27 e por fim Chimoio e Lixinga 25 graus Celsius de temperatura máxima. Apresentamos as notícias a esta hora, as próximas às 23 horas e 30 minutos, no último jornal. 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
1: A seguir os tópicos do último jornal, o mesmo hoje será editado e apresentado por Mohamed Jan. Boa noite, Mohamed, quais são os tópicos?
2: Boa noite, Gércio Alexandre e ouvinte, presidente da República insta os chefes de localidade a serem verdadeiros líderes capazes de juntar sensibilidades e com uma agenda focada no desenvolvimento. Daniel Chapo intervia hoje na abertura da primeira reunião dos chefes de localidades, um encontro que decorre sob o lema Fortalecendo a Base para um Desenvolvimento Sustentável. 89 mil agregados familiares que vivem em condições de pobreza e vulnerabilidade das províncias de Gaza, Sofala e Maputo beneficiam de assistência social por cheias. No estrangeiro, um ataque do exército israelita no sul do Líbano provocou hoje pelo menos um morto e 11 feridos. São tópicos do último jornal. Acompanhe os desenvolvimentos destes e outros assuntos quando forem 23 horas e 30 minutos. Até já.
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1: ultimo jornal. Boa noite, é o princípio do último jornal. Presidente da República insta os chefes de localidade a serem verdadeiros líderes capazes de juntar sensibilidades com uma agenda focada no desenvolvimento. Daniel Chapo intervia hoje na abertura da primeira reunião dos chefes de localidades, um encontro que decorre sob o lema Fortalecendo a Base para um Desenvolvimento Sustentável. 89 mil agregados familiares que vivem em condições de pobreza e vulnerabilidade nas províncias de Gaza, Sofala e Maputo beneficiam de assistência social. Pois cheias no estrangeiro, um ataque do exército israelita no sul do Líbano provocou hoje pelo menos um morto e 11 feridos. Destaques do último jornal, edição de quarta-feira, 5 de agosto de 2026. Na sua companhia, Michel Horácio na sonorização e Mohamed Gianni na edição e apresentação. Boa audição. Thank you.

0: Último jornal, presidente da República insta os chefes de localidade a serem verdadeiros líderes, capazes de juntar sensibilidades e com uma agenda focada no desenvolvimento. Daniel Chapo intervia hoje na abertura da primeira reunião dos chefes de localidade, um encontro que decorre sob o lema Fortalecendo a Base para um Desenvolvimento Sustentável. O desenvolvimento deste assunto por Cláudio Duane.
1: O presidente da República exige que os chefes de localidades tenham uma governação participativa centrada no povo e em benefício das comunidades. Daniel Chapo destaca que o chefe de localidade não deve ser um agente passivo, aquele que fica à espera de orientações superiores para executar. O presidente da República falava hoje aqui em Maputo na abertura da primeira reunião dos chefes de localidades, um encontro que corre sob o lema, fortalecendo a base para um desenvolvimento sustentável.
2: Cada chefe da localidade aqui presente deve atuar com dinamismo, criatividade e, durante o seu mandato, deve deixar marcas positivas de desenvolvimento nas comunidades da localidade onde estiver a trabalhar. O povo deve se recordar que passou por aqui uma grande chefe da localidade ou um grande chefe da localidade. O chefe da localidade não deve ser um agente passivo e mero espectador dos processos, que fica à espera de orientações superiores para executar cegamente.
1: O presidente da República destacou também ser importante que o chefe de localidade seja um verdadeiro líder, capaz de juntar sensibilidades em torno de uma agenda de desenvolvimento. Daniel Chapo sublinha que o lema desta reunião já remete para a necessidade de se fortalecer as comunidades.
2: Este lema constitui um apelo à ação coordenada, pois é o nível local onde se encontram as pessoas e os recursos que sustentam o progresso nacional. Para ser um verdadeiro líder, o chefe da localidade deve conhecer profundamente os aspectos culturais e sociais das suas comunidades, de modo a ser capaz de interagir com elas em harmonia, envolvendo a todos na planificação, implementação e monitoria dos planos de desenvolvimento local, em especial através dos conselhos consultivos locais, onde estão as lideranças locais.
1: A primeira reunião dos chefes de localidades tem como principal objetivo partilhar experiências e alinhar estratégias para reforçar a governação local e melhorar a prestação de serviços às comunidades. A reunião, com duração de 4 dias, será marcada pela apresentação de temas sobre desenvolvimento local, a governação, a gestão da terra e recursos naturais. A do Centro de Conferência Kinshasano para a Rádio Moçambique, Cláudio Doane.
0: Presidente da República insta os chefes de localidade a serem verdadeiros líderes, capazes de juntar sensibilidades e com uma agenda focada no desenvolvimento. Daniel Chapo intervia hoje na abertura da primeira reunião dos chefes de localidade, um encontro que decorre sob o lema Fortalecendo a Base para um Desenvolvimento Sustentável. A ministra do Trabalho, Gênero e Ação Social defende que as formações técnicas devem estar orientadas para o mercado de emprego e com elevado nível de competências práticas. Iveta Land falava hoje em Maputo, na abertura da 4ª Conferência sobre Mulheres na Economia. Leopoldo Agapito.
3: Para Ivete Alane, não basta apenas formar, é preciso saber para que emprego estamos a formar e que competências o mercado procura. A governante falava nesta quarta-feira em Maputo, na abertura da 4ª Conferência denominada Mulheres na Economia. A ministra do Trabalho, Gênero e Ação Social afirmou que as mulheres aproximam-se da paridade na formação e nos estágios, mas a distância aumenta nas oportunidades de especialização e progressão.
4: Formação desligada do mercado pode produzir muitos e bons certificados, mas a formação ligada às oportunidades produz competências, rendimento.

0: e autonomia. Portanto, mesmo o rigor deve orientar o conteúdo local. Não basta contar empresas nacionais nos grandes projetos.
1: Graça Machel, uma das oradoras do encontro sobre mulheres na economia, diz que ampliar os acessos da formação das mulheres nos setores estratégicos do país é o desafio atual. A presidente da Fundação para o Desenvolvimento da Comunidade disse ainda que notou com preocupação a ausência do género na lei do conteúdo local.
2: Eu revi, por exemplo, a lei do conteúdo local. Fiquei muito triste. Não menciona sequer a questão do género. Fala de empresas, fala de muitas outras coisas. E não menciona que um dos aspectos fundamentais de democratização da economia é exatamente a presença das mulheres nesses setores estratégicos e em lugares de direção.
1: Presidente da Fundação para o Desenvolvimento da Comunidade, Graça Machel, falando no encontro Mulheres na Economia. O encontro decorreu sobre o lema Formação, Liderança e Conteúdo Local, potenciar as mulheres para aceder, competir e liderar nos setores estratégicos da economia. Participaram na reunião gestores, investidores, empreendedoras, estudantes, representantes do governo, do setor privado e da sociedade civil.
3: Saímos para a província do Niassa, onde o presidente do Conselho Municipal de Lixinga, Luiz Jumo, disse preocupado com a vandalização de infraestruturas sociais por parte de alguns municípios da urbe. Sampaio Vítor, em Lixinga.
4: Luiz Jumo apontou, por exemplo, a vandalização do relógio gigante instalado na Praça da Liberdade, sabotagem dos sinais luminosos de trânsito e a retirada de pavés em algumas avenidas. O edil está igualmente desapontado com o comportamento de alguns munícipes que apedrejam os transportes públicos, alegadamente por cobrarem preços baixos que derrubam a procura dos serviços do mototaxistas. A nossa fonte diz que a edilidade será implacável contra estes atos que retardam o desenvolvimento do município.
5: Colocamos aquele relógio gigante. Infelizmente, alguns munícipes que não querem ver a cidade a crescer estão a vandalizar os disjuntores. E nós, neste preciso momento, pedir aos nossos munícipes de modo a conservar aqueles autocarros. Era muito difícil no passado se deslocar de Assumane para o mercado central ou para o hospital. Era difícil se movimentar de Chiulugo até o hospital provincial de Lixinga ou mercado central, porque os nossos munícipes gastavam rios e rios de dinheiro, chegavam a pagar táxi-moto 150 a 250 meticais, mas hoje em dia pagam 20 meticais.
4: Presidente do Conselho Municipal de Lixinga, no Niassa, Luiz Jumo, preocupado com a vandalização sistemática de infraestruturas sociais na urbe. Sampaio Vitor, em Lixinga.
3: No ar, o último jornal, recuperamos a notícia de destaque. 89 mil agregados familiares que vivem em condições de pobreza e vulnerabilidade nas províncias de Gaza, Sofala e Maputo beneficiam de assistência social pós cheias. É uma reportagem de Carlos Matzinha, em Xaxai.
6: Trata-se de beneficiários de subsídio social básico e ação produtiva afetados pelas últimas enxurradas no país que, através do INAS, estão a receber, cada agregado familiar, 7.500 meticais, uma assistência correspondente a 3 meses. Segundo a chefe do Departamento de Programas de Assistência Social no INAS Central, a iniciativa visa minimizar o sofrimento dos beneficiários, na sua maioria incapacitados para o trabalho, e tem apoio financeiro do Banco Mundial e Unicef, que desembolsaram 184 milhões de meticais. Olivia Fat partilhou a informação à margem do 6º Conselho Consultivo do INAS, que decorreu na Praia do Bilene, província de Gaza.
7: Estamos a implementar o programa Apoio Social Direto Pós-Emergência, que é o programa que nós temos de resposta a choques. E para esta resposta cheia a inundações, nós estamos a fazer uma transferência municipal.

0: monetária, portanto, por mês são 2.500 meticais, só que considerando o tempo de implementação, portanto, devemos ser feito de fevereiro a abril, mas ainda estamos a fazer alguns pagamentos, portanto, os beneficiários estão a receber de uma só vez 7.500 meticais. E temos financiamento do Banco Mundial, Unicef, PMA, Save the Children, ADRA. Com base neste financiamento, nós estamos a atender agora cerca de 87 mil agregados familiares. Portanto, a província mais afetada foi de Gaza. Praticamente 100% dos distritos afetados na província de Gaza foram cobertos. Então, temos Gaza, depois outra assistência na cidade de Maputo, sendo que na cidade de Maputo conseguimos abranger apenas 3 distritos, portanto, Cambucana, Camachaquene e Camavota, e alguns bairros e distritos da cidade da Matola, Boane. Em Sofala, apenas no distrito de Buzi.
1: A chefe do Departamento de Programas de Assistência Social no Inas Central, Olivia Fant, indicou que outros parceiros da iniciativa, como o Programa Mundial de Alimentação, Save Children e ADRA, gerem diretamente os seus apoios junto dos beneficiários em coordenação com o Inas. Carlos Matinha, em Xaxai.
2: 89 mil agregados familiares que vivem em condições de pobreza e vulnerabilidade nas províncias de Gaza, Sofala e Maputo beneficiam de assistência social, pois cheias e em Tete estão criadas as condições para a implantação no próximo ano letivo de uma escola secundária no povoado de Nyamitsatsi, distrito de Moatiza. A infraestrutura escolar vai reduzir a distância que os alunos percorrem para a continuação de estudos de ensino secundário. Onésio Joe em Tete.
3: Para o efeito, o setor de educação naquela divisão administrativa está a fazer o levantamento de professores com nível acadêmico compatível para o ensino secundário. O diretor do Serviço Distrital de Educação, Juventude e Tecnologia de Matiz, Luiz Pensado, referiu que a escola primária de Nyamitsatsi apresenta infraestruturas adequadas para a sua transformação em escola básica. Pensado deu a conhecer que, para a materialização desta intenção, aquele estabelecimento de ensino beneficiou este ano de obras de reabilitação e ampliação com vista a albergar também os alunos dos povoados de Njenga e Pandwe, que foram reassentados em Nyamitsatsi.
4: Pelas visitas que nós tivemos a nível daquela escola, é uma escola que está sendo de fato assistida e construída por parte da Vulcan, naquilo que é a parceria que existe e responsabilidade social e corporativa. A escola tinha só 6 salas, mas a Vulcan, para poder reassentar alguns povoados de Nchenga e o povoado de Pandwe, então houve a necessidade de aumentar mais 11 salas de aulas. E por aquilo que são as infraestruturas que a escola possui, então sentimos que há condições para que efetivamente nós pudéssemos arrolar aquela escola para passar à escola básica. Recursos humanos existem, os professores que estão lá, muitos já fizeram o nível superior, pese embora ainda não tenha mudado, porque os atos administrativos ainda estavam parados. E sentimos que também poderemos fazer muita mobilidade de quadros para poder, de fato, abraçar o ensino secundário, ou seja, a outra componente que prefaz o ensino básico.
3: Luiz Pensado, diretor do Serviço Distrital de Educação, Juventude e Tecnologia de Moatiz em Tete, e a transformação da escola primária de Nyamitsatsi em escola básica. Para o presente ano letivo, o distrito de Moatiz matriculou cerca de 118 mil alunos, distribuídos por 171 escolas, das quais 5 secundárias, 25 básicas, uma de ensino técnico e as restantes primárias. Da cidade de Tete, Onésio Jô.
2: Criadas em Tete as condições para a implantação no próximo ano letivo de uma escola secundária no povoado de Nyamitsatsi, distrito de Moatize. E em Sofala, há mais salas de aula em construção para diminuir as turmas que estudam o relento. Layton Sifa.
5: Mais de 30 salas de aula estão em construção na província de Sofala. As infraestruturas que estão a ser erguidas nos distritos de Machanga, Xemba, Yamatanda e Mansa deverão absorver milhares de alunos. O diretor provincial de educação em Sofala, Luís Meno, diz que o projeto contempla ainda a construção de blocos administrativos, balneários e casas para professores.

0: Luís Menor referiu que se prevê que as salas de aula em causa entrem em funcionamento no próximo ano letivo. Sublinhou que aposta em melhorar gradualmente as condições de ensino e aprendizagem, bem como aumentar o acesso à educação.
1: Nós, como governo, temos já indicação de 7 novas escolas que poderão funcionar. Neste momento, nós temos 1.026 escolas ao nível da nossa província de São Paulo e mais essas 7 escolas poderemos alcançar o número muito próximo de 1.033 escolas. Mas continuaremos a ter um déficit. Não vamos dizer que vamos ter todos os alunos abrangidos, continuaremos a ter uma e outra situação. Em Machanga, temos já indicação de construção de uma nova escola, portanto uma escola secundária em Machanga. Em Xemba vamos dar continuidade a uma escola secundária que estava abandonada, a escola de secundária do Molima, que já vai, portanto, iniciar. Isto significa que vamos aos poucos também diminuindo esta necessidade de salas de aulas que temos na nossa província de Sofala. Para dizer que há um esforço conjunto, quer por parte do governo, assim como também dos parceiros, para que nós possamos ter, por um lado, acesso, para que os meninos possam entrar nas escolas logo nos primeiros anos, na primeira classe, mas também a manutenção desses nossos alunos na escola. Portanto, esses são os desafios que nós temos no modo geral.
0: Presentemente, mais de 43 mil alunos de um total de 700 turmas estudam o relento em Sofala. Laidon Sifa, na Beira.

0: Dos estúdios centrais em Maputo, transmitimos o último jornal. Moçambique apresenta níveis reduzidos de fortificação de alimentos nas pequenas e médias indústrias. A situação resulta da falta de capacidade técnica, financeira e insuficiência de formação. Reporta Jeremias Mondlane.
1: É uma inquietação expressa hoje em Maputo no Seminário Regional sobre Fortificação de Alimentos em Grande Escala em Moçambique. Segundo a coordenadora nacional do Programa de Fortificação de Alimentos, Eduarda Mungoi, a produção das grandes indústrias cobre 60% do processo de ionização, situação que ainda é deficitária quanto à contribuição das moageiras.
2: Estamos num desafio, porque nós temos pequenas e médias empresas. E estas que, quando estamos a dizer que não estamos, em termos de grande escala, estão a fortificar. Na pequena escala nós não temos a fortificação de pequenas moageiras. É preciso trabalharmos, é por isso que foi dito que estamos a trabalhar naquilo que são os equipamentos, microindustriais para pequenas e médias empresas, olhar para os pesos do próprio premix, como é que nós podemos ter no país a um nível, portanto, disponível e ajudar as pequenas e os pequenos produtores. E o sal é um deles também, porque o sal é praticado por pequenos produtores e o sal tem impacto, pode ter impacto, tem impacto naqueles que são maioritariamente os pequenos, que depois eles não iodizam, mas não é por falta de iodo. É preciso trabalhar, é preciso fazer a fiscalização, é preciso continuar também a monitoria e ajudar os pequenos por causa da questão da sustentabilidade.
1: Já a secretária do Estado da Indústria, Custódia Paunde, assegurou que o governo vai continuar a apoiar o Programa Nacional de Fortificação de Alimentos de forma a reduzir a desnutrição crónica no país.
3: A fortificação de alimentos, ou seja, a adição de vitaminas e minerais nos alimentos de consumo massivo, visa garantir a ingestão diária recomendada de micronutrientes e tem sido considerada a estratégia mais custo-efetiva e sustentável para a prevenção da deficiência de vários micronutrientes para países de baixa renda.
1: Secretária de Estado da Indústria, Custódia Paunde, no Seminário Regional sobre Fortificação de Alimentos em Grande Escala em Moçambique, que decorre na cidade de Maputo.
0: Moçambique apresenta níveis reduzidos de fortificação de alimentos nas pequenas e médias indústrias. A situação resulta da falta de capacidade técnica, financeira e insuficiência de formação. Um trabalho de Jeremias Mondlane, da nossa redação central. Saímos para Manica, onde arranca ainda este ano um projeto piloto de recuperação

0: gestão de água poluída dos rios. Os pormenores por Dini Cassamo.
1: A província de Manica vai implementar a partir deste ano um projeto piloto de recuperação da água poluída dos rios devido à mineração através de soluções baseadas na natureza sem recurso a produtos químicos. A iniciativa, a ser desenvolvida na sub-bacia do rio Revue, pretende reduzir a concentração de metais pesados nas águas através da utilização de recursos minerais como zeolita e carvão ativado, combinados com plantas aquáticas nativas. Segundo o porta-voz da 13ª Sessão do Conselho dos Serviços Provinciais de Representação de Estado em Manica, Agostinho Robert, o projeto resulta de uma parceria entre o Governo Provincial, a Universidade Zambeze e a Administração Regional de Águas do Centro, Aracentro. Agostinho Robert explicou que o projeto visa purificar e melhorar a qualidade da água e contribuir para a recuperação ambiental das zonas afetadas pela atividade mineira.
2: Este método tem seus benefícios, porque na verdade não usa produtos químicos. Este método tem baixo consumo de energia, para além de possuir rápida recuperação ambiental, assim como a geração de biomassas.
1: A investigadora da Universidade de Zambeze, Marla Mundlovo, disse que a tecnologia já foi testada na província de Tete, onde resultou na redução superior a 90% na concentração de metais pesados como arsênio, chumbo e cádmio.
3: Nós trazemos uma experiência exatamente com soluções baseadas na natureza. Essa experiência, na primeira etapa, vamos trabalhar com alguns recursos minerais que a província de Manica tem para o tratamento da primeira etapa, no qual esses recursos minerais conseguem retirar ou reduzir a percentagem da turvação acima dos 90%.
1: O diretor da divisão da bacia do Buze na Administração Regional da Água do Centro, Aracentro, Salvador Mamela, avançou que os fundos para a iniciativa já estão garantidos e que nesta fase decorrem trabalhos de planificação para o lançamento do projeto. Na província de Manica, os primeiros resultados do projeto são esperados 3 meses após o arranque da implementação. Da cidade de Chimoio, Dine Kassam.
0: Um breve olhar às notícias nacionais. O Banco de Moçambique reafirma que a decisão de intervenção do Moza Banco em 2016 foi adotada no exercício das suas competências legais de supervisão com base em critérios técnicos e prudenciais para proteger os interesses dos depositantes e outros credores. A intervenção consistiu, entre outros, na suspensão do então Conselho de Administração e da Comissão Executiva, assim como na injeção de cerca de 8 mil milhões de meticais para garantir os depósitos e a continuidade operacional do Moza Banco. Em nota de esclarecimento sobre a intervenção no Moza Banco, o Banco Central refere que em 2016 o Moza Banco apresentava uma situação financeira gravemente deteriorada, sem condições mínimas para prosseguir regularmente com a atividade. Adianta que em setembro de 2016 os fundos próprios do Moza Banco apresentavam um saldo negativo de 24,9 mil milhões de meticais, enquanto o rácio de solvabilidade se situava em menos 100,21%. O Banco de Moçambique diz que foi perante este quadro de manifesta insustentabilidade e considerando o elevado risco de contágio sistémico suscetível de desencadear uma corrida generalizada aos depósitos e comprometer gravemente a estabilidade do sistema financeiro, que deliberou a 30 de setembro de 2016 intervir no Moza Banco. A primeira-dama da República, Guetta Chapo, dirige amanhã no Hospital Central de Maputo a cerimónia de comemoração da Semana Mundial do Aleitamento Materno. Um comunicado da Presidência da República indica que durante a cerimónia a primeira-dama efetuará uma visita ao Banco de Leite Materno e ao Serviço de Neonatologia do Hospital Central de Maputo, onde terá a oportunidade de inteirar-se do funcionamento daquelas unidades. Ainda esta quinta-feira, a esposa do Presidente da República vai deslocar-se ao Hospital Geral José Macamo, onde visitará a sala de coleta de leite materno e outros.

0: outra de amamentação.
1: A caminho da 11ª Conferência Nacional de Quadros da Frelimo.
2: Conferência Nacional de Quadros vai discutir os principais desafios que o país tem, os principais desafios que o povo moçambicano tem neste momento e como quadros da Frelimo. Não se discute a Frelimo só, discute-se o país, discute-se a sociedade, discute-se os principais desafios do povo moçambicano e, em função disso, como partido dirigente, é que nós vamos continuar a trabalhar com o único objetivo: criar melhores condições de vida para o povo moçambicano.
3: Presidente da República e da Frelimo, Daniel Chapo.
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4: Assinala-se amanhã, 6 de agosto, 7 anos após a assinatura do Acordo de Maputo para a Paz e Reconciliação Nacional. O documento foi assinado pelo antigo presidente da República, Filipe Nyusi, e pelo líder da RENAMO, Yusuf Momade, com o propósito de colocar fim às hostilidades militares e consolidar a paz definitiva no país. Antigos governantes entendem que o acordo representa um marco da história recente de Moçambique. Ernesto Chauque.
5: 7 anos depois da assinatura do Acordo de Maputo para a Paz e Reconciliação Nacional, persistem debates sobre os ganhos e os desafios da sua implementação. O entendimento rubricado entre o governo e a RENAMO marcou o encerramento formal do conflito armado e abriu o caminho para o processo de desarmamento, desmobilização e reintegração dos antigos guerrilheiros da RENAMO. A Filemão Soares, antigo porta-voz do governo, em entrevista exclusiva a Rádio Moçambique, diz que o Acordo de Maputo é um marco histórico porque permitiu substituir a lógica do confronto pelo diálogo.
6: Os anos que passam são reveladores de que tratou-se de um grande feito. Não foi apenas o calar das armas, como costuma-se dizer, foi o calar e entregar esta componente de se garantir a circulação de pessoas e bens na tranquilidade, que vinha sendo manietada durante anos, com intervalos. Durante muito tempo, esta perturbação criou constrangimentos, tanto ao nível econômico como social. E ao podermos celebrar este aniversário, em que não se ouve mais falar de confrontação entre as nossas fortes forças de segurança e homens armados da RENAMO, eu penso que é um grande momento e merece participação na celebração de todos nós. Pelo que faço um balanço muito positivo.
5: Antigo porta-voz do governo, Filemão Soares, e o Acordo de Maputo, assinado a 6 de agosto de 2019 pelo governo de Moçambique e pela RENAMO, tendo como principal objetivo encerrar definitivamente as hostilidades militares e políticas e consolidar uma paz duradoura em Moçambique.
4: Último jornal. Nos momentos finais, vamos à atualidade internacional. Um ataque do exército israelita no sul do Líbano provocou pelo menos 1 morto e 11 feridos. As Forças Armadas de Israel indicam tratar-se de uma resposta ao que consideram ser uma violação de cessar-fogo pelo Hezbollah, movimento apoiado pelo Irã. O ataque israelita acontece numa altura em que decorrem negociações entre Israel e o Líbano em Roma para o desarmamento do movimento apoiado pelo Irã. O Papa Leão XIV visita a Argentina em novembro próximo. Trata-se da primeira visita papal 40 anos depois. O governo do presidente argentino Javier Milei saudou hoje a visita do Papa Leão XIV, prevista para novembro, e qualificou a mesma como um acontecimento histórico. O antecessor de Leão XIV, o Papa Francisco, que era argentino e que foi eleito em março de 2013, morreu em abril de 2025, sem ter regressado à sua terra natal. O tempo. A cidade de Tete pode chegar amanhã aos 32 graus centígrados de temperatura máxima, seguida por Maputo, com 30 graus, Xai-Xai, 29, Inhambane e Nampula, 28, Vilanculo, Beira, Quilimane,

0: Pemba, 27, e por fim, Chimoio e Lixinga, 25 graus centígrados de temperatura máxima. Está tudo dito no último jornal desta quarta-feira. Recebo os cumprimentos de Michel Horácio na sonorização e Mohamed Gianni na edição e apresentação. Boa noite e bom descanso.
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